0: acontece é torneio de pênalti, é bocha, então tem vários bolão, tem vários jogos e diversões. Aí, então a gente convida, né, toda a comunidade rural e também quem quiser participar, ir lá almoçar, né, Olacir, não precisa ser lá do interior, também pode ser de toda a nossa comunidade ir lá prestigiar os nossos agricultores. Então, no momento da presidência seria isso, falamos aí para a palavra livre, quem gostaria de se inscrever? O vereador Valdenir.
1: Esse momento final, até eu vi antes quando o vereador Ângelo falou da dificuldade de reajustar o salário dos operadores de máquinas, do que trabalha na secretaria, o que faz serviços gerais, né? Isso nós estamos falando lá da época, lá da minha primeiro mandato, 2016. E não foi achada uma solução até hoje para isso aí. Então, eu acredito que tem que ter uma solução. Tem que ter uma solução, tem que se adequar ao município. Pra também, eu sempre falei que não pode ter diferença de valores para quem nível 1, nível 2, nível 3. Operador de máquina, para mim, são todos iguais. Motorista, para mim, tem que ser que nem o município vizinho, que eu já falei, o motorista caçamba pode dirigir a Leste Cavadeira, o tio da Leste Cavadeira não tem, que naquele dia não está fazendo nada, pode pegar uma caçamba e rodar, né? Então, melhora de todo mundo, nivela, porque é pequena a nossa secretaria em trabalhadores, né? Está muito pequena, não, hoje não comporta o tamanho do município de Valdo Oeste. Nós vemos a dificuldade que nós temos, ainda que passemos o inverno. Todo mundo sabe que nessa época do inverno o mato não cresce tanto, facilita um pouco a limpeza no município, né? Porque ele tem uma dificuldade maior de crescer, mas agora com a chegada do verão, vem o verão, sol e chuva, isso vem, né? Brota, vem muito rápido. Então nós vamos de novo ter dificuldade com isso aí, né? Então, não adianta nós só reclamar aqui da secretaria, nós sabemos a dificuldade que tem para se dar conta de tudo esse trabalho que tem no município. Não adianta nós reclamar do secretário, a vaga está lá em aberto, né? Tem a vaga lá para alguém que queira assumir lá, né? Porque não é fácil estar lá. Gilberto Dri hoje está lá com as duas secretarias, tá dando conta do seu jeito, da maneira que dá, que a gente entende que não é fácil, né? A gente vê a dificuldade, essas chuvas aí atrapalham muito. Quando você pensa em arrumar hoje, chove. Não foi hoje que foram para a Sede Belém, né? Agora de noite essa chuva em cima de novo, né? Tudo que você faz vai perder, vai passar caminhão, vai passar carro, então você vai perder todo o trabalho de novo e assim vai, né? Dudu falou lá da Barra Verde, eu passei para lá logo no dia que aconteceu aquela chuvarada lá, né? 3 dias depois, 2 dias depois, a gente vê que fez um estrago lá, a gente vê a dificuldade de alcançar todos os pontos para melhorar, né? Porque para atender todo mundo, você consegue trabalhar meio-dia, fica um dia parado, né? A gente vê a dificuldade. Então, a gente espera que todo mundo tem que ter um pouquinho de paciência, mas nós temos que dar um jeito, né? Se não conseguimos com os nossos dar um jeito, daqui a pouco tem que terceirizar, dar um jeito e ir atrás do dinheiro, né? Nós tem que achar um rumo para solucionar esses problemas, porque senão daqui a pouco começa a acumular e não vence mais. Tu sabe o tamanho do município, né? Tem a dificuldade para manter as estradas, as chuvas vão trazer muito transtorno e vai ter muita chuva, tá? Muita chuva mesmo, todo mundo está acompanhando aí. Muitos não estão nem plantando, né, Olacir? Muitos que plantaram perderam a semente, né? Perderam a semente. Então a gente vê que não é tão simples assim como a gente só reclama, né? A gente tem que ver o lado de lá também, como é que estão fazendo. A gente vê que todo mundo está empenhado para trabalhar e a dificuldade vai acontecer, né? Então, eu torço que arrume uma solução para esses trabalhadores que tanto almejam essa valorização do seu trabalho, que a gente tem que valorizar, tá? Hoje nós precisamos de um diretor de urbanismo, né? Hoje acho que não temos nem nomeado diretor de urbanismo, não tem nomeado. Então, precisa, mas vamos nomear. E a equipe para esse diretor de urbanismo, aonde está? Né? Não temos gente para ceder. Então, a dificuldade vai vir, né? Vai ter que se dar um jeito, fazer um planejamento, estudar bem como é que tu vai fazer, né? Tu tem que, como nós fizemos ali antes, uma indicação para captação dos motoristas, tu tem que fazer palestra na Secretaria de Obras também, né? Não é só palestra na educação, na saúde, né? Hoje tu sabe que você hoje pode apresentar muitas coisas para o funcionário. Muitas coisas mesmo. A gente vê que você hoje dando uma hora, duas horas, abre a mente do funcionário, né? Abre a mente, porque na verdade eles estão cansados, né? Você vê esse pessoal que trabalha aí na limpeza aí do básico todo dia, aquele que cata o lixo, aquele que joga na caçamba o entulho, porque vamos falar bem a verdade, pense na quantidade de entulho que tem em Volta Oeste, tá? Tu passa nas ruas, eu nunca vi tanto guarda-roupa velho, tanto colchão velho nessa cidade que nem tem aqui. Tanta tampa de fogão, eu nunca vi tanto, sabe? É um absurdo. De vez em quando tu passa em roda essa lixeira aí, é um absurdo, né? Então, e tem que ter quantos trabalham lá? 3, 4 para jogar limpar, né? Então, e o pessoal reclama ainda, não passaram, né? Não é fácil, olha o tamanho do município com a quantidade de gente tão pequena, né? Tem que levar lá em cima, né? Cada viagem. Então, eu entendo, tá? A gente que compreende e vê o trabalho das pessoas, né? Não simplesmente só abre a janela e diz, ah, não levaram o entulho, né? Então, tem que começar a olhar aí o trabalho do pessoal aí. E quando tá limpo, ninguém fala nada, né? Mas gostemos de reclamar. Todos os dias nós estamos reclamando no município de Volta Oeste, né? Então, eu acho que o ser humano, ele faz do que o corpo dele permite, né? Tu não consegue fazer mais do que o teu corpo permite, né? Então, a gente entende esses trabalhadores, eu entendo a parte do ser humano, que a gente convive com o ser humano, a gente sabe o limite do ser humano, tá? Quanto ele pode produzir, quanto ele não pode produzir, né? Não adianta tu dizer assim, vou trabalhar acelerado o dia inteiro hoje, tu vai trabalhar só hoje, amanhã, tu não vai conseguir apanhar ele trabalhar, porque ele não vai aguentar. Então, é mais ou menos nesse ritmo, né? Então, nós temos que aprender a ver o lado do ser humano também, né? Nós achamos que as pessoas são um robô, que elas têm que estar prontas para servir o município de Volta Oeste, mas nós temos que dar quantidade de pessoas para trabalhar, né? Nós não podemos fazer de 5 pessoas serviço de 10, né? 5 pessoas faz serviço de quantos? 5 pessoas, né? Eu quero fechar, presidente. Se tem algum de vocês que tem MEI, né? Que pode passar o ano que vem para pegar o Pix de R$5.000, né? Se tem alguém de vocês que tem MEI que estão com dívida, vai ser perdoada a tua dívida, mas isso é pro ano que vem, tá? Então, já pode deixar até a conta feita lá, que em janeiro vem o Pix de R$5.000.
0: Obrigado, vereador Valdenir. Com a palavra, Marco Polo. Já também, Marco, te parabenizar, né, pelo final de semana. Não falei lá na minha palavra na hora da presidência, mas te parabenizar pelo bom trabalho feito lá na comunidade. O homem não parava, né, Onassi? É brincadeira que trabalhou ele no sábado lá. Parabéns, Marco. Parabéns a toda a comunidade lá pelo evento no final de semana.
2: Obrigado, presidente, a todos os colegas vereadores, a todos que nos acompanham, a todos os presentes na Câmara de Vereadores. Agradecer a presença, então, dos vereadores Olacir Cavalli, o Seco, né, o Adilson Teixeira, o Everton Parecente, que hoje também fica aqui os nossos sentimentos, né, a avó que faleceu, mas estava lá com a esposa presente, também aproveitaram bastante a festa, todos os amigos aqui, vereadores. Um agradecimento especial a vocês que estiveram presentes e nos ajudaram a fazer essa festa realmente, Seco, como você comentou. É uma das maiores, a maior festa dos últimos anos, porque todos os anos, infelizmente, vinha chuva, né? No ano passado até o Dinei estava lá, presente, fez um lindo trabalho lá, só que todo ano com chuva, e esse ano que era a previsão da maior chuva, limpou o tempo, então deu muita gente mesmo, foi uma festa muito bonita, agradeço a presença de todos vocês lá. E também agradecer a Prefeitura Municipal, que fez um trabalho ali uns dias antes, colocou mais de 50 tubos lá na frente, que nós tínhamos um problema de alagamento ali, da água que vinha do loteamento ali de cima, e foi sanado esse problema de anos que a gente vinha cobrando, eu como vereador cobrava muito tempo. E agradecer o Gilmar Dri pelo trabalho que vem fazendo, né? Aqui o pessoal falou sobre a valorização, né, dos funcionários, eu acompanhei o trabalho deles lá, eles abaixo de chuva, presidente, abaixo de chuva, fazendo trabalho lá para poder entregar, porque sabiam que tinha festa. Então, sim, eles têm que ser valorizados, a gente tem que achar uma forma. O Boca comentou aqui que desde 2016 que eles tentam falado disso, mas existe uma forma de valorizar eles, uma forma mais fácil, que não impacta tanto na folha de pagamento, que é dando aquela insalubridade, eu acho, algo assim, né, que é possível pagar para eles, né? Então, tem uma forma ali de dar um up no salário deles sem aumentar a base salarial. Então isso já ajudaria e não impacta tanto na folha salarial. E a gente tem maior aprovação nossa aqui, eu acho que de todos os vereadores, porque eles exercem um trabalho muito importante aí no nosso município, né? Era isso por hoje. Muito obrigado, Seco. Uma boa noite a todos. Fiquem com Deus.
0: Obrigado, vereador Marco Polo. Com a palavra, Anjo Júnior Radavel.
3: Senhor presidente, nesse último momento eu quero destacar aqui alguns assuntos importantes. O primeiro é que, possivelmente em virtude desse processo eleitoral que nós estamos vivendo, o mês de outubro, de modo especial a campanha Outubro Rosa, ela acabou sendo esquecida pela comunidade. Então, só reforçar que nós estamos em um mês muito especial, um mês onde as mulheres são convidadas, são motivadas, são inspiradas a fazerem, então, o cuidado contra o câncer de mama, o cuidado da mulher. Então, reforçar a importância desse movimento, mesmo que às vezes nesse período tenha sido esquecido. E também mandar um abraço muito especial para toda a equipe da Rede Feminina de Combate ao Câncer, que faz um trabalho magnífico, muitas voluntárias, muitas pessoas que não aparecem nas fotos, mas que se dedicam bastante para esse trabalho. Senhores vereadores, o ano de 2027, eu acredito que ele será muito desafiador. Nós estamos hoje vivendo a expectativa da votação do fim da escala 6x1. Deve acontecer hoje isso. E aqui eu quero dizer que sempre há dois lados da moeda, né? O primeiro de que, para que o colaborador, para quem trabalha, isso é ótimo, mas ao mesmo tempo isso vai gerar um impacto na economia. Então, nós também temos que estar preparados, porque as empresas precisarão se adequar, né? Elas precisarão se reestruturar em virtude desse cenário. Nos últimos dias, eu conversei com um empresário aqui, a empresa ela é bastante considerável, contribui significativamente para o movimento econômico, e eles terão somente em 2027, aprovando essa lei, um impacto de 100 milhões de reais. Isso naturalmente vai ser colocado no preço final do produto, então todo o processo ele vai ficar mais caro, né? O ciclo ele é completo, então naturalmente o ano de 2027 será desafiador. E eu acrescento aqui a questão das chuvas, né? Foi citado aqui que a quantia de chuvas preocupa, os produtores estão perdendo as suas produções, então a gente precisa ter muita cautela no que tramita por essa Câmara, porque isso impacta diretamente o nosso município. Hoje, de 40% a 50% do nosso movimento é em função do agronegócio. Se o produtor não produz, o município não fatura. Então, a gente precisa cuidar, porque os próximos anos serão bem desafiadores em virtude dos cenários que nós estamos vivendo. Também quero dizer que eu já tenho estudado há bastante tempo e possivelmente nas próximas semanas eu vou apresentar aqui ou um projeto de lei ou uma indicação que fala sobre uma possibilidade, uma solução criativa para valorizar e incentivar o consumo aqui do nosso município. Eu já fiz uma pesquisa inicial aqui, nós temos municípios que valorizam, né, então o cupom fiscal do produtor com o CPF, gerando benefícios para esse consumidor. Seja um desconto no IPTU, seja algum tipo de sorteio. Então, nós temos exemplos aqui como Chapecó, que faz sorteios por notas fiscais. Então, quanto mais notas fiscais você tiver no teu CPF, mais chances você tem de concorrer a alguns prêmios. O município de São Domingos também desenvolve já projetos parecidos, Niterói no Rio de Janeiro, Morrinhos do Sul no Rio Grande do Sul. Então são ferramentas muito importantes que nós podemos trazer para fortalecer o nosso comércio local. Tenho estudado também o modelo da nota fiscal gaúcha, né? Claro que aqui a gente parte para uma avaliação mais a nível de estado, mas ao mesmo tempo, por que não adaptarmos para a nossa realidade, né? Lá no Rio Grande do Sul, a partir do momento que o consumidor, ele consome um produto, ele adquire algo, ele emite a nota fiscal no CPF dele e isso gera, inclusive, desconto no IPVA. Então veja, por que que a gente não pode pensar em soluções criativas para o nosso município? E por que isso? Nós estamos às vésperas da reforma tributária. E senhores, a partir da efetivação dessa reforma tributária, nós deixaremos de ter um retorno econômico sobre a produção, mas sim sobre o consumo. Então hoje nós temos uma região extremamente produtora. Será que tirando o imposto sobre a produção e colocando sobre o consumo, ele continuará igual, vai melhorar, vai piorar? Inclusive até eu vou fazer um diálogo com o Lauri da MOC para tentar entender também essa realidade. Mas são assuntos importantes para a gente debater aqui e avançar nas políticas públicas. E por fim, quero aqui saudar amanhã, dia 15 de outubro, nós celebramos, valorizamos, agradecemos todos os nossos professores. Amanhã é o dia do professor. E eu quero aqui enaltecer e agradecer o belo trabalho que todos os profissionais aqui do nosso município fazem, seja nas nossas creches, nas escolas. Nós temos aqui a graça de ter duas universidades no município, a Uniaselv e a Uninter, e são os professores que promovem então esse desenvolvimento, gerando conhecimento, incentivando os nossos alunos a inovarem, a descobrirem novas oportunidades. E aqui eu reforço a minha busca constante pela valorização dos nossos professores, principalmente no sentido salarial, para que a gente consiga valorizar, incentivar, para que todos os dias eles acordem motivados e com muita dedicação cuidando das nossas crianças. Nós sabemos que a melhora da infraestrutura é importante, que os espaços são necessários, mas ao mesmo tempo valorizar financeiramente os nossos professores é algo extremamente importante, pensando no presente e no futuro do nosso município. Estamos vivendo épocas desafiadoras, né? Crianças muitas vezes com dificuldades de conhecimento, crianças com diagnósticos, os valores em algum momento parecem que se inverteram. Então, quando eu era criança, nós não podíamos questionar o papel do professor. O professor era respeitado, era valorizado. Hoje o professor muitas vezes ele é colocado contra a parede por uma atitude que ele toma em sala de aula. Então eu creio que nós, enquanto comunidade, enquanto município, precisamos valorizar esses profissionais que são extremamente fundamentais. Eu finalizo a minha fala dizendo: e se não fossem os professores, o que seria de nós? O que seria de Ervaldo Oeste, de Santa Catarina e do Brasil? Muito obrigado, uma ótima noite e que Deus abençoe.
0: Obrigado, vereador Ângelo Júnior Radavelli. Realmente, Ângelo, muito bem lembrado, né? Parabéns a todos os nossos professores, tanto ele da rede municipal como na rede estadual. Com a palavra, o último vereador escrito, Olacir Cavalli.
4: Obrigado, presidente. Bem lembrado do vereador Ângelo. Terminou, eu começo. Começo parabenizando todos os professores pelo seu dia no dia de amanhã. Participamos do jantar de confraternização, foi na semana passada. no pavilhão Senhor Bom Jesus, dizer que o professor, né, e a família são tudo em nossas vidas, né? Se não fosse o professor, se não fosse o pai e a mãe, né? O professor que é uma extensão da família. Então, parabéns a todos os professores. Temos que cada dia pensar mais em valorizar o nosso professor para que eles fiquem no nosso município. Sabemos que hoje outros municípios oferecem salários melhores, o estado também paga melhor, e nós temos que manter os bons professores no município de Herval do Oeste. Também parabenizar o vereador Marco Polo pelo evento, pela festa Nossa Senhora Aparecida, né? Dizer também que dia 12 do 10 de 2026, ela continua sendo a nossa padroeira, embora tenha sofrido muitos ataques, mas ela continua sendo a nossa padroeira do Brasil, né? Parabéns pelo evento, pela festa, pelo churrasco, pelo atendimento, né? Então, e ano que vem, Marcos, se Deus quiser, lá você vai poder estar recebendo aquele povo, nós lá, povo, com uma estação Luzerna nova, melhorada, principalmente todas as ruas ali, menos a parte da beira do rio ali, que não, mas com saneamento, com ruas asfaltadas, concretadas. Então, vai ser um momento bastante importante. Também na região da Barra Verde, passei por lá na semana passada, sei das dificuldades, vereador Adilson Teixeira, vereador Dudu, lá é bastante complicado, mas o prefeito tem trabalhado em busca de recursos para fazer galerias lá também, para evitar que se cause maiores transtornos. Sabemos que toda chuva que acontece lá acaba transbordando aqueles bueiros lá e prejudicando todas as estradas. Então, o prefeito está empenhado nesse sentido. Também, né, reforçar o convite, no dia 18 do 10, os jogos na comunidade de Belém, né, das famílias, todos os vereadores se sintam convidados. Dizer que Sede Belém está sediando os jogos porque participou do último encontro e foi o vencedor. Cada família, cada comunidade que vence os jogos, que leva para sua comunidade o encontro seguinte. Então, você que gosta de um bom churrasco lá na Sede Belém, vereador Eduardo, se sinta convidado. Marco Polo, Ângelo, Adilson, Cristiano, a imprensa também, né? É lá que você vai poder estar participando lá dos encontros das famílias e dos jogos das famílias. Também comentamos bastante dos operadores da nossa Secretaria de Obra. Temos bons operadores. Infelizmente o tempo não ajuda, mas se não, quando o tempo ajuda, eles dão conta do recado. Então, a gente tem que trabalhar também no sentido de estar valorizando cada vez mais os funcionários. Sabemos que o momento é difícil, a gente tem que falar a verdade, que hoje, infelizmente, não tem como contratar e nem estar valorizando esse funcionário. Mas, se depender da Câmara, com certeza nós estaremos trabalhando no sentido de valorizar cada vez mais os nossos funcionários. Por hora, só, senhor presidente, obrigado.
0: Obrigado, vereador Olacir Cavalli, também parabenizando o vereador. Eu vi o senhor também trabalhando, lhe ajudando lá na festa, né? Eu vi lá ajudando carregar a água lá na comunidade do Marco Polo. Então, também parabéns você. Eu vi também o Moraes lá, o prefeito Ronaldo, o Luciano, todos encampados lá em ajudar na comunidade da Estação Luzerna. Então, senhores vereadores, encerrando a sessão, né? Não haverá mais nada a tratar, encerramos a sessão. A próxima sessão ordinária, dia 19 do 10, a partir das 19h15. Muito obrigado, tenha todos uma boa semana e até lá. Obrigado.
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Prezados ouvintes, muitos gostariam de saber a respeito da vida da Virgem Maria e do seu amado filho, pois nada ficou registrado. Porém, conforme o santo irmão Aldo orientou, é possível deduzir o seguinte: juntos, mãe e filho faziam o bem a muitos corações e eram muito estimados em Nazaré, onde viviam. Ambos foram exemplo de amor e de bondade. Embora nada tenha sido registrado, podemos concluir quanta bondade e amor espalharam na região onde residiam em favor daquelas pessoas sofredoras e angustiadas que não contavam com orientações de líderes religiosos verdadeiros, os quais, no entanto, podiam contar com o consolo, a palavra amiga e bondosa da Virgem Maria e do seu amado filho. No fim de sua missão na terra, vitoriosa e glorificada, a Virgem Maria foi levada por anjos aos céus em gloriosa assunção, sem passar pelas agruras da morte. No entanto, ela continuou a ser a intercessora diante de Deus e de seu Filho em favor dos que, ainda na terra, amam ao Pai Eterno e ao seu querido Filho. Muito devemos a essa bendita Mãe Celeste quanto à vida da Santa Vó Rosa, do Santo Irmão Aldo, de muitos apostólicos e de pessoas de bem que a ela recorrem em busca de alento e de paz. Prestem a Maria Santíssima e a Santa Vó Rosa, do profundo do vosso coração, sincero louvor de gratidão e adoração. Foram palavras que o Santo Irmão Aldo direcionou em muitas ocasiões à Igreja Apostólica e aos ouvintes da Hora Milagrosa.

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0: Divulgamos a seguir um depoimento de fé prestado em agradecimento e reconhecimento a Deus Pai e aos seus santos.
1: Dois nódulos que surgiram no pescoço da senhora Maria Silva do Carmo deveriam ser extraídos por intervenção médica, para a qual ela foi encaminhada. Porém, essa senhora se apegou com a Santa Vó Rosa e com o Santo Irmão Alto e passou a fazer uso de água e de óleo ungidos sobre o local afetado. Depois dessas providências de fé, a anormalidade desapareceu naturalmente, sem outras consequências, tanto que ela foi dispensada da intervenção médica indicada inicialmente. O mesmo aconteceu com uma verruga que surgiu no rosto dessa senhora, que descamava e parecia diminuir. No entanto, voltava a avolumar depois que ela passou a fazer uso de água e de óleo ungidos no rosto, e que suplicou que a Santa Vó Rosa e o Santo Irmão Aldo a livrassem daquela manifestação que a inquietava. A verruga desapareceu naturalmente. Reconhecida pelo atendimento do clamor que elevou a esses benditos santos, a senhora Maria Silva direcionou ações de graças a eles, extensivas a Maria Santíssima, ao Senhor Jesus e a Deus Pai, por meio de seu depoimento de fé, remetido de Campo Grande, estado do Mato Grosso, no mês de agosto de 2025.

0: Estamos apresentando a Hora Milagrosa e na sequência vai falar-lhes o pastor Arnaldo Roque da Silva.
1: Prezados irmãos e ouvintes deste programa A Hora Milagrosa, a minha saudação a todos, a qual eu faço em nome de Deus nosso Pai, de Jesus nosso Senhor, da Santa Mãe Maria Santíssima, da Santa Vó Rosa e do Santo Profeta Irmão Aldo, desejando-lhes que todas as bem-aventuranças do Reino do Céu esteja sempre presente no viver de todos, nos seus lares e com seus familiares. Nesta oportunidade, eu quero falar a você, jovem apostólico, e lhe mostrar através desta mensagem, para que você possa ser merecedor de todas as virtudes divinas e gozar de todas as bem-aventuranças do Reino do Céu. Você, jovem, precisa estar vivendo uma vida consagrada, uma vida santificada com Deus, com Jesus, com a Virgem Maria, com a Santa Vó Rosa e com o Santo Profeta Irmão Aldo, obedecendo as suas leis e os seus mandamentos e procurando colocar em prática no seu viver somente as coisas boas que fortalecem a sua fé e o seu espírito e que irá te aproximar cada vez mais de Deus e da sua salvação. Lembre-se, jovem, que o seu progresso material vai depender do seu empenho, da sua dedicação, seja no seu trabalho, na escola, na sociedade e também na igreja. Por isso, saiba valorizar o seu trabalho, uma vez que é dele que vem o seu sustento pessoal, o sustento para o seu lar. Procure ser disciplinado lá no seu trabalho, tendo amor ao seu semelhante, ao seu colega ou à sua colega de trabalho, procurando fazer sempre o de melhor, para que o seu trabalho possa ser perfeito. Procure dar bons exemplos através dos seus bons atos, dos seus bons testemunhos. E lembre-se das palavras que está registrado em Isaías, onde diz assim: porque desde que o mundo é mundo, ninguém ouviu nem viu um Deus como o nosso, que trabalha para o bem de quem confia nele. E você, jovem, quanto aos estudos, como está o seu proceder? Procure levar a sério, com muito interesse pelo aprendizado, respeitando seus colegas de classe, seus professores, lembrando que assim fazendo, estará se preparando para um futuro promissor e para o seu melhor convívio com toda a sociedade. E jamais se esqueça da parte espiritual. Procure buscar as virtudes da paciência, da temperança. Seja justo em toda a sua maneira de viver, de falar e pensar, procurando ser cada vez mais bondoso, caridoso, humilde e manso de coração, sempre evitando os maus sentimentos, porque isso é fundamental para o seu crescimento espiritual. Creia e confie que, se for merecedor da graça e da unção dos céus, será realmente bem-sucedido. Mas para isso, seja vigilante e tenha muito cuidado com as más companhias. Saiba escolher as suas amizades. Cuidado aonde você vai, jovem. Evite os lugares áridos, que são impróprios para os filhos e filhas de Deus. Assim está registrado em Coríntios: não se deixe enganar. As más companhias corrompem os bons costumes. Por isso eu falo a você, jovem apostólico, através deste programa A Hora Milagrosa. Seja sábio em toda a sua maneira de viver, de se portar, sendo sábio no ouvir, no falar, e tenha muito cuidado ao proferir as palavras, até mesmo evitando as discussões, uma vez que isso é contra as leis e os mandamentos do nosso Deus e que muito desagrada a Ele, Deus, bem como aos santos e anjos da glória celeste. Lembre-se das recomendações de São Timóteo, onde diz assim: evita o palavreado vão e profano. Os que o praticam progredirão sempre mais na impiedade. Lembra-te de tudo isto, atestando diante de Deus que é preciso evitar as discussões de palavras que de nada servem, a não ser para perder os que as ouvem. Jovem apostólico, tenha muito cuidado com o inimigo de nossas almas, o espírito da maldade, porque ele é astuto e está sempre procurando meios de levar o filho ou a filha de Deus à desobediência e ao pecado. É o que nós vemos no mundo de hoje. Pais e filhos que choram, pais e filhos que sofrem tanto. Quantos jovens, quantos adolescentes que perambulam aí pelas ruas, entregues a toda sorte de maldades e muitas vezes se envolvendo em vícios, como da bebida, do cigarro, ou até mesmo se envolvendo em drogas e praticando tudo aquilo que é contra as leis e os mandamentos do nosso Deus. E então, por causa do pecado e da desobediência, acabam se afastando cada vez mais de Deus. E com isso, passam a sofrer muito. Por isso, jovem, lute pela sua santificação, pelo seu preparo espiritual. E tenha a fé firmada nesta verdade, que Deus o criou, a sua imagem e a sua semelhança, para que o servisse, para que o amasse, e que em tudo fosse um exemplo de fidelidade, de amor e de perfeição. Sim, Deus o criou, jovem, para viver aqui neste mundo, mas ser pertencente ao seu reino e à sua glória. Por isso, jovem apostólico, seja fiel, não tenha vergonha de ser apostólico, e estar dentro da disciplina, na sua maneira de viver, de se portar, procurando dar bons exemplos e bons testemunhos. E lembre-se que a felicidade não consiste em bens materiais, e sim espiritual, vivendo sempre em comunhão com Deus, com Jesus, com a Santa Vó Rosa e com o Santo Profeta Irmão Aldo, pois estes santos estarão sempre com você para te ajudar, para te orientar a ter uma vida nova, uma vida de paz, de amor e perfeição, e para te fazer sempre feliz. Nosso Senhor Jesus, através da Santa Vó Rosa, nos deu a mais perfeita doutrina, que é a doutrina de seu Pai, o nosso Deus, a qual tem por objetivo educar, corrigir e santificar os seus filhos. Daí, jovem apostólico, procure entender que para ser feliz a cada dia, você deve viver esta doutrina. Então nunca se esqueça desta verdade, que obedecer a Deus é viver a sua doutrina e os seus ensinamentos, e que a Santa Vó Rosa e o Santo Irmão Aldo querem o seu bem e o seu sucesso, material e espiritual. Entretanto, para que isso aconteça na sua vida, você precisa ser fiel à doutrina e à disciplina desta Igreja Apostólica, e só assim provará que realmente ama a Santa Vó Rosa, o Santo Irmão Aldo e a sua Igreja, a Igreja Apostólica. Está registrado em Coríntios, no capítulo 3, versículo 16 e 17, onde diz assim: "Não sabeis vós que sois o templo de Deus, e que o Espírito de Deus habita em vós? Se alguém destruir o templo de Deus, Deus o destruirá, porque o templo de Deus, que sois vós, é santo." Prezados ouvintes e jovens apostólicos, se nós fomos criados à imagem e à semelhança de Deus, então somos pertencentes ao reino dos céus. Já nos libertamos dos vícios, fomos purificados no Espírito e assim adquirimos a natureza divina. Daí só devemos ter prazer nas coisas boas desta terra, no bem, na justiça e na verdade. Mas lembre-se, se quisermos viver livres do mal e sermos abençoados, precisamos estar sempre em vigilância e em oração e jamais nos afastar deste santo caminho, pois assim seremos conservados com vida na alma e o nosso espírito será para toda a eternidade. Prezados ouvintes deste programa A Hora Milagrosa, na vida enfrentamos lutas, desafios e decepções, mas é nestas horas que clamamos pelo nome da Santa Vó Rosa e do nosso Santo Primaz, e se merecermos, imediatamente eles nos atendem. Daí, façamos a nossa escolha, seguirmos os passos da Santa Vó Rosa e do Santo Primaz. Amém. Eu irei fazer uma oração e assim rogar as bênçãos do céu em favor de todos. Ó glorioso Deus, Santíssimo e Onipotente Pai Celestial, nós te louvamos, nós te glorificamos, ó Deus, porque és o Deus que nos fez, que nos criou à sua imagem e à sua semelhança. Bem como louvamos e glorificamos o teu Filho amado, nosso Senhor Jesus Cristo, a Santa Mãe Maria Santíssima, a Santa Vó Rosa e ao Santo Profeta Irmão Aldo. E neste momento de oração, eu peço ao Senhor, Pai, que abençoe a todos esses teus filhos e ouvintes deste programa A Hora Milagrosa, que neste momento estão em comunhão com o Reino do Céu, com o pensamento voltado no Senhor, ó Deus, em Jesus, na Virgem Maria, na Santa Vó Rosa e no Santo Profeta Irmão Aldo. Pai bendito, abençoa-os, dando a eles entendimento, dando a eles a sabedoria divina, para que eles possam compreender a importância e a necessidade de uma vida pura e santa com o Reino do Céu. Eu também lhes peço que olhe pelos jovens, que muitas vezes, por uma fraqueza espiritual, acabam se afastando do Senhor, ó Deus, se afastando cada vez mais da sua salvação. Dá-lhes força para que eles possam vencer as lutas e as dificuldades que possam surgir em suas vidas, de modo que possam ser os verdadeiros filhos e filhas do Senhor, ó Pai. Peço também as bênçãos para a água e o óleo que esses teus filhos colocaram diante deste aparelho receptor para receberem a unção do céu, e que ao fazerem uso desses elementos com fé, possam ter o alívio para suas dores e a solução para todos os seus problemas. Amados ouvintes deste programa A Hora Milagrosa, eu também lhes desejo que as bênçãos de Deus, nosso Pai, de Jesus, nosso Senhor, da Santa Mãe Maria Santíssima, bem como as bênçãos da Santa Vó Rosa e do Santo Profeta Irmão Aldo, possam estar sempre presente no viver de todos, hoje e sempre. Amém.
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5: Oiê, boa noite. Está iniciando o nosso fim de noite aqui na Líder FM. Muito prazer, eu sou Marciele Pessoa e te faço companhia aqui na nossa programação. Muitos sucessos pra gente curtir, vários estilos de música pra gente ouvir e, claro, muito entretenimento aqui na Líder FM. Eu te faço companhia nessas 2 horas de programação. Uma boa noite.

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0: Que bom que você está sintonizado aqui na Líder FM, aqui na nossa programação de fim de noite. Eu sou Marciele Pessoa e te faço companhia, trazendo muitos sucessos pra gente curtir. Uma boa noite.

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7: Uma boa noite pra você, ouvinte da Líder FM. Esse é o programa Fim de Noite, aqui na nossa programação. Uma boa noite pra você e continua na nossa sintonia. Tem mais sucesso pra gente curtir.

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Para você que está em casa, na estrada ou no trabalho, muito obrigada pela sua audiência. Esse é o programa Fim de Noite, aqui na Líder FM. Muito sucesso pra gente curtir. Bora curtir a próxima? Boa noite.

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ouvinte da Líder FM. Esse é o programa Fim de Noite, aqui na nossa programação. Uma boa noite pra você e continua na nossa sintonia. Tem mais sucesso pra gente curtir.

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6: 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Que bom que você está sintonizado aqui na Líder FM, aqui na nossa programação de fim de noite. Eu sou Marciele Pessoa e te faço companhia, trazendo muitos sucessos pra gente curtir. Uma boa

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6: É, e chegamos ao final de mais um fim de noite aqui na Líder FM. Muito obrigada pela sua audiência. Você que esteve em casa, no trabalho, no carro, me levando de carona, muito obrigada pela sua audiência. Eu, Marciele Pessoa, volto durante a programação aqui da Líder FM. E você continua sintonizado com a gente na nossa programação de madrugada. Tudo de bom para você. Uma boa noite.

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1: Salve, salve, simpatia. Boa quinta-feira pra você que sintoniza aqui a nossa rádio. Hoje é dia 15 de outubro. E a partir de agora você vai curtir com a gente mais uma edição aqui do Play Sertanejo, o melhor da nossa música sertaneja. Hoje é quinta-feira, dia 15. Hoje

0: Play Sertanejo, a maior audiência sertaneja do Brasil, ao som da Fiorella Cowboy. Também teve Luan Santana com o Seu Olho Marrom, o Luiz Henrique Léo deu sentido, passou por aqui cantando pra gente o Minosmar, o famosíssimo Zezé de Camargo, Cada Minuto. Essa música, ela faz parte do projeto solo dele também, Rústico. E a gente abriu a edição desta quinta, dia 15, ao som de Murilo Rufi, Deixa Eu. Play Sertanejo é o seu programa sertanejo de todos os dias, levando até você a nossa boa música sertaneja, aquela programação gostosa, bem animada também, né? Com as novidades do sertanejo, os sucessos, a gente toca tudinho pra você. Já já, Ana Castela, vem aí.
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0: Que bom saber que você tá junto com a gente aqui no Play Sertanejo. A gente segue juntinhos. Ela vem aí, a nossa boiadeira Ana Castela. Essa música, ela faz parte do álbum Fire Arena. Chama-se É Que Eu Não Te Esqueci. É a Ana Castela cantando aqui no Play.

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Mariana e Matheus, receita. Também o romantismo de Gustavo Mioto, pedido de socorro. Cleiton e Romário, chuva de bênçãos. E abrimos esta sequência de sucessos ao som de Ana Castela, aqui no nosso Play Sertanejo, na quinta-feira mais sertaneja do Brasil. Um abraço muito carinhoso e especial a você que faz aniversário hoje, você que está ficando mais experiente. Votos de felicidade, hein? Votos de paz, saúde e bênçãos a você e toda a sua família. 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

0: Como é bom estar com vocês aqui no Play Sertanejo, o Brasil todinho junto com a gente. É hora de Zé Vitor e Rael e a participação especial da dupla Fernanda e Sorocaba.
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0: Felipe Ferrari, só pancada. Participação de Diego e Arnaldo na quinta-feira mais sertaneja, mais chique do rádio. Também teve a Taime e Thiago, participação de Cleiton e Romário, o Abel e Benício, o Anthony e Gabriel, e a gente abriu a sequência com o Zé Vitor e Rael Paraná. A música teve a participação especial do Fernando Sorocaba na quinta-feira mais ouvida do nosso Brasil, hein? Aquele abraço especial a você que diariamente sintoniza aqui a nossa rádio, você que faz parte dessa audiência, gente, que a cada dia que passa, ela só aumenta. A você, a nossa eterna gratidão, hein? Play Sertanejo, já já tem Gustavo Lima chegando aqui.
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0: Que bom tá com vocês, hein? Gratidão pela amizade, pela companhia, pelo carinho da sua audiência. É o Brasil todinho sintonizado aqui. É hora de Gustavo Lima, é hora de Retrovisor.

O Rabelo, depois do furacão, fechando aqui a nossa primeira hora juntos. Antes teve Felipe e Rodrigo, também teve Douglas e Vinícius. E a gente abriu a sequência com o Gustavo Lima, Retrovisor. E assim a gente já fecha aqui a nossa primeira hora juntos, hein? Esse é o nosso Play Sertanejo, o melhor da nossa música sertaneja pra você. Hoje, dia do professor. Parabéns aos nossos mestres aí, o nosso reconhecimento a cada um de vocês. O que seria de nós sem vocês, hein? Já já o Play volta para a segunda hora desta quinta-feira. 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

0: Play Sertanejo está de volta, é o Brasil todinho sintonizado em uma só frequência, aqui no Play. É hora de Matheus e Cauã e Ana Castela. É hora de Ilusão de Ótica.
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0: E a participação especial do Diego e Arnaldo aqui no seu play. Também teve Daniel cantando aqui pra gente, Meu Maior Sucesso É Você. Música nova do nosso Daniel. Também teve Cleiton e Camargo, participação especial de Cleiton e Romário. E a gente abriu a sequência, começou a segunda hora desta quinta-feira ao som de Matheus e Cauã e Ilusão de Ótica. Participação especial da Ana Castela, a nossa boiadeira aqui no play. O melhor da música sertaneja pra você, aqui nessa rádio maravilhosa, que só toca as melhores. Já já tem Simone Simaria, tem Edson Hudson, a nata da música sertaneja.
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1: Fala, meu povo, seguimos aqui no Play Sertanejo, hein? O Brasil todinho junto com a gente, e agora você vai curtir o Emílio e o Eduardo, eles que lançaram em 2024 a música Aí o Homem Chora, e tem a participação especial de Fred e Fabrício.
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2: Emílio e Eduardo.

0: Aí é moda, hein? Aí tem talento e potência vocal, tem história da música sertaneja. Os irmãos Edson e Hudson, na canção Papel de Homem. Também teve Henrique e Diego Raspão, as coleguinhas, as irmãs Simone e Simária, Um em Um Milhão. E abrimos a sequência com Emílio e Eduardo e a participação especial de Fred e Fabrício. Aô, Play Sertanejo, hein? É o programa sertanejo mais gostoso, mais ouvido do Brasil. Essas duas horas junto com você aqui, realmente é tudo de bom, hein? A nossa gratidão a cada um de vocês. Já já a moda sertaneja volta, daqui a pouquinho você vai curtir com a gente o Panda, hein?
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0: Fala, meu lindo, minha linda, a gente segue juntos aqui no Play Sertanejo, hein? O seu programa sertanejo de todos os dias, levando alegria, levando a nossa música sertaneja também. Vamos de moda, vamos de Panda, eu te seguro.

0: Marrone, canta aqui pra gente. Que história, gente. Que história e que reconhecimento na música sertaneja, né? Eles são demais, hein? Bruno e Marrone, esse projeto Revive em Sua História, que foi gravado lá em Uberlândia. E uma das faixas deste projeto é essa que você curtiu aí. Ai, que vontade! Também Naessa, com a participação de Day Lara e Mariana Fagundes, Léo e Rafael Partiu Rodeio. Essa teve a participação de Rio Negro e Solimões. Antes teve João Bosco e Gabriel com a Cíntia Souza e a gente abriu a sequência com o Panda, Eu Te Seguro. Esse é o Play Sertanejo, hoje é quinta-feira, a quintaneja mais ouvida, hein? Um abraço muito especial a você que todos os dias tá ligado com a gente. Meus amigos motoristas, obrigado aí pela carona, taxistas, os motoristas também de aplicativo, os caminhoneiros, vocês que transitam Brasil afora aí, levam o Play de carona na boleia do caminhão. Olha, uma boa viagem para vocês, proteção divina, obrigado realmente pela audiência de cada um de vocês. Já já eu volto, em instantes tem Marcos e Belucci.
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0: Ô, oh, moçada bonita, esse é o Play Sertanejo e eles são Marcos e Belucci.

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0: Eduardo Costa. Essa faz parte do projeto Eduardo Costa do Velho Testamento, recente projeto dele lançado aí, né? Também teve o Piunti, com a participação especial de Edson Hudson, também teve Danilo e Davi, e o Marcos e Belucci, sonho de todo casal. E assim, a gente fecha a edição de hoje. Um abraço carinhoso e especial para você que esteve comigo, uma excelente quinta-feira, parabéns aos nossos professores também, hoje é o dia do professor. Amanhã, sexta-feira, a gente volta a se falar por aqui. Um abraço a todos e até lá.
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2: E aí, como é que você tá? Tudo bem? Boa quinta-feira. A partir de agora você confere a melhor trilha sonora do seu rádio, fazendo uma grande viagem no tempo. Anos 60, 70, 80, 90. Nossa viagem começa em 1999 com os caras do The Offspring. Why don't you get a job?
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0: Soundgarden, The Day I Tried to Leave, 1995, teve os caras do Toto, com sucesso lançado em 1982. Aliás, essa é uma das mais conhecidas da banda, alcançando o primeiro lugar na Billboard Hot 100 em fevereiro de 83. E teve The Offspring, fica por aí, primeiro intervalo, volto já.
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0: Boa quinta-feira, obrigado pela sua sintonia e bora conferir um dos maiores sucessos da carreira do compositor e cantor canadense Bryan Adams. Lançada para o álbum Reckless em 84, ela alcançou a quinta posição na parada da Billboard Hot 100. Tô falando de Summer of 69.
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0: Prince, You Can Hurry Love, 1982, de 2008, teve o Sean Kingston com essa música bem legal, que estreou na 28ª posição na parada da Billboard Hot 100, tornando-se a estreia de Hot Shot da semana, com Me Love. Teve também o som bem legal de Mariah Carey, It's Like That, e o som abrindo o segundo bloco, Bryan Adams. Fica por aí, depois do intervalo tem muito mais no Me Abandona Não.
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0: Que bom saber que você segue ligado, ligado nesta quinta-feira no seu Raridades. O ano é 1997, quando os caras do NSYNC lançaram Tearing Up My Heart.
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0: Thaís Celine Dion, That's the Way It Is. 26 anos atrás, teve The Cranberries, Free to Decide. E o NSYNC, Tearing Up My Heart. Fica por aí, última pausa.
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0: De volta na sua quinta-feira, obrigado pela sua sintonia. A gente vai pro ano de 2002. Com canção dela, Kelly Clarkson, parte do álbum de estreia da loira. Foi lançado naquele ano e atingiu o topo da Billboard Hot 100 com essa linda canção, A Moment Like This.
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0: Faith Evans, You Used to Love Me, 1995, fechando bem essa edição. Muito obrigado pela sua audiência, pelo seu carinho. Não desliga o rádio, na sequência tem muito mais. E o convite tá mais do que feito pra amanhã você tá juntinho comigo aqui, combinado? Até lá, tchau.
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2: Super quinta, dia muito especial aqui no Sertanejaço, porque 15 de outubro é dia dos professores. Alô, professores na sintonia. E daí, gente, é uma infinidade de professores, por uma infinidade de profissões e por uma infinidade de ensinos. Quando a gente fala em professor, lembramos, é lógico, dos professores da rede primária, do ensino médio, professores universitários, mas tem o professor da academia, tem o professor do curso de culinária que você tá fazendo aí, tem o professor do, sei lá, da pintura, tem tanta área que tem tanta gente ensinando, tanta gente que tem esse talento, essa didática para ensinar uma profissão, para ensinar uma matéria, para ensinar alguma coisa, né? Então, se você ensina, se você é professor, parabéns para você no seu dia, nesse 15 de outubro, o programa vai todinho para você, tá bom? O Sertanejaço tá começando por aqui, tocando as melhores para você curtir. Eu vou chegar com Guilherme Benuto e Luan Santana, quarto 67.
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0: Júlia e Rafaela Pilantra, Elis Justin, Sônia da Madrugada e Mariana e Matheus Receita, fechando o nosso bloquinho desta quinta-feira. Mas tem muito mais, fica com a gente que foi só o primeiro.
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0: tá de volta por aqui. Gente, a dupla Maiara e Maraísa lançaram, né, essa música aí 90-10 no projeto Melhor Que Imaginei. Essa música mostra que é uma cilada, mas uma cilada ficar focando nos pequenos defeitos de um relacionamento em vez de valorizar o lado positivo. Aliás, isso vale pra vida, não é só em relacionamento amoroso, não. Num relacionamento de amizade, sabe? Se você ficar olhando os defeitos da pessoa, seja na sua família, no seu emprego, meu amigo, você não vai ser amigo de ninguém. Primeiro que parte da premissa de que você acha que você é melhor que todo mundo. Aí tá errado. Olha pros seus defeitos. E aí você vai entender os defeitos do outro. Tá bom? Vamos curtir?
5: Existe uma teoria que se chama 90-10. Onde uma pessoa tem 90% daquilo que você procura em alguém. Só que você foca naqueles 10% que falta. Aí você sai pra rua, se aventura. E realmente você encontra aqueles 10%. Mas não se deu conta que perdeu os 90%.

0: Gustavo Mioto, Princesa, com Ana Castela. O Zezé Di Camargo cantou Cada Minuto e eu volto já.
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0: E de volta por aqui no Sertanejaço tem Paula Matos, Coisa de Ex, participação da cantora Fly.

0: Matheus e Cauã, admita, Wesley e Conrado, será que foi saudade com Zezé de Camargo, top demais. E o nosso, essa aqui é novíssima, novíssima, novíssima, novíssima, tá? Muito bacana, é uma música do Zezé de Camargo que, o, que essa dupla gravou aí, bacana demais. Valeu!
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0: 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Tamo de volta por aqui no Sertanejaço da sua quinta com Enzo Rabelo depois do furacão.

0: coisa boa demais.
1: Obrigada, gente.
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0: de amor. Gustavo Lima, Vagabundo, participação do Luiz Fonsi. E o nosso programa volta em instantes.
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0: E por aqui a música não para, gente. Agora quem vai cantar o Léo.

Henrique, Diego, Raspão com Simone e Simaria, Marcos Bellucci, Sonho de Todo Casal, né? É, Sonho de Todo Casal fala da sorte de encontrar a pessoa certa. É, isso é ótimo. É, mas aqui, assim, eu vou dizer uma coisa pra você no dia do professor. Se você fizer a coisa certa, agradando a Deus, tudo que você fizer vai dar certo. Seu relacionamento vai dar certo, seu trabalho vai dar certo, sua família vai dar certo. Siga as orientações divinas, por favor, que vai dar tudo certo. Voltamos já.

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1: No Sertanejaço, as melhores do sertanejo de volta por aqui na sua quinta-feira. Quem vai cantar agora é o Cristiano Araújo. Você que sabe.
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1: Tudo bem, tudo bem, tudo bom, tudo ótimo. Uma super quinta pra todo mundo. O Sertanejaço agora tá de volta com Israel e Rodolfo. Olha, hoje não.
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0: Henrique e Juliano, última saudade, Fred e Fabrício, poder que você tem, e a Simone Mendes, saudade proibida, sucesso do ano passado, mas que tá muito, muito, muito atual ainda, né não? Valeu, eu volto já pro nosso próximo e último bloco aqui do Sertanejaço.
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1: Vem que vem nas melhores do sertanejo, no sertanejaço da sua quinta. Agora tem Danilo e Davi. Apaga, apaga, apaga.
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0: Cleiton e Romário, chuva de bênçãos. Olha que maravilha. E eu desejo pra você, meu amigão, uma chuva de bênçãos, tá? De Paulo e Paulino e Marília Mendonça cantaram antes Estrelinha e o Nando Moreno com Chapeludo aí, participação de Rio Negro e Solimões. Sertanejaço desta quinta fica por aqui, mais uma vez uma singela homenagem a todos os professores na sintonia. Feliz Dia dos Professores e até o próximo Sertanejaço.
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6: Estamos de volta e agora a gente vai entrar numa história que tem muito da própria trajetória de quem canta, viu? Um pouco da minha vida. Dino Franco e Moraí faz parte do repertório de uma dupla que manteve firme a tradição do sertanejo raiz. Bora viajar?

0: Jade Jefferson, Sonho de Caboclo, fechando essa sequência. E olha como o nosso violado vai mudando, né? Saímos de uma história de vida, chegamos naquele sonho simples de quem encontra felicidade no interior e também agora com o Sonho de Caboclo. É bom demais. Daqui a pouquinho eu já volto já trazendo mais história e mais emoção.
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0: Violada continua agora com música que transforma um objeto do campo numa comparação com a própria vida. Divina e Donizete, música de 2017, Carro de Boi. Quem não conhece essa, hein?

0: Se o carro de boi carregava saudade, essa agora carrega uma certeza. Seu amor ainda é tudo. João Mineiro, Mariano, pra gente fechar mais uma sequência e daqui a pouquinho tem muito mais som, muito mais música e muito mais saudade nessa viagem que continua.
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0: Violada continua, agora a gente vai pegar a estrada. Alô motorista, Soberano e Silvanei, pra gente começar mais uma sequência de música boa, a nossa música sertaneja com o caminhoneiro e o motorista, viu?

0: Rio Negro e Solimões, bate o pé. E se a música manda bater o pé, a gente obedece. Daqui a pouquinho a nossa estrada ainda tem muito chão. Daqui a pouquinho a gente já volta, já trazendo mais som do passado por aqui.
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0: Breno Reis e Marcos Viola. Pois é, pra gente fechar mais uma história aqui na programação, encerrando mais uma passagem do nosso Violada, e daqui a pouquinho tem mais história pra gente, hein?
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0: Agora presta atenção, porque essa música tem uma história internacional, galopeira, composta pelo paraguaio Maurício Cardoso, 1958, e gravada naquele mesmo ano pelo grupo Los Paraguaios. Donizete, a gente vai curtir esse som agora e matar a saudade. Música.

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Ouvinte, muitos ainda não compreenderam a mensagem anunciada pelo Divino Mestre Jesus. Sem paz e sem o verdadeiro amor, sofrem porque não aceitam e nem vivem a mensagem que os anjos do poder do Pai anunciaram na noite em que ele nasceu, entoando: Glória a Deus nas alturas e paz na terra aos homens de boa vontade. Contudo, ainda é tempo de salvação e de renovação do Espírito para aqueles que aceitarem as palavras de nosso Senhor Jesus: Arrependei-vos e convertei-vos, para que venha para vós o tempo do refrigério pela presença do Senhor. Nosso Senhor Jesus Cristo é a fonte da vida perfeita. Ele tem poder para tornar participantes da vida eterna com Deus a tantos quantos a ele se convertam e que, decididos a viverem uma vida com Deus, tomem a cruz de cada dia para seguir os seus ensinos. Basta apenas que nele creiam e confiem. Não importa onde estejam, nem a condição espiritual, moral ou social sob as quais estejam vivendo. Nosso Senhor Jesus é o Salvador por excelência. A Santa Vó Rosa é o Consolador que ele preparou e enviou para completar a sua obra redentora. E o Santo Irmão Aldo é o Santo Pastor, os quais, juntamente com a bendita Mãe Maria Santíssima, são poderosos e misericordiosos para ouvirem e atenderem ao clamor de um coração aflito e sedento de paz, que a eles recorra com esperança e fé, e estão sempre prontos para acolher a tantos quantos assim puderem crer.

0: Prezados ouvintes da Hora Milagrosa, convidamos a todos para que venham participar das reuniões da Igreja Apostólica, que são realizadas nesta cidade de Erval do Oeste, estado de Santa Catarina, com reuniões quinzenalmente aos sábados, às 19h30, e aos domingos, às 9h30. O endereço é Rua Florianópolis, número 395, Centro. Serão todos muito bem-vindos. Divulgamos a seguir um depoimento de fé prestado em agradecimento e reconhecimento a Deus Pai e aos seus santos. A senhora Teresa Ferreira Gomes Floriano clamou aos céus em favor de uma neta e foi atendida, como informou em depoimento de fé, remetido de Andradina, estado de São Paulo, prestado em agradecimento e reconhecimento a Deus Pai e aos seus santos. A neta, Pâmela Cristina Rodrigues Rosendo, então com 29 anos de idade, foi diagnosticada com um tipo de tumor na região da cabeça de difícil remoção, que, tendo avolumado, passara a comprimir as cordas vocais dela. A intervenção cirúrgica era de risco, inclusive diante da possibilidade da perda da capacidade da fala, como informou o cirurgião especialista. Inquieta com a situação dessa filha, a mãe dela pediu que a sogra, senhora Teresa, clamasse aos céus em favor daquele tratamento e que suplicasse que a Santa Vó Rosa e o Santo Irmão Aldo tivessem misericórdia da moça. Antes da realização da cirurgia, em setembro de 2024, o especialista avisou que seria uma remoção parcial do tumor, visto o risco que representava para as cordas vocais dessa paciente. Porém, graças ao poder e à misericórdia da Santa Vó Rosa e do Santo Irmão Aldo, o procedimento foi bem sucedido com a remoção total do tumor, sem outras consequências para a Pâmela Cristina, que teve boa recuperação, não apresentou sequelas e, bem disposta, retomou as atividades de trabalho sem dificuldades. Por sua vez, a mãe dessa moça, reconhecida e agradecida pela saúde e boa disposição da filha, autorizou que a sogra, senhora Teresa, relatasse o recebimento dessa bênção, no qual foi atendida em janeiro de 2025.
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0: Estamos apresentando A Hora Milagrosa e na sequência vai falar-lhes o pastor Clóvis José Aguiar.
2: Ó prezados ouvintes deste programa A Hora Milagrosa, com muita alegria, com muita satisfação, eu lhes apresento nesta hora a minha saudação, que faço em nome da nossa santa e bendita Vó Rosa, santa gloriosa desta Igreja Apostólica, e também de um profeta muito amoroso, que é o nosso profeta Irmão Aldo. E desejo que a bênção desses santos poderosos dos céus recaia sobre a sua vida e também sobre a sua família. Nesse instante, ó prezados ouvintes, quero a sua atenção para que possamos meditar sobre um assunto importantíssimo, que é o poder da oração e também da santificação. Muitas pessoas já estão ouvindo este programa Hora Milagrosa e já estão depositando fé e já estão depositando confiança no poder desta igreja, porque são abençoados, porque inclusive recebem muitos milagres em suas vidas. Milagres que lhes restauram a saúde, lhes ajudam a resolver os seus problemas, as suas dificuldades, lhes abrem uma oportunidade de trabalho, Ou seja, tem trazido muita felicidade para todos os que têm ouvido a este programa, o programa A Hora Milagrosa desta Igreja Apostólica. Mas precisam entender como pedir, de que forma pedir, como alcançar a bênção dos céus, qual é o poder que existe no ato de orar e qual a importância também da santificação para que sejam dignos e sejam merecedores da graça dos céus. Eu lhes digo, apresados ouvintes, que todo filho de Deus deve ser dado à oração e à meditação. Jesus, o nosso Senhor, ensinando aos seus discípulos sobre a oração, ele disse, ensinou aos seus discípulos: em verdade vos digo, que se tiverdes fé e não duvidardes, mas se até a este monte disserdes, ergue-te e precipita-te no mar, assim será feito. E tudo o que pedirdes na oração, crendo, o recebereis. Prezados ouvintes, o monte é um sentido figurado. O que Jesus buscou mostrar foi que, por maior que sejam as lutas e os obstáculos na vida do Filho de Deus, ele poderá vencê-lo. Com a prática da oração, desde que não haja dúvida, pois não se pode ser vacilante ou ter medo, mas ser corajoso, cheio de fé, de confiança e também de esperança. Também certa vez, diante de Jesus, o nosso Senhor, um centurião, um oficial a serviço do rei Herodes, dizendo-lhe: Senhor, meu servo jaz em casa paralítico, entre sofrimento atrozes. Então disse-lhe o divino mestre Jesus: eu vou curá-lo. Porém, o centurião disse-lhe: Senhor, não sou digno que entres em minha casa, mas diz só uma palavra e o meu servo será curado. Porque também eu, embora sujeito a outros, tenho soldados às minhas ordens e digo a este: vai, e ele vai, e a outro: vem, e ele vem, e ao meu servo: faz isto, e ele o faz. Jesus, ao ouvir este centurião, disse aos que o seguiam: em verdade vos digo que não encontrei ninguém em Israel com tão grande fé. Aí Jesus então disse ao centurião: vai e faça-se segundo a sua fé. E olhem, prezados ouvintes, naquela mesma hora, o servo daquele homem foi curado. Notem a fé daquele homem no imenso poder de nosso Senhor Jesus de curar, de enviar santos e anjos para guardar e amparar os filhos de Deus. Atualmente, prezados ouvintes, este poder se multiplicou, pois além de Maria Santíssima, dos santos apóstolos e dos santos profetas, nosso Senhor Jesus formou e preparou uma santa de grande poder, dando-lhe toda autoridade para ouvir as preces do seu povo e também dos nossos ouvintes, e enviar santos e anjos para ajudá-los a vencer as suas lutas e dificuldades. Ademais, ele também preparou o santo irmão Aldo, que é um santo profeta desta Igreja Apostólica, e deu a ele o poder de interceder pelos bons e humildes de coração. Muitos não sabem orar e nem clamar aos céus, não fazem ideia da força e do poder da oração, uma prática às vezes esquecida por muitos dentre esta sociedade, que acabam por se acostumarem com a proteção, com uma vida feliz ou aparentemente feliz, mas se esquecem de orar, de prestar o seu louvor, a sua gratidão e adoração a Deus, o nosso Pai, ao Divino Espírito Santo de Deus, a Jesus, a Virgem Maria, a Santa Avó Rosa e também ao Santo Irmão Aldo. Por isso, prezados ouvintes, eu lhes recomendo, quando vão dormir, devem orar para agradecer pelo dia que tiveram, pela proteção que foi concedida a si e também à sua família. Agradecer pela saúde, pelo pão de cada dia, e também devem suplicar a proteção e o amparo para ter um bom descanso, tanto para si como também para sua família e para o seu lar. Ao se levantar pela manhã, agradeça, prezados ouvintes, por mais um dia na sua vida e também rogue pela sua casa, pelo seu trabalho, por este país, pelo nosso planeta, para termos paz e também prosperidade. Prezados ouvintes, precisam dar graças a Deus pelas suas refeições, em qualquer momento importante de sua vida. Ao sair de sua casa para o trabalho, para a escola, para tratar de qualquer assunto do seu interesse, sempre peça sabedoria, a direção sábia da Santa Vó Rosa, nosso poderoso Espírito Consolador, e a proteção também do Santo Profeta Irmão Aldo como pastor por excelência, porque o Santo Irmão Aldo, prezados ouvintes, ele faz questão de cuidar de nós, de todos aqueles que, ao saírem de suas casas, para o seu trabalho, para o seu emprego, para a escola, para os seus afazeres, quando pedem pelo nome do Irmão Aldo, esse Santo Profeta tão amoroso, tão poderoso, ele faz questão de cuidar, de zelar, de amparar e de proteger. Então eu lhes pergunto, prezados ouvintes, por que devemos orar? Porque a oração é força, poder e escudo que nos protege a cada dia. Porém, não se esqueça da doutrina que esta Igreja Apostólica, através desse programa, tem ensinado, pois ela ensina que Deus ouve os justos e os seus ouvidos estão atentos ao seu clamor. Mas rejeita a oração do orgulhoso, do soberbo, dos indisciplinados e dos que vivem na prática da injustiça. Saibam disso, prezados ouvintes. São Paulo, o venerado apóstolo de Jesus, o nosso Senhor, também ensinou algo importantíssimo que diz assim: ou não sabeis que o vosso corpo é o templo do Espírito Santo que habita em vós, proveniente de Deus, e que não sois de vós mesmos? Eis aí, prezados ouvintes, outro motivo porque temos ensinado nesta igreja, através desse programa Hora Milagrosa, sobre a santificação. Todos os que creem e se santificam pela obediência a Deus, o nosso Pai, são ajudados, e as suas súplicas são ouvidas, porque escrito está: pela misericórdia e pela verdade se purifica a iniquidade, e pelo temor do Senhor os homens se desviam do mal. Diz ainda a nossa doutrina: porque eu quero misericórdia e não sacrifício, e o conhecimento de Deus mais do que os holocaustos. Jesus também ensinou assim: ide e aprendei o que significa misericórdia quero e não sacrifícios. Para a oração ser ouvida e atendida por Deus e pelos seus santos, deve-se observar todos os preceitos do Senhor para uma vida santificada, pois Ele mesmo assim ensinou: se vós estiverdes em mim e as minhas palavras estiverdes em vós, pedireis tudo o que quiserdes e vos será feito. Nisto é glorificado o meu Pai, que deis muito fruto, e assim sereis meus discípulos. A oração pode ser feita até de forma simples, prezados ouvintes. Pode alguém não saber falar corretamente a sua própria língua, mas se tiver o coração puro, uma vida irrepreensível, será ouvido por Deus. Quem tem fé e sente o desejo de orar ou de pedir a graça do Santo Consolador, de Jesus, do Santo Irmão Aldo ou de Maria Santíssima, ore. Podem orar de forma espontânea, com humildade, sem a necessidade de ficar repetindo as mesmas palavras, pois não é o muito repetir que mostra a sinceridade de um coração. Alguns poderão dizer que não sabem orar e nem como devem pedir, mas Jesus Cristo, o nosso Senhor, ele ensinou uma oração muito simples e perfeita quando ele diz: Pai nosso que estais nos céus, santificado seja o teu nome, venha a nós o teu reino, seja feita a tua vontade assim na terra como nos céus. O pão nosso de cada dia nos dá hoje e perdoa-nos as nossas dívidas, assim como nós perdoamos aos nossos devedores, o que significa aqueles que nos ofenderam. Continua Jesus orando: e não nos deixe cair em tentação, mas livra-nos do mal, porque teu é o reino, o poder e a glória para sempre. Amém. Outra coisa também que algumas pessoas dizem, ó prezados ouvintes, é, às vezes pensam: eu não tenho forças para vencer, não sei como proceder, como agir. Porém, eu lhes digo, prezados ouvintes, que há diante de si um caminho, uma porta aberta. Esta igreja apostólica, siga esse caminho, pois é o caminho do bem e da verdade, e entre pela porta que lhe foi aberta, que é a porta do reino dos céus. Esta porta, prezados ouvintes, é esta igreja apostólica. E o caminho é a nossa doutrina e a nossa disciplina que constantemente temos lhes anunciado através deste programa Hora Milagrosa. Os sábios ensinos, os conselhos da Santa Avó Rosa e do Santo Irmão Aldo, que em nome de Jesus o conduzirá para a verdadeira felicidade. Felizes são aqueles que ouvem estas palavras. Felizes são aqueles que estão ouvindo este programa Hora Milagrosa e compreendem e se arrependem dos seus pecados, porque reconhecem, aprenderam através inclusive desta mensagem da Igreja Apostólica que para serem abençoados, para serem protegidos em seu viver, precisam ser honrados, precisam ser santificados e precisam também saberem fazer uso da oração. Porque orando, Deus o nosso Pai irá lhe atender, se mérito achar diante dele. Prezados ouvintes, orem, se santifiquem, procure merecer a graça dos céus. E esta oportunidade de orar terão agora ao final deste programa. Portanto, que a graça dos céus esteja sempre em seu viver. Amém. Vamos todos orar para encerrar o nosso programa Hora Milagrosa. Nesse instante eu oro em favor de todos. Santíssimo, glorioso Deus, o nosso Pai, quão grande é a nossa felicidade em ouvir o programa A Hora Milagrosa da Igreja Apostólica, porque é aqui que aprendemos como servir a Deus, como merecer a graça de Deus, do Senhor, ó Pai, como merecer a intercessão dos santos desta Igreja Apostólica, a Santa Avó Rosa e o Santo Irmão Aldo, como receber em nossa vida a paz preciosa de Jesus, o nosso Senhor, e da nossa Mãe Celestial, adorada Virgem Maria Santíssima. Portanto, nesta hora, eu te peço, Jesus bendito, que atenda as orações que estão sendo feitas agora, que a sua graça possa recair sobre eles, lhes dando saúde, lhes dando paz, lhes dando prosperidade, alegrias e solução para os problemas da vida. Abençoe, Jesus, os lares, as famílias, o emprego de cada um deles. Dê o entendimento, dê o discernimento necessário, o qual precisam para entenderem mais a doutrina dessa Igreja Apostólica, a nossa mensagem, para que eles possam ser felizes em sua vida e possam caminhar por um caminho que ensinou o Senhor, o nosso Senhor Jesus, o caminho que vai para os céus. Peço nessa hora que a Senhora Santa e Bendita Avó Rosa abençoe todos os nossos ouvintes. Também peço que abençoe os elementos que depositaram próximo ao aparelho receptor, a água, o óleo, para serem ungidos, que a Tua graça chegue até esses elementos. Porque quando os ouvintes forem fazer uso dos mesmos, poderão ser abençoados. Poderão receber da graça, da paz, da felicidade, mas é uma felicidade e uma paz que vem dos céus para o seu viver. Portanto, por esta oportunidade, por estas gloriosas bênçãos que derramadas foram sobre os nossos ouvintes, nós honramos, glorificamos e louvamos o nome de Deus, o nosso Pai, e também de todos os santos e anjos dos céus. Amém.
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6: Bom dia, gente querida. Um grande abraço a todos. Nesse dia 15 de outubro, queremos ouvir a palavra de Deus. E hoje ele nos fala através de Lucas, capítulo 11, 47, 54. Ai de vós que edificais os sepulcros dos profetas, aqueles que vossos pais mataram, assim sois testemunhas e aprovais as ações dos vossos pais, porque eles os mataram e vós edificais os túmulos. A sabedoria de Deus disse: enviar-lhes profetas e apóstolos e matarão e perseguirão alguns dentre eles, a fim de que seja pedida conta a esta geração do sangue de todos os profetas. Sim, eu vos digo, pedir-se-á conta a esta geração. Ai de vós, especialistas da lei, que ficastes com a chave do conhecimento, vós mesmos não entrardes e impedistes que queira entrar. Palavra da salvação, glória a vós, Senhor. Gente querida, via Camões que os tempos mudam e mudam-se as vontades que o ser também

0: querem ir os mais legistas, os que fazem com a lei o estudo, se não buscam a salvação, não praticam o que aprende, por isso não entram. As farpas cravam-se na pele e ninguém as verdades. Ai de vós, querida Mãe Maria Santíssima, nós queremos rezar a senhora. Ave Maria, cheia de graça, o Senhor é convosco. Bendita sois vós entre as mulheres e bendito é o fruto do vosso ventre, Jesus. Santa Maria, Mãe de Deus, rogai por nós, pecadores, agora e na hora da nossa morte. Amém. Rogai por nós, Santa Mãe de Deus, para que sejamos dignos das promessas de Cristo nosso Senhor. Amém. E que Deus abençoe a todos. Muita paz. Mas, gente querida, ao final da nossa reflexão, de ouvirmos a palavra de Deus, eu gostaria muito de vos abençoar. Então, o Senhor esteja convosco, Ele está no meio de nós. Por intercessão da nossa querida mãe, desça sobre cada um de vós, vossas famílias, vossos trabalhos, a bênção de Deus Todo-Poderoso, o Pai, o Filho e o Espírito Santo. Amém. A alegria do Senhor seja a vossa força.
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13: Agora a gente vai voltar bastante no tempo em 1954. Vamos curtir Céu de Goiás com Palmeira e Biá.

0: Henrique Gabriel, dona do meu destino, depois de viajar pro Goiás, tem boiadeiro, estrada, tanta história, a gente termina essa sequência lembrando que no fim das contas, o coração também escolhe seu caminho. Zé Henrique Gabriel, e daqui a pouquinho eu já trago as últimas de hoje.
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3: Inadimplência de produtores rurais cresceu 10 vezes em 3 anos. 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Essas e outras notícias logo após a nossa mensagem cooperativista.
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3: Alô, amigos do sul do Brasil, eu sou o Renê Roberto e hoje é 15 de outubro de 2026, dia do professor, edição de quinta-feira. E essas são as notícias. Santa Catarina manteve a liderança nacional no abate de suínos no primeiro trimestre deste ano, respondendo por 28,1% dos animais abatidos no país. Os dados são do Instituto Brasileiro de Geografia e Estatística, IBGE, e colocam o Paraná na segunda posição, com 20,9%, seguido pelo Rio Grande do Sul, com 17,8. Juntos, os três estados concentraram 66,8% do abate brasileiro no período, evidenciando o peso da região sul na produção nacional de carne suína. A participação catarinense superou o paranaense em 7,2 pontos percentuais e a gaúcha em 10,3 pontos percentuais. Considerando os três estados, Santa Catarina respondeu por aproximadamente 42% dos suínos abatidos na região sul, enquanto que o Paraná representou 31,3% e o Rio Grande do Sul 26,6%. O resultado também mostra a concentração da atividade nos principais estados produtores. De cada 100 suínos abatidos no Brasil, entre janeiro e março, aproximadamente 67 passaram por estabelecimentos localizados na região sul. Somados, Santa Catarina, Paraná, Rio Grande do Sul e Minas Gerais concentraram 78,7% dos suínos abatidos no Brasil durante os três primeiros meses de 2026. Ao incluir Mato Grosso do Sul, a participação dos cinco maiores estados alcança 85,3%. A distribuição regional dos abates mostra que a região sul responde por uma parcela expressiva da atividade frigorífica brasileira. Santa Catarina, Paraná e Rio Grande do Sul, além de ocuparem as três primeiras posições no ranking, apresentam participações individuais superiores às dos demais estados. A liderança catarinense também se destaca pela diferença em relação a outros mercados. Sua participação de 28,1% é superior à soma dos percentuais registrados por Minas Gerais, Mato Grosso do Sul, São Paulo e Mato Grosso, que juntos representam 27,6% do abate nacional. Cooperativa de Crédito Sicoob Crédito Itapiranga realizou a formatura da nona turma do programa Mulheres Cooperativistas. A solenidade foi realizada no município catarinense de Tunápolis, extremo oeste de Santa Catarina, reunindo as 37 formandas, seus familiares, lideranças e representantes da cooperativa. Ao longo deste ano, mulheres dos municípios de Itapiranga, São João do Oeste e Tunápolis participaram de uma jornada de formação que proporcionou momentos de aprendizado, troca de experiências e fortalecimento de vínculos. Mais do que transmitir conhecimento. O programa buscou incentivar o protagonismo feminino, ampliar a participação das mulheres no cooperativismo e contribuir para o seu desenvolvimento pessoal, familiar e profissional. Durante os encontros, diferentes temas fizeram parte da programação, proporcionando reflexões e experiências que as participantes poderão levar para além da formação e aplicar em diferentes momentos de suas vidas. Para o presidente do Sicoobi Credit Itapiranga, Simplício Moirer, a conclusão de mais uma turma reforça o compromisso da cooperativa com iniciativas que geram impacto positivo nas comunidades onde está presente. Afirmou: quando olhamos para essas 37 mulheres concluindo esta caminhada, vemos muito mais do que uma turma se formando. Vemos mulheres que dedicaram seu tempo para aprender, compartilhar experiências, criar conexões e crescer juntas. É isso que o cooperativismo busca: proporcionar oportunidades para que as pessoas se desenvolvam e, a partir disso, também contribuam para transformar suas famílias e comunidades, destacou o presidente Moirer. A formatura também foi um momento para recordar a trajetória construída pelo grupo ao longo dos encontros. Entre aprendizados, desafios, conversas e novas amizades, as participantes construíram vínculos que permanecem mesmo após o encerramento da formação. Para o Sicoobi Credit Itapiranga, investir nas pessoas é também uma forma de colocar em prática a essência do cooperativismo, ou seja, crescer juntos, compartilhar conhecimento e contribuir para comunidades cada vez mais fortes e protagonistas do seu próprio desenvolvimento. A desvalorização do crédito rural avançou de forma acelerada nos últimos 3 anos no Brasil e fez a inadimplência dos produtores com instituições financeiras crescer cerca de 10 vezes no período. A alta é resultado do agravamento da situação de financiamentos problemáticos ao longo do tempo, com a piora na capacidade de pagamento de agricultores e pecuaristas brasileiros. Os saldos das operações em atraso há mais de 90 dias saltaram de 3,8 bilhões em julho de 2023 para 38,4 bilhões de reais em abril de 2026. Estudo da consultoria Agroícone, com base em dados do Banco Central, mostra que houve diferentes sinais de desvalorização pelo caminho. O documento aponta a evolução do montante de recursos sob risco de inadimplência, com reflexo na saúde financeira do campo e o número de pessoas que podem ser excluídas da política de crédito por conta dessa degradação. A combinação de dois indicadores dá um termômetro da situação. Cleiton Candeira Pimentel, pesquisador da Agroícone e autor do estudo, disse que a inadimplência é uma fotografia das operações que já chegaram ao estágio mais grave de descumprimento, mas ela é parte de um processo mais amplo de desvalorização da qualidade do crédito, que também aparece antes disso em atrasos, prorrogações e renegociações. De acordo com a Agroícone, a trajetória da desvalorização revela que a inadimplência do crédito rural saiu de uma situação controlada para uma sistêmica em pouco tempo. A análise indica uma mudança de estágio das operações que já estavam com problemas, com agravamento contínuo. Segundo a consultoria Agroícone, a composição do problema também mudou o perfil ao longo do tempo. O avanço mais acentuado veio do lado financeiro, sinal de que a exposição em valor cresceu mais rápido que a simples frequência de contratos com problema, disse o estudo da Agroícone. E a seguir, depois da nossa mensagem cooperativista, nossa última notícia. Aguardem.
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1: 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Ok, estamos de volta aqui dos estúdios de rádio da Fecoagro, no centro da capital de Santa Catarina, Florianópolis. E agora atenção para a última notícia. No próximo dia 3 de dezembro, a Fecoagro vai receber a homenagem Galardoados do Mérito Catarinense 2026 do Conselho Regional de Engenharia e Agronomia de Santa Catarina. A homenagem partiu da indicação da AEAGRO, Associação dos Engenheiros Agrônomos do Oeste de Santa Catarina. Segundo a comunicação oficial feita pelo presidente do CREA Santa Catarina, Carlos Alberto Quita Xavier, ao presidente Arno Pandolfo da Fecoagro, a homenagem deve-se aos relevantes serviços realizados pela Fecoagro, com exemplar atuação no desenvolvimento tecnológico sustentável do estado e do país e na melhoria da qualidade de vida dos catarinenses. Diz o ofício do CREA que o órgão representa 87 mil profissionais e 27 mil empresas da área tecnológica registradas no Conselho e das instituições de ensino e entidades de classe que cumprimentaram a Fecoagro pela homenagem a ser recebida. O evento de homenagem acontecerá no dia 3 de dezembro, às 19h30, no Favorita Garden Hotel, em São José, Santa Catarina. Por outro lado, no próximo dia 27 de outubro, a Fecoagro participa de outro evento de premiação como finalista. Será a edição de 2026 da DVB
3: Santa Catarina, Associação de Dirigentes de Vendas e Marketing. Nessa premiação, a Fecoagro é finalista no Prêmio Top de Marketing e Vendas, que neste ano celebra 40 anos de trajetória. Ao todo, 15 empresas avançaram à etapa final de premiação, distribuídas entre categorias agronegócio, comércio e serviços, comunicação, construção civil, indústria e tecnologia, e a Fecoagro está entre as finalistas, como ocorreu nas últimas duas edições. Desta vez, concorre com o case Provar para Converter, a estratégia Fecoagro para ampliar a adoção de fertilizantes especiais. Uma forma de mostrar as estratégias de marketing e comunicação para a divulgação dos fertilizantes especiais. Por fim, a Fecoagro, mais uma vez, foi certificada pela Assembleia Legislativa como empresa de responsabilidade social. A iniciativa do Poder Legislativo catarinense reconhece empresas e organizações sem fins lucrativos e desenvolve ações voltadas ao bem-estar da comunidade e à preservação do meio ambiente em Santa Catarina. Nesta edição deste ano, 115 companhias e entidades vão receber a distinção. No dia 7 de dezembro, haverá sessão especial na Alesc para entrega da 15ª certificação às empresas certificadas. A relação dos contemplados está disponível no site responsabilidadesocial.alesc.sc.gov.br. 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
12: E para abrir nossa última sequência, uma música que faz uma pergunta que parece simples, mas não é. Onde está a felicidade? João Carreiro e Capataz, música de 2012.

0: Ao som de Inesita Barroso, Meu Limão, Meu Limoeiro, a gente vai fechando mais um Violada Sertaneja. Obrigado, gente, mais uma vez pelo carinho, audiência e companhia, a todos os nossos professores, o nosso abraço, nosso carinho, nosso respeito, a cada um desses mestres que ensinam muito mais do que ler e escrever, ensinam a vida pra gente, né? Um grande abraço e Deus abençoe cada um de vocês. Ótima quinta-feira, eu, Deluca, tô indo pra voltar amanhã aqui no nosso Violada. Beijo no coração, fica com Deus e até lá.
1: 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Um forte abraço e até a próxima.
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1: 6:59.
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10: Olá, bom dia. Está no ar o Líder Notícias, edição desta quinta-feira, hoje 15 de outubro de 2026. Na apresentação e redação de Odinei Gonçalves, central técnica de Fabiano Machado, reportagens Matheus Mitterer, Marciele Pessoa e Odinei Gonçalves e a direção geral de Mauro Roberto Valmórbida.
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10: Confira as manchetes desta edição. Programa de crédito de Santa Catarina atinge média de 7 milhões em financiamentos sem juros por mês em 2026. Exportações de Santa Catarina crescem 2,6% em setembro, mas queda em carros-chefe desacelera progresso anual. Secretaria de Saúde de Joaçaba realiza diversas ações no Outubro Rosa. Vigilância epidemiológica de Erval está preocupada com as chuvas e com o número de focos do mosquito Aedes aegypti. Realizada mais uma sessão ordinária na Câmara de Vereadores de Erval do Oeste. Você confere também as informações do setor de segurança pública e do esporte.
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10: Vamos à previsão do tempo com a meteorologista Daniele Lima.
13: Bom dia. A quinta-feira começa com céu encoberto, anublado, intercalando com aberturas de sol. A partir da tarde, aumentam as chances de chuva isolada no estado. Porém, no litoral, há possibilidade de chuva já no início da manhã. Depois ocorre uma trégua. E a partir da tarde, a chance de chuva retorna desde o litoral até os planaltos. As temperaturas máximas ficam próximas dos 26 graus em Jaraguá do Sul, em Canoinhas e Piratuba chegam a 25, em Xanxerê e Curitibanos 23, e em Lages e Itajaí ficam próximas dos 21 graus. O vento sopra de sudeste a sul, com rajadas a partir da noite no litoral. Na sexta-feira, ao longo do dia, o vento sudeste se intensifica, com rajadas, principalmente no litoral sul e na Grande Florianópolis. No decorrer da sexta, a nebulosidade diminui, permitindo maiores aberturas de sol. Mas no litoral e áreas próximas, ainda há condições para pancadas de chuva com trovoadas, sobretudo à tarde, e não se descarta chuva fraca e isolada no restante do estado. As mínimas ficam entre 8 graus na serra e 18 no litoral, sendo abaixo de 16 graus no oeste. E já adianto que a tendência para o fim de semana é de queda nas temperaturas e tempo firme, com sol entre variações de nuvens. Domingo, com chance de chuva isolada no sul catarinense. Amanhã trazemos mais detalhes. Com ou sem nuvens, que seu dia seja iluminado. Com informações do tempo, meteorologista Daniele Lima, de Florianópolis, para a rede de notícias Acaerte.
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10: Agora são 7:16. Programa de crédito de Santa Catarina atinge média de 7,1 milhões em financiamentos sem juros por mês em 2026. As informações com o repórter Cadu Reis.
6: O programa estadual Juro Zero atingiu média de mais de 7 milhões e 100 mil reais concedidos em financiamentos a cada mês em Santa Catarina neste ano de 2026. Os dados constam em balanço divulgado pela Associação das Instituições de Microcrédito e Microfinanças da Região Sul do Brasil, relativo ao período entre janeiro e julho. Mais de 10.300 operações foram realizadas, com a concessão de cerca de 50 milhões e 200 mil reais em empréstimos sem juros para microempreendedores individuais. O presidente da Amcred Sul, Ivonei Barbiero, avalia.
14: É um programa de excelência e os números que a gente mostrou até agora são bem próximos do ano passado. As pessoas estão mais endividadas, estão mais inseguras, estão sendo mais cuidadosos no sentido de se endividar ou pegar mais dinheiro, mas os números são positivos. A nossa inadimplência histórica é abaixo de 5%, porque a gente trabalha com esse empreendedor, o dinheiro vai para o negócio, para empreender, para criar, para comprar equipamento, para gerar negócio. E por isso que a gente está passando praticamente de forma leve em relação esse grau de endividamento do cidadão brasileiro, porque o dinheiro não é para qualquer coisa. Então, os números não são maravilhosos, porque o mercado também não está maravilhoso, mas os números mostram que o nosso setor tem mais racionalidade em saber o que fazer com o dinheiro e para que ele serve.
6: Em operação há 15 anos, o programa Juro Zero oferta financiamentos de até R$5 mil para microempreendedores individuais. Com o pagamento em dia, a última parcela correspondente aos juros é custeada pelo Estado. A Amcred Sul pleiteia o aumento do limite de valor das operações, como ressalta o presidente Ivonei Barbiero.
14: É um dinheiro bem investido, porque não é um dinheiro para consumo de qualquer coisa, é um dinheiro para empreender, para gerar renda, para gerar mais emprego. A gente já mandou ofício explicando a situação, que é possível talvez aumentar esse valor, vai gerar mais emprego, vai gerar mais renda, o governo também ganha, porque retorna tudo isso em imposto, né? Então é uma política bem saudável, eu acho que não vamos ter problema não em aumentar um pouco esse valor.
6: As entidades privadas sem fins lucrativos que operam o microcrédito em Santa Catarina participam do 11º encontro do Programa de Microfinanças da Região Sul do Brasil no próximo dia 22 em Florianópolis. O presidente da Amcred Sul, Ivonei Barbiero, projeta.
14: É um momento importante para nós. A gente não leva só as organizações para esse evento, né? A gente leva o agente de crédito e leva também os empreendedores. Cada instituição leva um case de sucesso, mostrar a realidade. Então é um momento importante a gente comemorar, a gente fazer uma análise do ano que passou e entender as nossas demandas, as nossas dificuldades.
6: O programa Juro Zero acumula mais de 843 milhões de reais concedidos em financiamentos desde a sua implementação no estado em 2011. De Florianópolis, da Rede de Notícias Acaerte, Cadu Reis.
10: Obrigado, Cadu. Exportações de Santa Catarina crescem 2,6% em setembro, mas queda em carros-chefe desacelera progresso anual. Informações com Arthur Westphalen.
15: As exportações de Santa Catarina chegaram a R$5 bilhões em setembro, um aumento de 2,6% quando comparado ao mesmo mês no ano passado. A variação representa um arrefecimento do ritmo registrado em 2026. Nos primeiros 9 meses do ano, o estado registrou uma alta de 5% quando comparado a 2025. O economista da Federação das Indústrias de Santa Catarina, Ricardo Alberto Souza, analisa que os índices de setembro foram puxados pelas vendas de motores e geradores elétricos.
16: Bom, as exportações de Santa Catarina elas cresceram 2,6% em setembro. Isso quando a gente compara com o mesmo setembro do ano passado. Quando a gente olha no acumulado, de janeiro a setembro, a alta é de 5,5%. E isso se dá muito por conta da capacidade de Santa Catarina encontrar novos destinos. Teve um aumento de 70% de exportações de carnes suínas para o Japão e na Europa, nas carnes salgadas defumadas, teve um aumento de 123%. O motor e gerador elétrico ele está muito quente, muito por conta desse mercado novo de construções de data centers. Nos Estados Unidos, por exemplo, a construção de data centers é o que tem crescido e no mundo todo tem essa demanda por data center e geradores elétricos são algo que entram muito nesse tipo de demanda.
15: Os três principais produtos catarinenses apresentaram recuos nas exportações. As carnes de ave caíram 12%, as suínas 15% e as vendas de soja apresentaram uma queda de 17%. O economista Ricardo Souza explica que o setor de proteína animal conseguiu se reorganizar após o tarifaço dos Estados Unidos.
16: A gente teve um pouco de reformulação de para onde a gente enviou. A gente teve uma queda, por exemplo, em frango nas exportações para o México, caíram de 30 milhões de dólares para 10,7. Coreia do Sul também caiu bastante, de 23,5 para 8,4. Mas Países Baixos, ali Holanda, a gente teve um aumento muito grande, principalmente nessa questão do frango salgado, que foi de 0 para 36,3%, quase 0 milhões de dólares. A China, a gente também tem conseguido entrar, então vamos dizer que é uma reconfiguração dos destinos. É uma flutuação que, em valor, ela acaba sendo grande, que são os dois produtos que nós mais exportamos. Então, como o valor é grande, as flutuações são grandes, mas ainda está dentro do esperado. Tem cara de ser uma reconfiguração de destinos apenas.
15: O setor mais afetado pelo tarifaço foi o da madeira. A exportação madeireira somou 28 milhões de dólares em setembro, menos da metade do que era antes das tarifas. Nas importações, Santa Catarina registrou cerca de 15 milhões de reais no mês passado. É um crescimento de 7% quando comparado ao mesmo período em 2025. Os principais produtos importados foram metais não ferrosos e cobre. De Florianópolis, da Rede de Notícias Acaerte, Arthur Westphalen.
10: Obrigado, Arthur. A seguir, você confere as informações do setor de segurança pública e ainda a vigilância epidemiológica de Erval está preocupada com as chuvas e com o número de focos do mosquito Aedes aegypti. Realizada a primeira sessão do bloco na Câmara de Vereadores de Erval do Oeste.
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14: Vamos às principais informações do setor de segurança pública nas últimas horas em nossa região. Dois empresários foram presos preventivamente na manhã de ontem durante a Operação Apoteose, deflagrada pelo Grupo de Atuação Especial de Combate às Organizações Criminosas, GAECO, em apoio à 2ª Promotoria de Justiça da Comarca de Caçador. A ação investiga fraudes em licitações para a contratação de empresas responsáveis pela realização da Expo Caçador 2026. Além dos mandados de prisão, estão sendo cumpridas 12 ordens de busca e apreensão e medidas cautelares nas cidades de Chapecó, Caçador, Campos Novos, Monte Carlo, Itajaí e Navegantes. A investigação também envolve uma agente pública e um ex-agente público de Caçador, determinando ainda a suspensão temporária de contratos e a proibição de participação em novas licitações do município pelas empresas investigadas. O inquérito teve origem em provas compartilhadas no âmbito da Operação Hora do Show. Segundo o Ministério Público, há indícios de que as licitações para a feira foram previamente ajustadas, com compartilhamento de informações privilegiadas, manipulação de preços de referência, uso de empresas interligadas em pesquisas de mercado e combinação de condições dos certames para favorecer participantes específicos. As diligências buscam esclarecer a restrição à competitividade, a atuação coordenada entre os suspeitos e a existência de contratações paralelas de estruturas e serviços para o evento. As medidas foram autorizadas pela Vara de Garantias de Caçador e o processo tramita sob sigilo judicial. Um homem de 32 anos foi preso pela Polícia Militar no início da tarde de terça-feira após agredir a própria mãe no bairro Santo Antônio, em Campos Novos. A ocorrência foi atendida pela Polícia Militar por volta das 14 horas na rua Hermígio Dalgoglio. A vítima, uma mulher de 55 anos, relatou à guarnição que o filho chegou à residência sob o efeito de álcool e drogas e alegando que haviam furtado seu boné. Desferiu um soco em seu rosto. Foi socorrida por familiares. A moradora informou que as ameaças praticadas pelo homem são frequentes. O autor foi detido no local e encaminhado à delegacia de polícia civil para a lavratura do auto de prisão em flagrante por violência doméstica. O incêndio em uma residência terminou com a morte de uma jovem grávida de 20 anos e de seu pai, um idoso de 72, na noite desta terça-feira, no interior de Monte Carlo. O caso, tratado inicialmente como feminicídio, homicídio doloso e incêndio criminoso, mobilizou equipes do Corpo de Bombeiros e da Polícia Militar por volta das 20h30 na localidade de Vila Imasa. Quando os bombeiros chegaram ao endereço, a casa de madeira estava tomada pelas chamas em fase de desenvolvimento completo. Foram utilizados cerca de 4 mil litros de água no combate direto ao fogo e rescaldo, com apoio de um caminhão-pipa da Defesa Civil Municipal. A primeira vítima, uma gestante de 20 anos, foi encontrada na área externa, apresentando queimaduras pelo corpo. Segundo relatos colhidos no local, ela havia feito uma ligação pedindo socorro. Familiares que se deslocaram até a residência encontraram a mulher nas proximidades da porta, sendo retirada do raio de ação do fogo por um cunhado que já constatou o óbito. A segunda vítima, um idoso de 72 anos, foi localizado pela guarnição somente na etapa final do combate às chamas no interior do imóvel. O corpo apresentava queimaduras extensas e carbonização acentuada. Testemunhas relataram ter visto um homem deixando o local logo após o início da ocorrência. A cena permaneceu isolada e sob os cuidados da Polícia Militar para o trabalho das autoridades competentes. O caso agora é investigado pela Polícia Civil para esclarecer a dinâmica dos fatos e identificar o autor. E um princípio de incêndio foi registrado na tarde desta quarta-feira em um apartamento na rua Tiradentes, no centro de Joaçaba. A ocorrência mobilizou o Corpo de Bombeiros por volta das 14h20. No local, as equipes constataram que as chamas ficaram restritas a um dos quartos do imóvel e atingiram principalmente um berço. No momento do incidente, os moradores não estavam no apartamento. A ação rápida de vizinhos, que utilizaram extintores ainda na fase inicial do fogo, evitou que as chamas se alastrassem para os demais cômodos. Após o combate inicial, os bombeiros realizaram a ventilação do ambiente para eliminar a fumaça. Uma perícia técnica será feita para apurar as causas do incêndio. E foram essas as principais informações, os destaques da nossa segurança pública nas últimas horas aqui na nossa região. Você confere mais informações acessando o nosso portal de notícias, também a qualquer momento em nossa programação e logo mais no Jornal do Meio-Dia. Agora 7h34.
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0: O Outubro Rosa é uma campanha internacional realizada durante todo o mês de outubro com o objetivo de conscientizar a sociedade sobre a prevenção e o diagnóstico precoce do câncer de mama e, mais recentemente, do câncer de colo do útero. A Secretaria de Saúde de Joaçaba vem realizando diversas atividades voltadas à conscientização no município, assim como explica Tassiana Recalcati, coordenadora da Atenção Básica.
1: Outubro Rosa é o mês de conscientização sobre o câncer de mama. Mulher, cuidar da sua saúde também é um ato de amor. Então, nesse mês de outubro, a gente reforça a importância da prevenção e do diagnóstico precoce do câncer de mama. Conheça seu corpo, fique atenta aos sinais e mantenha seus exames de saúde em dia. Procure a sua unidade de saúde mais próxima e converse com a equipe. Agende seu preventivo, que ele é um importante aliado na prevenção e na detecção precoce de alterações que podem levar ao câncer. Não espere algum sintoma aparecer. Então, a gente reforça para as mulheres estarem procurando a sua unidade de saúde e estarem agendando o seu preventivo, deixar em dia, né? A gente reforça também que para as mulheres que trabalham em horário em que o ESF está aberto, a gente tem todas as quartas-feiras o horário estendido de saúde do trabalhador, que elas podem estar agendando também a sua consulta de rotina e o seu preventivo, teste rápido e consulta odontológica também, né? Então, esse é um espaço, um horário que elas podem estar procurando e agendando, né, através do contato específico para isso. A Secretaria de Saúde também está indo em algumas empresas realizar palestras sobre Outubro Rosa e também a gente está programando uma palestra para ser realizada agora no mês de outubro. A gente ainda está organizando, quando tivermos data e local, a população será informada. Então, mulher, procure seu ISF, agende sua consulta, seu preventivo, não deixe para depois. Quanto mais cedo o diagnóstico, maiores são as chances de cura. Outubro Rosa, cuidar de você também é prioridade.
0: A Vigilância Epidemiológica de Erval do Oeste está preocupada com a incidência de chuvas nestes meses por conta da proliferação do mosquito Aedes aegypti, transmissor da dengue. A responsável pela vigilância, Karen de Matos Ribeiro, traz algumas recomendações.
2: Então, nós também temos uma preocupação agora com a dengue, especialmente nesse período em que se discute muito o El Niño, né? Esse aquecimento, o grande volume de chuvas. E a preocupação é a água parada, né, que pode acontecer após esses episódios do El Niño. Então, nós também já estamos, Matheus, Vigilância Epidemiológica e Ambiental, realizando algumas atividades nas escolas, né, com oitavo e nono ano, o aconselhamento também sobre dengue, né, os cuidados, então, aí com Aedes aegypti, com possíveis criadouros. E alertamos a população para que cuide nesse período, principalmente, né, de calor, a questão de deixar a água parada, desses reservatórios, né, que tem um pouco de cuidado nessa época, durante o ano todo, mas especialmente nessa época que é um pouco mais crítico.
3: Lembrando, importante que tem uma vacina disponível pelo SUS, né, para crianças.
2: Isso, nós ainda temos a vacina do Laboratório Takeda, que ela está disponível para crianças e adolescentes de 10 a 14 anos. Então, essa estratégia ela não mudou, ela não foi alterada. A vacinação ela está disponível. E vale lembrar, né, Matheus, que a gente inicia daqui a pouco o período de matrícula escolar. Então, é importante manter também a caderneta de vacinação atualizada para fins escolares, já aproveitando a oportunidade da nossa entrevista.
3: Sem essa vacina, pode ser negada a matrícula.
2: Pode ser negada a declaração num primeiro momento, né? E aí depois a escola fica responsável por encaminhar alguns dados para o conselho tutelar, né? Visto que essas crianças, enfim, essas adolescentes são de menor, né? E pai responsável precisa manter a caderneta atualizada.
3: Sempre lembrando, né? A vacina é para criança, né? É um direito da criança e um dever dos pais.
2: Isso mesmo, o direito da criança, ela não pode opinar se ela quer ou não receber, né? E como pais, a gente tem o dever, né, de deixar a caderneta atualizada, evitando aí possíveis doenças que são preveníveis, né? E o agravamento aí, óbitos por essas doenças.
0: Os vereadores de Erval do Oeste estiveram reunidos excepcionalmente na noite desta quarta-feira em mais uma sessão ordinária na Câmara Municipal. O presidente em exercício, vereador Adilson Teixeira, o Seco, avalia o que foi discutido.
4: Então, né, eu fui quem presidiu a sessão no dia de hoje, né, porque a sessão normalmente sempre é na segunda-feira, mas como houve aí o feriado, né, ponto facultativo também, então foi realizada aí na quarta-feira. E o presidente Patrick já tem compromissos já marcados, né, então não tem como ele presidir a sessão.
0: Quais assuntos foram tratados os principais na noite de hoje, presidente?
4: Odinei, então foi votado um projeto de lei, né, uma lei complementar, né, de um crédito suplementar no valor de R$670 mil, que é aqueles costumeiros, né, que vêm de dotação de uma secretaria para outra, né, como uma secretaria muito importante no nosso município, né, que esse dinheiro foi destinado, né, à saúde, por ausência dos vereadores, né, a lei orgânica, né, nos autoriza a nomear outro vereador nas comissões. A gente se reuniu, conversou com o jurídico, conversou com os demais vereadores, né, como esses créditos, né, os serviços da secretaria não podem parar, né, então a gente nomeou outro vereador, passou pelas comissões e a gente conseguiu votar no dia de hoje, então, para quanto antes, né, liberar essa suplementação aí para os serviços da saúde. Também houve indicações, né, 3 indicações e um requerimento. Eu participei aí de 2 indicações, né, que são a realização de cursos dos nossos profissionais e operadores de máquinas, lotado na Secretaria Municipal de Saúde também, na Secretaria de Urbanismo e de Obras. Então, Odinei, o que que a gente pensa? Isso, há muitos anos eles não têm esses cursos, né, de captação. Eu, como trabalho na linha leve, né, sou mecânico de linha leve, a gente vê a modernização de veículos, né, e nas máquinas também não é diferente. Então, não que a gente não tenha bons operadores, bom motorista na secretaria, mas com a tecnologia a gente tem que estar sempre acompanhando. Por exemplo, que nem eu falei, na linha leve você vai lá e compra um carro na loja, né, uma concessionária nova, o vendedor vai lá e te explica, ó, aqui que liga, você tem que fazer manutenção em tanto, você tem que andar tantos quilômetros, você tem que verificar isso. Então, simplesmente a máquina chega, e não são máquinas baratas, né? Tem máquinas aí de R$1 milhão de reais acima. Então, o que que a gente pensa? Tá sempre deixando capacitados esses nossos profissionais, porque o manuseio, por própria segurança deles também, e claro que isso quem ganha é a nossa comunidade, porque às vezes chega de acontecer alguma coisa, quem paga é nós contribuintes. Então, a gente sabe que a gente tem ótimos operadores, ótimos, e fazem, a gente sempre fala que eles fazem milagre, né, naquela Secretaria de Obras, por tanto de serviço que tem no município, e eles conseguem dar conta, mas é que nem a gente sempre fala, a captação deles nunca é demais, né? E também essa outra indicação que também a gente fez parte no dia de hoje, foram recapeamentos ali na rua, né, Castro Alves, e também na rua Senador Eusébio, juntamente com Eduardo Ramela, né, que faz parte do bairro Santo Antônio, né, ele sabe lá da dificuldade, são as duas principais ruas do bairro, e são muito movimentadas, e estão numa situação bem crítica. A gente tenta, tem alinhado com o prefeito Ronaldo, né, de arquear recursos para estar fazendo esse recapeamento asfáltico lá. Também teve outras indicações, né, a do Valdenir, que é a de tapa-buraco, entre o posto Estrela 2 aqui até o cemitério municipal, mas é o que a gente fala, aquela recapeamento bem feito, né, não adianta. A gente cansa de ver aqueles recapeamentos de só joga lá o asfalto e já se passa um tapa ali mesmo, bate com a pá, que a gente sempre fala, e toca, né? E não adianta, isso tem que ser bem feito. Então tem que se contratar uma empresa, cortar o asfalto, botar um asfalto quente, um asfalto bom, né, para que faça um recapeamento bem feito. Por exemplo, esse da ponte aí que nós comentamos na sessão de hoje, né, esse da ponte na frente do Aparecente, fazia cada 3-4 meses estava deteriorado, agora foi feito um negócio bom, né, tenho certeza que vai passar aí anos e anos ali e não precisa mais mexer. Então, aquilo, às vezes o mais barato custa caro. Então, a gente tem alinhado com o prefeito que faça um recapeamento bom, né, para não estar logo logo tá mexendo de novo.
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0: Agora 7h45, trazendo os resultados dos jogos de ontem. Então, tivemos jogos importantes pela Sul-Americana e também pela Libertadores, né? Começando pela Libertadores, ontem jogo 1 da semifinal, se enfrentaram Fluminense e Palmeiras. Palmeiras venceu o Fluminense por 2-1. E o próximo jogo será no dia 21, né? Na quarta-feira, dia 21, às 9h30, então, o jogo 2 aí da semifinal da Libertadores. E hoje teremos ainda Estudiantes e Flamengo também às 21h30 pela Libertadores também. Já pela Sul-Americana também tivemos jogo no dia de ontem, né? Se enfrentaram Atlético Mineiro e Torque, né? Então 3-0 para o Atlético Mineiro. Esse é o jogo 1 da semifinal e semana que vem, então, no dia 21 também às 19h tem o jogo 2, então. E outras informações esportivas você vai conferir logo mais no Esporte Líder, depois do Jornal do Meio-Dia.
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0: Chegamos ao final de mais uma edição do Líder Notícias, na apresentação e redação de Odinei Gonçalves, central técnica de Fabiano Machado, reportagens Matheus Mitterer, Marciele Pessoa e Odinei Gonçalves, direção geral Mauro Roberto Valmórbida. Mais informações você confere a qualquer momento em nossa programação, acessando o nosso portal de notícias, líderfm1075.com.br e no Jornal do Meio-Dia. O Líder Notícias volta amanhã. A todos, um ótimo dia.
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1: Convido você a acompanhar a mensagem do dia, você que nos acompanha através do rádio, para você que nos acompanha a partir desse momento também na nossa live. A mensagem de hoje tem o seguinte título: Podemos chorar. Numa sessão de terapia, o paciente confessa sua incapacidade de chorar. Ele associa o choro à fraqueza. Tem medo de se mostrar frágil diante das pessoas. A resposta da terapeuta é de uma doçura extraordinária, lembrando-o de que todos somos vulneráveis e que essa vulnerabilidade é transformadora. Quando choramos, é como se a nossa emoção abraçasse a do outro, tornando-nos mais fortes, porque no encontro dessas águas, nos transformamos em oceano. O choro é o que hidrata a alma, mostrando que somos fortes o suficiente para olhar aquilo que nos toca, reconhecer o sentimento e perceber que o que mexe conosco nos mistura com o melhor de nós mesmos. Isso nos fala um pouco sobre o ego iludido, essa tendência humana de usar máscaras sociais para esconder conflitos internos e aparentar uma felicidade que não corresponde à nossa verdade. Construímos uma fachada de bem-estar com bases muito instáveis, e quando essa estrutura desmorona, o resultado são angústias reprimidas e uma agressividade que transferimos para os outros. Mascaramos nossas inseguranças, fiscalizando rigidamente a conduta alheia ou racionalizando demais os nossos erros. Esse comportamento cobra um preço altíssimo da nossa saúde. Como adverte um benfeitor espiritual, a saúde procede da harmonia mental, orgânica e do ajustamento social. Constituído pela energia do espírito, qualquer distonia que nos perturbe abre caminho para enfermidades no corpo físico. Escravos da mente, transitamos do cárcere à liberdade conforme direcionamos nossas energias. A insegurança gera medo e ansiedade, que muitas vezes confundimos com as ambições do ego. A angústia cultivada é semelhante a uma espessa carga tóxica que aspiramos lentamente, envenenando o coração com tristeza injustificável. O rancor acumulado vira um verdadeiro entulho psíquico que causa profundos danos emocionais. A vida impõe a necessidade de uma catarse libertadora para eliminar as sequelas do insucesso e limpar a nossa mente. O choro genuíno é essa catarse natural que hidrata a alma e nos purifica por dentro. Se desejamos conquistar o equilíbrio real, precisamos ter a coragem de abandonar a postura de juiz da vida alheia e deixar cair as nossas próprias defesas. Só nos sentimos verdadeiramente bem ao lado das pessoas que nos conhecem de fato, o que exige a coragem de nos permitirmos ser vistos com nossas fragilidades, erros e imperfeições. Portanto, nos permitamos retirar as máscaras e dobrar as armaduras do orgulho. Choremos sem medo quando a nossa emoção for tocada. Choremos de alegria quando nos sentirmos assim. Choremos quando uma lembrança significativa tocar os sentimentos. Choremos de tristeza e nos permitamos momentos a sós com nossas lágrimas. Evitemos as expressões "você não precisa chorar" ou então "não chore" quando estivermos acolhendo a dor de alguém. Permitamos que o outro se expresse no choro e comecemos a perceber como esse hábito é saudável e natural. Podemos chorar. Aprendamos com as nossas emoções, com nossas alegrias e dores, e reconquistemos a verdadeira saúde espiritual. Pensemos nisso.
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1: Esse mesmo que vos fala, encarre osso e umas gordurinhas, porque tudo é equilíbrio. Tô chegando por aqui. Posso passar esta manhã com você pedindo sempre a proteção divina e pedindo licença para entrar aí na sua casa, para entrar aí no seu carro, para entrar no estabelecimento comercial, enfim, aonde você estiver aí nos ouvindo, para a gente tomar aquele café gostoso juntos, para a gente tomar um chimarrãozinho. Que tal, hein? Você me permite? Podemos passar esta manhã juntos? É a programação de férias. Eu, Odinei Gonçalves, estou aqui com esta missão de substituir o colega Marcos Valnei nesta primeira parte do programa também, inclusive até as 10 horas da manhã, com muita alegria, com muito entusiasmo e, claro, com muita música boa, muita informação. É a Manhã Líder no ar a partir de agora.
4: Tá começando. Pode

0: 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É a Líder FM, 24 horas no ar com você. E hoje é quinta-feira, hoje é um dia especial, é dia do professor. Parabéns a todos os professores nesta data importantíssima, né? Nossa homenagem a quem ensina e também continua aprendendo. E essa data remete a uma lei de 1827 que determinou a criação de escolas de primeiras letras no país. É a profissão que forma todas as outras profissões, é a do professor, né? Então, parabéns a você que escolheu esta linda profissão. Hoje também é celebrado o Dia da Mulher Rural. Parabéns, então, às mulheres que têm todo esse trabalho aí na produção de alimentos e na vida das comunidades também do campo. E quero dizer para você o seguinte, tá? Que já se passaram 288 dias, faltam 77 para acabar o ano, hein? É, pouco mais de 2 meses, acaba o ano e a gente entra em 2027. Tá logo ali, hein? Tá chegando. Então, ó, desejo para você que essa manhã, que esse dia todo seja aproveitado ao máximo, pois o dia tá passando rápido, os dias estão, ó, voando. Aproveite ao máximo o seu dia, então, aqui na companhia da Líder FM. Comigo, Odinei Gonçalves, e também com o Fabiano Machado, tá aqui me auxiliando. Bom trabalho, ele que tá substituindo também o colega Gabriel Platal no seu período de férias. É a programação de férias e o Manhã Líder com você.
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0: E você participando, 984377826, é o nosso WhatsApp disponível para você interagir, participar. Hoje tem R$150 da Leve, é isso mesmo, para você que participa aqui, concorre então a este presentão da Leve. Pode participar, mande mensagem de texto ou de áudio de até 30 segundos aqui e você já estará concorrendo. Nesse momento, aqui nos estúdios da Rádio Líder, 19 graus, são 8 horas e 2 minutinhos e a gente vai começar muito bem, trazendo o som de áudio. Seu Valença, música linda, Anunciação. Bom dia, ótima quinta-feira para nós.

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3: É a melhor manhã do seu rádio. 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São 8:14. Um abraço para a Maria Luísa, para a Lurdinha. Estão lá em Luzerna, lá nas Marcias São Francisco. Estão trabalhando, fazendo tanta delícia e ouvindo aqui a programação. Bom trabalho para vocês, viu? E a gente também já está recebendo participação aqui no WhatsApp, no 984377826. Embora para lá, então, atender esse povo querido que está aqui conosco. Quero mandar um beijo no coração aqui da Inês. A Inês chegou cedinho por aqui, mandou áudio. Alô, Inês, seja bem-vinda.
4: Bom dia, Rádio Líder Inês Cordeiro. Quero participar do sorteio. Coloco Alexandre, Edilane, Ronildo, Eliana e a Simone na benção do Padre Manzotti. Um grande abraço.
3: Outro abraço para ti. Também quero aproveitar para parabenizar o nosso amigo o Cabelo, Cleito Tessari, está de aniversário hoje. Parabéns, viu, meu amigo? Muitas felicidades, muitos anos de vida aí para ti, tá? Quem mais aqui participando? Tem áudio chegando. É o seu Ari Matos na audiência e participando por áudio. Alô, seu Ari.
5: Bom dia, Odinei Ari, que do Santo Biscarmo Sorteio, coloca meu nome, Divonete, Kellen, Kathleen, Inês Murari na sogra, e minha neta Maria Júlia na oração do Padre Manzotti, bem com os amigos Albino e Marino. Se puder, manda música para mim de Edson e outros. Um abraço, excelente dia.
3: Claro, o seu desejo é uma ordem, tá na ponta da agulha pra gente rodar. Edson Hudson, Azul, 8:15 agora.

0: Música linda! Azul com Edson e Hudson às 8h18. Daqui a pouquinho tem muito mais. Só vou tomar uma aguinha.
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0: De volta com Manhã Líder. Agora são 8 horas com mais 22 minutinhos. 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Um abraço para toda a família Aparecente, né? O Everton, que é o proprietário da Auto 100, inclusive. E quero aí também aproveitar e dar minhas condolências, afinal ontem, né, teve a sessão da Câmara, o Everton não esteve presente porque a avó acabou falecendo no dia de ontem, né? Então, os nossos sentimentos a toda a família Aparecente pela perda. 8h23, conosco também Farmácia Farmacinde, onde você encontra toda a linha de medicamentos genéricos pelos melhores preços. 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E o nosso WhatsApp tá chamando, então vamos ouvir o povo. Bora pra lá então, dona Mara Rúbia, bom dia.
13: Bom dia, Odinei. Eu sou a Mara Rúbia, quero participar do sorteio. E também, se for possível, pôr o Sérgio e a Adriana no sorteio também. E pôr a Dora e a família da Adriana também, a benção do padre Manzotti e a minha. Muito obrigada, fica com Deus.
0: Amém.
13: Que Deus te abençoe, mãe.
0: Amém. A senhora também, dona Mara. Deus abençoe aí toda a família, o Danielzinho também, tá? Quem mais aqui? Bom dia, Odinei. Meu nome é Daiane da Fonseca e ela que fala do bairro Vila Rica, tá pedindo pra colocar a família nas bênçãos e também no sorteio, desejando um dia abençoado, cheio de saúde, muito sucesso no microfone. Sucesso pra nós, saúde pra nós também, tá, Dai? E ela quer ouvir a música com Fred e Fabrício, Horizonte Azul. A gente vai rodar na sequência, tá? Já tá aqui programadinha. Mas antes a gente vai ouvir mais participações. Tia T, direto do bairro Santa Teresa. Alô, bom dia.
15: Oi, Ednei, bom dia. Tudo bem?
0: Tudo Tia T de contigo.
15: Santa Teresa. Quero participar do sorteio. Eu, Michele, Joana e Giovana. Coloque Inês Munari e família na Beijo do Padre. Seu Iranir lá de Bicaré. Eu, pela minha saúde, para todos os doentes, é para quem necessita de oração. E a música pode ser Folha Seca do Amado Batista. Beleza, um abraço.
0: O outro abraço tá molhado, a folha, Tia T, choveu ontem. Ontem à noite, tá molhada, não tá seca a folha, não. Quem mais aqui participando? A dona Lourdes Bertotti vai falar comigo.
16: Bom dia, Odinei.
0: Bom dia.
16: Eu queria participar do sorteio aí e da benção do padre de nada, colocar meu neto Emerson Bandeira, que está de aniversário hoje. E desejando a ele tudo de bom. Ele mora aqui na Barra Verde com nós. Um abraço e também quero oferecer o programa para as professoras que eu tenho, filha, neta e tudo de professoras. Para todas as professoras, um abraço, fique com Deus.
0: Amém! Mais uma vez, parabéns a todos os professores no dia de hoje. Uma data especial, importantíssima, é a profissão que forma todas as outras, então é lindíssima essa profissão. Mais uma participação chegando, alô, bom dia.
17: Bom dia, meu amigo Dinei, meu nome é Sueli Gomes, me coloca no sorteio de hoje, tá bom?
0: Claro.
17: Eu queria colocar meu filho na bênção do padre Manzotti, Rafael Gomes Lira e toda a família, tá bom, amigo? Um abraço, abençoada quinta-feira para vocês, tá bom?
0: Amém, amém, para todos nós, tá? Bora de música então, atendendo agora a Dai, que pediu Fred e Fabrício, Horizonte Azul e Pior é te Perder.

0: Fred e Fabrício cantaram pra gente Horizonte Azul e Pior é Te Perder, às 8h30.
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0: Tamo junto com você aqui nesta manhã. Um bom dia pra você que tá tomando um cafezinho agora, tá tomando um chimarrão, tá cansado de trabalhar, tem gente na faxina. Ou pra você que tá aí no comércio, também está nos ouvindo aí, trabalhando e nos ouvindo. Muito obrigado, tá? Pela audiência, pela companhia, pra quem tá no carro, pra quem está aí no trânsito, né? Aqui na frente da rádio, agora deu um congestionamento pelo jeito. Tem bastante carro aqui, tem uma fila enorme, né? E não sei o que aconteceu, temos que verificar aqui, né, Fabiano? Será que é o caminhão do lixo? O que aconteceu? Pois é, nos avise, quem estiver ouvindo no carro aí, conta o que aconteceu para nós. 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Vamos agora atender o povo, atendendo as participações lá no WhatsApp Líder 98437-7826. Neiva, fala comigo, bom dia.
12: Bom dia, Odinei, é Neiva Machado da Serra de Fátima, me coloca no sorteio. Coloca a família Machado da Silva e Soares de Lima na bênção do Padre. Especial minha filha Dayana Soares de Lima e todos os doentes e cuidadores. E hoje peço essa música Moreninha Linda. Abraço, beijos, amigo.
0: Beijo, beijo, minha amiga. Essa vamos programar para rodar depois na sofrência? Pode ser, minha amiga? Aí a gente roda para ti com muito prazer. Quem mais? Bom dia, meu amigo Ode. Tudo certo? É o Luciano de Vargas de Joaçaba. Alô, Luciano. Tá passando aqui para agradecer, né? Mais um dia, graças a Deus, para parabenizar também, agradecer pela programação e por suas mensagens maravilhosas que animam o nosso dia. Coloca o meu nome e o meu filho, Cauã Santiago de Vargas, no sorteio. Baita abraço para ti e uma excelente, abençoada, aliás, abençoado, né? Dia para todos nós. Valeu, Luciano. Da mesma forma, e desejo em dobro para o amigo. Vovozinha Áurea tá chegando aqui também. Alô, vovó, bom dia.
14: Bom dia, meu menino de ouro, da risadinha gostosa. Eu queria que tu tocasse hoje pra mim a música, uma música assim de professor, que a minha filha era professora, então tu já viu o dia de hoje pra mim, né?
0: Vou dar uma temática, então.
14: Então, eu queria que tocasse uma música assim do professor. Queria participar do prêmio se tiver. Me coloca no padre original do Manzotti, eu e ela, e pode ser você se quiser também. Tudo de bom para vocês, um beijo grande para ti, tudo de bom, tá?
0: Muito obrigado, para nós, minha amiga. Vovozinha Áurea, sempre na companhia aqui, sempre na audiência. Mais participação, Elda Guarani. Bom dia, meu amigo maravilhoso. Tudo bem? Gostaria de ouvir Espuma da Cerveja. Abraço, obrigado. Quem fala é Elda Guarani. Beijos, beijos, beijos. Quantos beijos ela mandou aqui? Eu vou rodar depois das 11 na sofrência, pode ser, Elda? Aí eu rodo a Espuma da Cerveja pra ti. E é no clima do boteco, né? Mais participação, alô, bom dia.
15: Bom dia, Otinei. Aqui é a Natalina Sup, do bairro São Jorge. Peço para você me colocar na bênção do padre e a minha neta Henrique Manuel e para minha família. Quero concorrer ao sorteio. Coloco meu neto Henrique Manuel no sorteio. E peço uma música, Flor do Meu Jardim, ofereço para todos vocês e para quem gostar da música. Tenha um bom dia.
0: Muito obrigado, um bom dia para ti também. Um bom dia aqui para a Elaine, né? Elaine Santos. Ela escreveu aqui, ó, bom dia, gostaria de participar do sorteio de hoje. Uriel Pimentel, Brenda Santos e, se for possível, tocar Marília Mendonça. Assim que possível, a gente roda. O Ivo mandou um áudio ali também, né? Aliás, a gente vai rodar depois a música? Ah, tá, não vai dar tempo agora? Ah, tá. É porque o Ivo também pediu aqui Amado Batista. Tem um povo que tem bastante gente pedindo o Amado Batista. A gente já programou aqui. A gente vai rodar. Todo mundo pediu uma música diferente, né? A gente vai rodar uma aí do Amadão. Não vai ser a mesma pra todo mundo. Não dá pra rodar uma sequência só do Amadão, tá? Mas a gente vai rodar daqui a pouquinho. Agora, 8h39.
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0: É, aqui a sua voz é a nossa voz sempre. Você que manda por aqui, tá? São 8h43. Nossa Senhora, como tá passando rápido. Tá passando voando nessas horas, esses dias. Já estamos na quinta-feira. Parece que foi ontem que a gente tava na segunda, que era o feriado. Já estamos na quinta. Voa esse tempo. O que tá acontecendo que tá passando tão rápido, hein? Meu Deus. Tá com calma, porque a gente tá ficando velho. Vamos com o santo do dia. Vamos falar hoje, então, de Santa Teresa d'Ávila, também conhecida como Santa Teresa de Jesus, celebrado neste dia 15 de outubro. Ela que nasceu no dia 28 de março de 1515, em Ávila, na Espanha, e faleceu no dia 4 de outubro de 1582. E com a mudança para o calendário gregoriano, a data oficial da sua memória litúrgica ficou definida em 15 de outubro, né? Doutora da Igreja e doutora da Oração, reformadora da Ordem Carmelita e fundadora de diversos conventos, reconhecida por sua profunda produção mística e também literária. Foi canonizada em 1622 pelo Papa Gregório XV. E a gente vai rodar a música, então, nesse momento aqui do quadro, no Santo do Dia, atendendo o pedido da Sandra Bianchi, que nos ouve, nos prestigia lá em Luzerna. Quero aproveitar e mandar um abraço também para a Clélis e para o Luca. E a música é aquela que tenho certeza que você adora. Maria Passa à Frente.

0: Maria passa à frente. Agora sim, né, Fabiano? Eu tava falando com o microfone fechado, aí não vai pro ar, né? A música que você acabou de ouvir com o embaixador Gustavo Lima e também o padre Marcelo Rossi. Faltando 10 minutinhos para as 9 horas da manhã. Daqui a pouquinho tem informação. Já já também tem o horóscopo do dia.
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0: 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Um alusão pro Rude também, tá na faxina e tá ouvindo aqui a programação. Boa faxina, obrigado pela audiência, pela companhia, tá? Um ótimo dia pra você. E a gente vai para o WhatsApp atender o povo que tá por aqui na audiência. Um bom dia pra Roseli, que nos ouve na Vila Remora, em Joaçaba. Escreveu o seguinte aqui, ó. Bom dia, meu anjo lindo, tudo bem? Aqui tudo certo também, espero que contigo esteja bem, né? Falou sim, que está tudo bem. Manda um alô pra mana Rosana, pra amiga Maria Madalena da Luz, e ela gostaria que eu colocasse todos da família na bênção do Pai. Andrei também vai colocar eu, a minha mãe, e também está pedindo uma música internacional e oferece para o esposo Jerry Vargas. Beijos no seu coração, fica com Deus. Amém, fica com Deus também. Outro beijo no seu coração aí, tá bom, minha amiga? Quem mais? Bom dia, tudo bem? Meu nome é Jaqueline de Oliveira, gostaria de participar do sorteio de hoje. Se for possível, tocar a música A Última Saudade, de Henrique Juliano. Daqui a pouquinho, tá, Jaque? Já que você pediu, eu vou rodar. Bom dia, feliz quinta-feira. Vamos juntos novamente, sempre com boas energias. Hoje gostaria de ouvir uma música com a banda Corpo e Alma. O Nosso Amor Terminou, e se for atendida, meu muito obrigado. Tá bom, Angélica, a manezinha está nos ouvindo na Grande Florianópolis, lá em São José, nos ouve através da internet. Se der tempo, eu rodo pra você daqui a pouquinho, tá, amiga? Tem bastante pedido aqui na frente, mas se der, eu rodo. Quem mais? O Christian também está participando aqui conosco. Alô, Christian.
12: Bom dia, Odinei. Tudo bem?
0: Bom dia, tudo
12: bem? Eu, Cristo Nossa Senhora de Lourdes, queria participar do sorteio, meu amigo. E se conseguir, coloca o nome dos meus filhos na oração. Obrigado, se for atendido.
0: Claro, está aqui anotado. Se você quiser passar aqui para a gente o nome deles também, eu coloco no momento da oração. Quem mais participando aqui? Alô, bom dia.
13: Odinei, aqui é a Lourdes Pereira, da Barra Verde, quilômetro 7. Queria participar do sorteio e pedir uma música para minhas amigas, oferecer para minhas amigas aqui da Barra Verde, com Renan e Raí, qualquer uma.
0: A dona Lourdes é fã do Renan e Raí, né? De carteirinha. Quem mais? Bom dia. É a Franciane da Silva Varela, da entrada da Barra Verde. Gostaria de pedir oração para a família e também para mim, pela minha saúde, e também participar do sorteio. Muito obrigado, se for atendida, uma ótima quinta-feira. Valeu, minha amiga Fran. Bom dia, Odinei. Gostaria de participar do sorteio de hoje, pedir oração no Padre Reginaldo e para toda a minha família. Cristiane Pereira do Rupi, uma ótima quinta-feira. Valeu. O Ivo Dutra está participando também. Vamos colocar no ar, ele, já que ele pediu a Madame Batista. A gente vai rodar na sequência. Vamos só colocar o áudio dele, Fabiano. Vamos ouvir.
14: Bom dia, hoje quero mandar a programação para a Dayana da Fonseca, mãe dela, a Selma do Luzerno, aqui a Simona Mazarino, minha esposa Natália, ela mata, seu Gemelo, dona Marisa, Andressa,
0: quem mais?
14: Seu Zeca, dona Lourdes, o Valdemar, Maria, dona Lourdes, e todos meus amigos, e coloca todos os
0: meus coração, né,
14: tá bom? Especialmente para vocês aí da rádio.
0: Obrigado, agradeço.
14: E a música passa os pontinhos.
0: Não é Os Pontinhos, mas é a música do Amadão, que ele canta Os Pontinhos, mas ele vai cantar outra pra nós agora, e vai pra todos que pediram aqui ao Amadão Batista, Meu Ex-Amor, às 8h59.

0: Sabadão Batista cantou pra gente Meu Ex-Amor. Vem chegando agora a informação e depois tem o horóscopo do dia.
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0: São 9:01.
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6: O Senado Federal aprovou nesta quarta-feira, dia 14, a proposta de emenda à Constituição que prevê o fim da escala de trabalho 6x1 e a redução da jornada máxima semanal de 44 para 40 horas, sem diminuição dos salários. A proposta recebeu 75 votos favoráveis e apenas um contrário. Nos dois turnos de votação, o único senador a votar contra foi o Hamilton Mourão, do Republicanos do Rio Grande do Sul. O texto já havia sido aprovado pela Câmara dos Deputados e, como não sofreu alterações no Senado, segue diretamente para a promulgação, sem necessidade de nova votação. A mudança representa uma alteração nas regras trabalhistas brasileiras, com a redução de carga horária semanal e a manutenção da remuneração dos trabalhadores. Com a promulgação, as novas regras passarão a integrar a Constituição Federal. Com informações para a Rádio Líder FM, Marciele Pessoa.
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4: Tudo isso e muito mais aqui na manhã. 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E é hora da gente saber o que os astros indicam para o nosso dia. Está no ar o horóscopo do dia.
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4: Vamos lá então, começando por você de Áries, que nasceu entre 21 de março e 20 de abril. Dia de sorte no amor, hein? E nas parcerias, um encontro, convite ou declaração trará alegria e renovará a confiança na relação. Filhos darão motivo de orgulho. Viagens e estudos estarão favorecidos e ampliarão sua visão de mundo. Um plano com amigos ou projeto coletivo começará a destravar. Gestos generosos atrairão boas oportunidades. Casamento está em alta. É hora de você desencalhar, Ariano, Ariana. Alô, Touro. Para quem nasceu entre 21 de abril e 20 de maio, trabalho e vida doméstica entrarão em sintonia. Uma boa notícia em casa, como uma mudança, reforma ou negócio imobiliário, trará entusiasmo. A rotina ficará mais leve com a colaboração de colegas e hábitos saudáveis. Na carreira, um projeto que andava parado voltará a avançar. Receba pessoas queridas e celebre conquistas da família. Clima quente no amor, Touro. Oi, Gêmeos. Para quem nasceu entre 21 de maio e 20 de junho. Boas notícias chegarão por mensagem, ligação ou encontro casual. O dia favorecerá o amor, a criatividade e as trocas de ideias. Apresente um projeto, publique um conteúdo ou faça aquele convite. A relação a dois ganhará entusiasmo com novos planos em comum. Um curso ou viagem que estava em suspenso poderá ser retomado. Brilhe e espalhe otimismo. Oi, Câncer, de 21 de junho a 22 de julho, o dia trará sorte nas finanças e nos assuntos de família. Um ganho extra, aumento ou bom negócio poderá melhorar o orçamento e viabilizar um projeto para casa. Valorize seu trabalho e também negocie com autoconfiança. Um acerto de dinheiro compartilhado ou questão jurídica começará a se resolver. O dia será produtivo. Cuide também da sua saúde e bem-estar, Câncer. Alô, Leão! De 23 de julho a 22 de agosto, o céu anuncia oportunidades, tá? Carisma, brilhantismo e ótimas notícias. Você terá excelente desempenho em reuniões de trabalho. Divulgue suas ideias, amplie contatos e aceite convites. Portas se abrirão com facilidade. O amor e os filhos trarão alegrias. Uma parceria que passava por revisão começará a se redefinir. Acredite no seu potencial e pense grande. De nada de pensar pequeno, hein, Leão? Agora, vou conversar com você, que é meu irmão de signo, você que é de Virgem e que nasceu entre 23 de agosto e 22 de setembro. Uma proposta financeira poderá chegar de forma discreta por um contato antigo ou serviço feito com dedicação. Amém, né? Oremos. Siga a intuição nas negociações. Em casa, o clima será acolhedor, bom momento para resolver um assunto do passado ou de família. Mudanças no trabalho e na rotina melhorarão a sua performance. Faça uma boa ação. A generosidade voltará em dobro para você.

0: Virginiano. E dessa forma a gente encerra a primeira parte do horóscopo, que volta na sequência depois do intervalo comercial. 9:10 agora.
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7: Bom dia, senhores radiovintes, a Escola de Pais do Brasil chegando até vossos lares, pedindo a vossa permissão. Só deixar um recadinho assim, se vocês ouvirem e gostarem do que estão ouvindo, compartilhem com outros amigos, falem. Quanto mais a gente conseguir que essa mensagem chegue a muitas famílias, melhora a educação dessas nossas crianças, dos nossos jovens. Bom, só isso, só um pedido. É o seguinte, agora é sobre a questão do medo. Ah, o medo, a minha criança tem medo. Sim, e daí se ela tem medo? O problema é dela. Nunca pensem assim. O medo é uma coisa muito séria. Ela tem medo por algo e eu tenho que fazer uma certa investigação. Por que que ela tem medo? Do que ela tem medo? Nunca zombem do medo de uma criança. Descubram com ela qual é o medo. E por que ela tem medo? O que foi que fez com que ela tivesse o medo? Né? Às vezes é um grito, às vezes é um exigir demais. E ela se sente acuada. Então, esse cuidado é muito, muito, muito importante. Nunca zombem. Comecem falando assim, você tem medo, é? Do quê? Pois eu também tenho medo. Eu também tenho medo. Não suporto ver uma aranha. Eu tenho que dar um jeito nela. Eu também tenho medo. Aí você vai falando dos teus medos e ela vai começar a falar dos medos dela. Vocês vão começar a fazer uma conexão onde ela vai começar a dizer coisas, não tudo, numa vez só. E ela vai se sentir segura. sentindo confiante e segura, você vai conseguir fazer o caminho do retorno para ela se sentir em paz. Gente, façam isso. Não zombem do medo de uma criança. Tem uma historinha que é a historinha da estrela. E a estrela tem medo. E daí ela vai e conta para a mãe. A mãe diz que não precisa ter medo. Do medo do escuro, né? E daí a estrela diz assim à mãe: olha, veja bem, à medida que você vai avançando, o teu brilho termina com o escuro. E a estrelinha diz: não, sim, tenta. E ela percebe que à medida que ela vai andando, a luminosidade dela elimina o escuro que ela tinha medo. Vejam como não é difícil. Pense na história da estrela. Cada um tem seu brilho. A tua criança também tem. E que brilho que tem a tua criança? Abrace-a, olha, beija e oriente. Bom dia e até o próximo programa.
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8: Já são 9:17, agora vamos com a segunda parte do horóscopo do dia.
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8: Vamos lá então com a segunda parte, a segunda leva aqui do horóscopo. E eu começo falando com você de Libra. Atenção, Librianjo. Você que nasceu entre 23 de setembro e 22 de outubro, conversas estimulantes marcarão o dia. Seu brilho pessoal atrairá apoios importantes. Um sonho começará a ganhar forma com a ajuda de pessoas influentes. Fale dos seus planos, peça o que deseja e aceite convites. No amor, uma situação indefinida caminhará para um desfecho feliz. Um projeto criativo voltará com força total. Confiança e otimismo em alta, Libra. Agora o signo venenoso, o signo da Cissa, da Pitty, quem mais? Da Noêmia, tem muita gente aí, né? A Ivonete também, para quem nasceu entre 23 de outubro e 21 de novembro, alô Escorpião, reconhecimento profissional poderá chegar e melhorar os seus ganhos. Negocie valores com segurança e planeje bem as despesas. Uma questão de casa ou de família que estava travada voltará a andar. Preserve sua privacidade e conte com a proteção de alguém influente. Preparar o terreno em silêncio trará melhores resultados, conquistas e vitórias à vista, Escorpião. Não pode ser no prazo também, né? Alô, Sagitário. É, porque do jeito que tá, tem que fazer no prazo, né? À vista às vezes não dá. Né, Fabiano? Ó, pra você que nasceu entre 22 de novembro e 21 de dezembro, otimismo, empatia e sorte andarão ao seu lado hoje. Planos de viagem, estudos ou um projeto internacional ganharão um impulso extra. Amigos abrirão portas e trarão convites animadores. Cuide da sua imagem e valorize suas qualidades. Uma ideia que estava pausada voltará a fazer sentido. Na dúvida, siga a intuição. Aventuras e conquistas pela frente, Sagitário. Capricórnio, signo da Maria Luísa, que nasceu entre 22 de dezembro e 20 de janeiro, a fase será positiva na carreira, com mais visibilidade e chances para um passo poderoso. O dia começará devagar. Mergulhe nos sentimentos, avalie os sonhos e se fortaleça internamente antes de avançar no trabalho. Uma inovação trará resultado financeiro surpreendente. Recupere seu poder de consumo. Negócios imobiliários estarão aquecidos. Sucesso, Capricórnio! Agora eu falo com você de Aquário, que nasceu entre 21 de janeiro e 19 de fevereiro. O dia trará mais harmonia na equipe, maior participação social e a chance de brilhar num evento público. Grande momento para alargar horizontes, iniciar parcerias e aumentar o seu poder de influência. As comunicações profissionais estarão abertas. Escolha companhias motivadoras e firme amizades. Transformações pessoais poderão alterar escolhas e também rumos. Para a gente fechar, vamos falar com o signo de Peixes, o signo da Roseli, para quem nasceu entre 20 de fevereiro e 20 de março. O dia trará possibilidade de crescimento profissional e financeiro. Você poderá iniciar um novo trabalho ou fechar negócio, aumentar a visibilidade e prestígio. Cuide da reputação e visualize onde quer chegar. Uma oportunidade inesperada trará mudanças positivas em sua vida. Hora de assumir seus poderes e brilhar publicamente. Popularidade em alta, Peixes. E assim, ó, a gente encerra o horóscopo de hoje, que volta amanhã nesse mesmo bate-horário e no mesmo bate-canal.
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5: Retornando com o Manhã Líder nesta manhã, que tá bonita, né? Tá um solzinho assim, meio tímido, mas tem um sol, tá brilhando aqui, tá bonito. Uma ótima manhã de quinta-feira. E o bom é que a gente também já está sentindo, ó, o cheirinho da sexta. Semana mais curta, aliás, também, afinal, segunda-feira foi feriado. Desejo pra você uma excelente manhã de quinta-feira, aliás, um excelente dia pra todos nós. Vamos lá dar mais uma passadinha no WhatsApp? Vamos ouvir esse povo querido aqui. Alô, Nelly, bom dia.
6: Bom dia, meu amigo Odinei, a Nelly. Coloca minha família e amigos por todos os doentes na bênção do padre. Em especial, coloca na bênção do padre por todos os professores hoje, que é o dia deles, né? Uhum. Os que foram meus professores, os que são professores de minhas filhas, a todos os professores em especial. Me coloca no sorteio e fica com Deus, meu querido.
5: Amém, fica com ele também. Um alô e uns parabéns também para o nosso colega Ademir Nunes, que além de trabalhar aqui na emissora, também é professor. Bom dia, Odinei. Tem foto de chimarrão bonito aqui, né? Tudo bem com você? Quero participar do sorteio e da benção colocar minha irmã Ivone Recalcati Machado, o gringo, vizinhos Angelina e Valentim, a música Luz? Qual será que... Agora não entendi. Ou ela. Talvez ela confundiu as músicas aqui. Talvez fosse Luz da Minha Vida, porque ficou Luz da só. E aí os monarcas bateu saudade. Então tem que escolher uma delas aí, Ivonete. Se der tempo, eu volto pra você daí, tá? E aí ela escreveu um grande abraço, amigo. Bom trabalho. Muito obrigado pra ti também. Um ótimo dia aí, tá, minha amiga Ivonete? Tem mais? Bom dia, Odinei. Tudo bem? Me coloca no sorteio. Elisângela Mota, também o maridão Marcelo Rosalém. Um ótimo dia pra ambos aí. Olá, Odinei, professor da comunicação, quem me dera, hein, quem me dera, queria, tô longe disso, manda, eu acho que é um salve, não sei, ele escreveu SRW, não sei o que significa isso, pros desbravadores, tá, crianças de 10 a 15 anos, valeu, um abraço, então a todos os desbravadores, áudio chegando, alô, bom dia.
7: Bom dia, Odinei, quero participar do sorteio. Sou Lucer Pico do Vila Rica, tudo de bom, um abraço e me põe no padre Mão Jota, tudo de bom.
5: Igualmente, eu ia chamado na Karma, mas primeiro tem a Célia, né? Vamos ouvir a Célia.
8: Bom dia, Odinei.
5: Bom dia.
8: Um ótimo dia, um
5: obrigado,
8: bom trabalho para você e todos aí da rádio. Me coloca no sorteio, é a Célia, também coloca a Delci. E linda mensagem, como sempre, né?
5: Que joia,
8: um abraço,
5: que bom,
8: amigo. Fica com Deus.
5: Outro abraço. Fica com Deus também, minha amiga. Agora sim, dona Carma Jussara.
9: Bom dia. Aqui é Carma Jussara de Santo. Queria participar do sorteio da benção do padre. Mandar um abraço para vocês.
5: Outro.
9: Fica com Deus.
5: Fica com Deus também. A Sena Bianchi falou que a mensagem foi linda e pediu a música que a gente já rodou, Maria Passa à Frente. A Edith Bianchini também está participando. Alô, Edith.
10: Bom dia, Dinei. Quero desejar... as minhas amigas professoras, que é Marinês, Marineuza, Karina e Sandra. Três são irmãs e uma é minha, outra minha amiga. Que Deus dê saúde para todas elas, tá bom? E todos os professores do mundo, né, do Brasil. Um abração.
5: Valeu, um abração pra ti também, Edith Bianchini. Bom dia, gostaria de participar do sorteio da Lina Reck Pimentel. Se for possível, tocar a música Flor do Meu Jardim. Mais uma participação por áudio. Alô, bom dia.
1: Bom dia, Odinei. É a Cláudia Ricardo de Santa Teresa. Põe meu nome no sorteio, tô ligadinha no programa. Ótima quinta-feira a todos nós.
5: Obrigado, que assim seja. Mas dá tempo de rodar a música agora, Fabiano? Só depois? Só depois. Então tá bom, vamos pro intervalinho. Já já eu volto atendendo o pedido aqui. Quem foi que pediu Marília Mendonça? Foi a Elaine Santos. Daqui a pouquinho.
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5: É o Manhã Líder de volta aqui com você e como eu prometi, né? Vou rodar música agora, atendendo o pedido aqui da Elaine Santos. Marília Mendonça, eterna rainha da sofrência, canta pra gente segundo o amor da sua vida.

0: É o segundo amor da sua vida. Marília Mendonça cantou aqui no Manhã Líder. Agora são 9h36, vamos para o intervalo agora, Fabiano Machado. E aí daqui a pouquinho eu retorno, já também a gente vai trazer o resultado das loterias. Olha, era para nós ter ganho na loteria ontem, Fabiano. O que aconteceu? Que pé frio que você é. A gente passou perto na Mega Sena, mas ela acumulou, na verdade, está acumulada. Daqui a pouco eu conto para vocês.
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0: 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E agora é hora do resultado das loterias.
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0: É, como vocês estão percebendo, nós estamos aqui trabalhando, eu e o Fabiano Machado. É sinal que a gente não ganhou na Mega Sena. Estava acumulado em 150 milhões, a gente fez uma fezinha aqui, fez inclusive um bolão, acertamos 3 números, passou esbarrando, foi perto, foi quase, mas o quase não paga a conta, não ganha, não adianta nada. Então, ó, mas acumulou de novo, 170 milhões no concurso 3070. E os números sorteados, 19, 27, 29, 43, 54 e 60. Loto Fácil, concurso 3.804 e acumulou também, tá? Os números sorteados 01, 02, 06, 07, 08, 12, 14, 15, 16, 17, 18, 19, 21, 24 e 25. Só falando da Mega ainda, teve ganhador aqui na região, mas não do prêmio principal, tá? Teve aí acertadores da quina da Mega Sena, e aí em Concórdia, por exemplo, foram 2 apostas que ganharam mais de 50 mil reais. Parabéns aos ganhadores, né? Já ajuda, 52 mil reais, ajuda bem. Vamos falar da quina agora? A quina também acumulou. Concurso 7.142, número sorteado 05, 33, 34, 48 e 58. A Lotomania também acumulou. Concurso 2.987, 07, 12, 20, 29, 41, aliás, 31, não 41, tá? 31, 32, 39, 43, agora sim, 44, 48, 50, 52, 60, 61, 69, 84, 85, 90, 91 e 99. Teve também dupla cena, que acumulou, tudo acumulou ontem. Primeiro sorteio é o concurso 3020, 10, 15, 31, 40, 41 e 49. Segundo sorteio, 03, 05, 07, 15, 29 e 48. Também teve dia de sorte. E para variar, acumulou. É o concurso 1322, mês da sorte, outubro. Número sorteado, 02, 03, 04, 13, 17, 26 e 31. Super 7, concurso 910, também acumulou. Ó, de 1 a 7, os números sorteados foram os seguintes, tá? As colunas 1 a 7. 5, 7, 9, 3, 5, 6 e 8. E a mais milionária, adivinha? Claro que acumulou também. Concurso 398, trevo sorteados 1 e 4. E os números 03, 04, 05, 31, 38 e 41. E esse foi o resultado das loterias. Simbora para o WhatsApp atender o povo ligado na Líder. Alô, bom dia.
11: Bom dia, Rádio Líder, tudo bem?
0: Tudo por
11: aqui
0: aí.
11: Aqui é Nilce Ubner, que está falando aqui da Claradelli de Joaçaba.
0: Oi, Nilce.
11: Eu queria participar do sorteio da Leve,
0: uhum,
11: e me põe a minha família tudo na bênção do Padre Reginaldo ali daí, tá?
0: Que susto, Nilce.
11: Tá bom, obrigada, tá? Tchau, tchau.
0: Tchau, tchau, porque a Nilce, as últimas vezes que mandou mensagem aqui, estava confundindo. Ei, Nilce. Mas hoje veio certinho, tá bom. Então, beleza. Bom dia. Gostaria de participar do sorteio. Meu nome é Camille Vitória da Silva, do Santo Antônio. Um abraço para os meus colegas de trabalho da Ideal Alimentos. Alô, Ideal Alimentos. Uma ótima quinta-feira e uma ótima semana para todos nós. Obrigado pela audiência, Camille. Dona Santilina, bom dia.
12: Bom dia, Dinei. Sou Santilina, estou pedindo oração do Padre Basato para mim, para minha família e para Juliana, minha sobrinha, que está internada ainda. E se tiver sorteio, me põe no sorteio da 150 da Leve. Tchau, bom dia.
0: Tchau, tchau, bom dia. Está concorrendo, Dona Santilina, boa sorte. Bom dia, meu nome é Roseli Pereira, quero participar do sorteio, moro em Três Barras. Um abraço, Roseli Pereira. Quem mais? Bom dia, gostaria de participar do sorteio. Meu nome é Charles Rogério, moro no bairro Santo Antônio. Ótima manhã. Valeu, Charles. Quem mais? Alô, Silvana.
13: Bom dia, Odinei.
0: Bom dia.
13: A Silvana, que é mulher, é tororó. Quero participar do sorteio. Oração para o Edinaldo Mazotti. Desejar um feliz aniversário do professor Joaçaba Herbato Veste. E por todos meus amigos da rádio, coloque a música... Abençoa, Senhor, meus amigos, minhas amigas. Ótima quinta-feira.
0: Para todos nós, uma excelente quinta-feira. Valeu, Silvana. Juséia, bom dia.
14: Bom dia, Odinei. Coloca meu nome do meu filho Adriano Fernando Santos no sorteio. E coloca meu nome do meu filho e toda a minha família também na benção do Padre Reginaldo.
0: Claro, tá aqui notado já.
14: Eu tô uma ótima quinta-feira, um abraço.
0: Obrigado, pra nós. Tere, bom dia.
15: Bom dia, Dinei. Me coloca na benção do Padre Reginaldo.
0: Claro.
15: E no sorteio é a Tere do Santo Antônio. Obrigada, amigo.
0: Valeu, Tere Bento. Alô, Angelina, bom dia. Tudo bem contigo, amiga? Coloca na oração do Padre Valentim Gringo, também Ivonete e também Leonir, Lídia e Isadir. A música Herência Amada. Tenha um ótimo dia, um abraço. Inté. Bom dia, Aldinei. Ligada na programação Ivete Ramos, pedindo para colocar no sorteio também esposo José e toda a família no Padre Reginaldo Manzotti. Bom dia, Odinei. Ótima quinta-feira. Coloca meu filho na oração e toda a família. Hoje ele está de aniversário. Davi Recalcarte. Parabéns, Davi. Quem está oferecendo é a mamãe Eva Recalcarte, aqui de Herval do Oeste. Mais uma participação por áudio. Alô, bom dia.
16: Bom dia, meu amigo Odinei. Meu nome é Elizabeth Aparecida Silva, do bairro de Juntóia, Joaçaba. Põe meu nome no sorteio, meu amigo, meu esposo Juarez Gonçalves da Silva e minha bisnetinha Cecília Emanuele Serdajoto. Fique com Deus, meu amigo. Tenha uma ótima quinta-feira.
0: Obrigado. Você também. Tá bom, minha amiga? Mais uma participação, a Inês também está conosco aqui. Bom dia, Dinei, sou Inês Barão, mensagem e música maravilhosas, parabéns. Quero participar do sorteio da Leve, loja maravilhosa, com excelentes preços, gratidão. Eu que agradeço, valeu, Inês. Mais uma participação chegando por aqui, agora é vez de ouvir o seu Valdemir.
17: Bom dia, Odinei, é o Valdemar de Nascimento de Pátio, coloca no sorteio e toca, pode ser a próxima música.
0: Está escrito aqui Valdemix, na verdade, né? No WhatsApp dele tá Valdemix, mas é o Valdemar, né? Então tá bom. Mais uma participação, alô, Claudir.
18: Bom dia, Odinei. Bom dia a todos aí. Aqui é o Claudir Maia, aqui do bairro Rupi, do Herval do Oeste. Gostaria de participar do sorteio, coloca meu neto, Antônio Miguel Borba, também, para participar aí. Só para desejar uma ótima quinta-feira a todos aí. Tudo de bom.
0: Igualmente, tudo de bom para ti. Gente, não dá mais tempo aqui de a gente atender o povo aqui neste momento, mas eu vou atender depois das 11. Eu tenho que fechar um pouco antes o programa hoje, porque, na verdade, tem o momento da Câmara, né? O programa da Câmara de Vereadores de Joaçaba. Tem o áudio da Maria primeiro? Ah, então vamos colocar o áudio da Maria antes da gente finalizar aqui. Vamos ouvir.
19: Bom dia, hoje tudo bem?
0: Bom dia, tudo e contigo?
19: Quero ouvir a música com Júlia Iglesias, Quando Se Ama da Vero. Ofereço para a Roseli, minha querida amiga, para o meu amigo GR Vargas e a todos os seus ouvintes. Tenha um ótimo dia, meu amigo. Fica com Deus. Sou Amém. Maria Madalena da Luz.
0: Amém, Maria. E a Rose pediu uma música internacional, então já vai de carona com essa aqui. Vai pra Pete também, que gosta do Julio Iglesias. Eu quero só, antes da gente finalizar e falar o seguinte, eu achei que o Mauro Roberto hoje ia estar de folga, né? Porque ele tava sem luz na sala dele. Acho que ele não tá ouvindo. E o nosso engenheiro aqui, o Eduardo, veio e deu a luz. Poxa vida, Eduardo. A gente queria se ver livre do chefe hoje, não deu. Então tá bom. Vamos finalizando, Fabiano. Eu finalizo então com o Julio Iglesias e eu volto às 10h35 com as orações. E depois das 11 horas, a gente sofre um pouquinho aqui na Hora da Sofrência. Até lá, então.

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2: Vamos aos destaques desta semana, trazendo os principais assuntos abordados pelos vereadores joaçabenses. Vereador Leandro Sarto reforçou a importância de indicações já apresentadas por ele, como a instalação de redutores de velocidade na rua José Trajano, no bairro Jardim Cidade Alta. O vereador também destacou a necessidade de poda de árvores em pontos específicos e cobrou soluções para os desmoronamentos de terra e pedras no acesso aos bairros Brisas 1 e 2. Diego Barros sugeriu que o município implante programas habitacionais semelhantes ao Minha Casa Minha Vida, além de linhas de crédito para reformas de residências. O vereador ressaltou que o déficit habitacional também afeta a disponibilidade de mão de obra e pode dificultar a instalação de novas empresas em Joaçaba. A vereadora Rita Vaz abordou a situação da passarela entre os bairros Vila Pedrini e Cruzeiro do Sul. Ela lembrou que a ordem de serviço para a nova obra foi entregue em 2025, mas a empresa responsável ainda não apresentou o projeto oficial à prefeitura. A vereadora cobrou agilidade no processo. Almir Pastore justificou indicações que sugerem a pavimentação de um trecho da rua Pedro Cus e melhorias na sinalização vertical em bairros do município. Ele também defendeu a aquisição de um equipamento para triturar galhos e resíduos vegetais, além da retirada de fios de telecomunicações que estão em desuso. Pedro Pereira reivindicou a instalação de novos pontos de ônibus na linha Rochedo, com o objetivo de melhorar as condições de espera dos usuários do transporte coletivo. Já o líder do governo, Luiz Vastres, comentou uma indicação na qual sugere que a antiga passarela entre os bairros Vila Pedrini e Cruzeiro do Sul seja substituída por uma ponte após a estrutura ter sido levada pela enchente. O vereador também solicitou a limpeza das margens da rua 12 de outubro. A presidente da Câmara, Jaqueline De Marco, reforçou a necessidade de ampliar os investimentos em habitação popular em Joaçaba. Ela também solicitou agilidade nos estudos para definir uma nova forma de contratação de serviços de transporte público. Em outra indicação, pediu a manutenção das vias localizadas nas proximidades do distrito industrial. Já o vereador Gia Causa justificou uma indicação que propõe a implantação de um sistema de georreferenciamento mais completo para o município, tendo como referência o modelo utilizado em Jaraguá do Sul.
3: O município de Joaçaba vem atualizando os seus sistemas, especialmente no que se diz ao desenvolvimento econômico. Olhando para a nossa sociedade, para a cidade de Joaçaba, uma cidade onde o nosso cidadão é vocacionado ao empreendedorismo, à criação de novas áreas, à criação de loteamentos, de projetos, nós estamos pedindo com que o sistema de georreferenciamento do município já traga alguns dados preliminares que facilitem aquelas pessoas que buscam, então, adquirir um terreno em áreas específicas do município, e nesse sistema de georreferenciamento, então, tem aposto ali qual é a largura do logradouro, a largura do passeio, que são as calçadas, qual é a área do zoneamento do plano diretor que aquele terreno se encontra, quais são todos os dados técnicos daquele terreno e daquela região, também como a territorialização em relação aos postos de saúde que aquele terreno, aquele imóvel que você vai adquirir faz parte, também como da educação, qual é a escola de referência para aquela região. São sistemas que fazem com que a gente ganhe tempo em situações que depois teriam que ser feitos consultas, aguardado prazos, e dessa forma a gente desburocratiza um pouco do processo.
2: Acompanhe o trabalho dos seus representantes na Casa Legislativa pelas redes sociais da Câmara de Vereadores de Joaçaba.
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6: As mulheres estão conquistando cada vez mais espaço no agronegócio brasileiro. Neste dia 15 de outubro, Dia Internacional da Mulher Rural, uma pesquisa recente destaca a importância da participação feminina nas atividades do campo. Segundo o levantamento divulgado neste mês pela Associação Brasileira do Agronegócio, a ABAG, as mulheres já representam 40% dos responsáveis pelas decisões no setor rural brasileiro, o equivalente a aproximadamente 4 milhões e 300 mil mulheres. A pesquisa também revela avanços na qualificação profissional. Entre as gestoras entrevistadas, 77% possuem ensino superior completo e 71% utilizam tecnologias rurais com autonomia total ou parcial. Apesar dos avanços, desafios como a desigualdade de oportunidades e a conciliação entre o trabalho e as responsabilidades familiares ainda fazem parte desta realidade. Neste Dia da Mulher Rural, a Rádio Líder FM homenageia especialmente suas ouvintes do interior, que com dedicação e trabalho contribuem diariamente para o desenvolvimento das comunidades e da agricultura regional. Com informações para a Rádio Líder FM, Marciele Pessoa.
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8: Pontualmente 10 da manhã.
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Louvado seja nosso Senhor Jesus Cristo, para sempre seja louvado nesta quinta-feira, quinta eucarística. E hoje temos muitas razões para passar esta hora juntos. Lembro a todos, aviso a todos, hoje nós começamos a novena de Santa Teresinha do Menino Jesus. Santa Teresinha do Menino Jesus, a padroeira das missões. Mas não confunda, hoje celebramos também Santa Teresa d'Ávila, a grande doutora da Igreja. O mesmo nome, mas se trata de pessoas diferentes. Santa Teresinha do Menino Jesus das Rosas e Santa Teresa d'Ávila, a doutora da Igreja. Hoje também celebramos o dia dos professores. É quinta eucarística, é Jesus sacramentado. Tudo isso aqui no Experiência de Deus. Quero saudar a todos, a partir da Rádio Evangelizar, de onde tudo começa. Saudar as rádios irmãs, cujos nomes cito neste momento. Rádio Líder FM, de Herval do Oeste, Santa Catarina. Saúdo você pela TV Evangelizar, sinal digital em todo o país, em várias cidades, canal aberto, pelo YouTube, Padre Manzotti Oficial, pelo aplicativo da Associação Evangelizar é Preciso e todas as plataformas digitais. Mais uma vez, hoje nós começamos a novena de Santa Teresinha do Menino Jesus. A Santa Teresinha das Rosas, passarei o meu céu, fazendo cair uma chuva de rosas e graças sobre a terra. Mas hoje celebramos Santa Teresa d'Ávila e o dia dos professores. Vamos juntos, em nome do Pai, do Filho e do Espírito Santo. Amém. Naquele tempo, disse Jesus: ai de vós, porque construís os túmulos dos profetas. No entanto, foram vossos pais que o mataram. Com isso, vós sois testemunhas e aprovais as obras dos vossos pais, pois eles mataram os profetas e vós construís os túmulos. É por isso que a sabedoria de Deus afirmou:

porque tomastes a chave da ciência. Vós mesmos não entrastes, e ainda impedistes os que queriam entrar. Quando Jesus saiu daí, os mestres da lei e os fariseus começaram a tratá-lo mal, provocá-lo. Sobre muitos pontos, armavam ciladas para pegá-lo de surpresa, por qualquer palavra que saísse de sua boca. Hoje, nós escutamos os ais de Jesus Cristo, segundo Lucas. E eles enfatizam: como podem vocês construírem os túmulos como que legitimando a morte que vossos pais deram aos profetas? Não se convertem, não mudam. Depois, ele diz também: aqueles que detinham a chave da ciência, mas mais do que facilitar para que as pessoas buscassem a Deus, colocavam dificuldades. E Jesus aumenta o número dos seus inimigos, mas ele é verdadeiro no que diz. Hoje é quinta eucarística e vamos pedir a Deus um grande milagre em nossa vida. Tem algo que você tem a pedir, clamar, suplicar? Façam agora. Jesus sacramentado, eu clamo o teu poder e a tua misericórdia sobre esta causa. Humanamente, Senhor, eu não poderei. Humanamente, não darei conta. Mas eu peço, Senhor, a tua ação. Eu peço, Senhor, que hajas neste momento difícil que estamos passando, que você está passando. Diga para Deus: em Deus eu espero um milagre sobre esta doença, esse diagnóstico. Diga qual é a doença: fibromialgia, degeneração. Senhor Deus, faça um milagre. Peço, Senhor, pelas pessoas que estão endividadas. Mas, Senhor, naturalmente, como fruto do Evangelho, nós pedimos a nossa verdadeira conversão. Que não sejamos como estes que Jesus denuncia, que sabem o que é certo e errado, insistem no errado. Senhor Deus, nós oferecemos este programa por todos os professores, em todas as dificuldades que enfrentam, ameaças, desobediência, irreverência, desrespeito. E pedimos, Senhor, por estes profissionais que fazem da vida uma missão, um sacerdócio. Deus de misericórdia, hoje, começando a novena de Santa Teresinha, dai-me clareza do que mais devo pedir a Deus. O que é realmente é urgente na minha vida? E como é o primeiro dia, qual é a graça que você vai pedir a Santa Teresinha do Menino Jesus neste ano? Ela que disse: passarei o meu céu derramando uma chuva de graça sobre a terra. Então pense bem, nós estamos só começando. Se possível, escreva num papel. E nós vamos 9 dias pedir Santa Teresinha. Peça a teu Jesus, a teu amado Jesus, por mim, por esta graça. Peça a Santa Teresinha. Por isso, fica a pergunta no ar: qual é a graça que você vai pedir, clamar, suplicar nesta novena de Santa Teresinha este ano? Lembrando que faremos a oração pelos professores neste programa. Início da novena.

0: e vamos conhecer um pouco mais sobre quem foi Santa Teresa d'Ávila, doutora da igreja. Eu vou para o intervalo e eu volto já. Volte comigo e tenha a leitura orante. Voltamos já.
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0: Certamente você já ouviu falar sobre Santa Teresa de Ávila, mas poucos conhecem a vida desta santa. Por isso eu começo contando um pouco como foi a vida de Santa Teresa, a doutora da igreja da cidade de Ávila, na Espanha, filha do segundo casamento de um judeu convertido. Teresa de Ávila nasceu em 1515. Teve uma infância feliz com seus irmãos e primos. E ela gostava muito de romances cavalheirescos. Depois da morte do seu irmão mais velho numa batalha, João, e da perda da mãe, chamava-se Beatriz, ela foi mandada estudar no mosteiro das Agostinianas de Nossa Senhora das Graças, onde passou por uma primeira experiência existencial. Teve uma grave doença. Acabou voltando para casa paterna, onde presenciou a partida do amado irmão Rodrigo para as colônias espanholas além-mar. Em 1536, foi atingida por uma grande crise. Foi quando amadureceu a decisão de entrar no mosteiro das Carmelitas da Encarnação, em Ávila. Mas seu pai foi contrário. Teresa fugiu de casa, foi até o mosteiro, fez a profissão religiosa. A sua saúde voltou a comprometê-la e teve que retornar à família. E era um caso desesperador. A doença era muito grave. Escute isso. Ela foi conduzida ao convento e as irmãs, as monjas, começaram a preparar o seu funeral. Porém, de um modo inexplicável, em poucos dias, ela ficou curada. Ficou liberada dos trabalhos da vida da clausura. E fruto disso, uma mulher muito inteligente, uma mulher muito sábia, extrovertida, começou a ter muitas amizades e conversas no parlatório. Até que um dia, ela teve uma, que ela chama, a segunda conversão. E como foi? Ela estava andando e se deparou com uma imagem do Senhor Jesus das Santas Chagas. Isso mesmo, Jesus coberto de chagas. Naquele momento, ela foi tomada de uma comoção intensa. Caiu em lágrimas. Diz ela no seu livro: me lancei aos pés de Jesus e supliquei para dar-me forças para nunca mais ofendê-lo. Ela chama isto de a segunda conversão. Daqui a pouco saberemos mais da vida de Santa Teresa d'Ávila, doutora da igreja. Filha de Deus, que a paz de Jesus esteja com você, filha.
1: Benção, padre.
0: Deus abençoe. Você fala de onde, filha de Deus?
1: Do Brasil, padre.
0: Filha de Deus, de algum lugar do Brasil? Pois não, filho, o que te aflige?
1: Padre, eu gostaria muito do aconselhamento e da opinião do senhor, que para mim é muito importante.
0: Que o Divino Espírito Santo nos ilumine, vamos lá.
1: Padre, quando eu era criança, eu sofri um abuso sexual pelo meu padrasto.
0: Tá, sinto por isso.
1: A minha mãe viu algumas coisas e ele esperou ela ir para a igreja. E só não chegou no finalmente porque Jesus não deixou. E, padre, eu guardei isso a vida inteira.
0: Sim.
1: 4 anos atrás. Minha mãe chegou aqui falando que ele tinha tentado abusar de alguém dentro do ônibus.
0: Que ele tinha tentado abusar o quê?
1: De uma mulher dentro do ônibus.
0: Sim.
1: Veio tudo na minha cabeça. Eu procurei o padre aqui da paróquia. Ele me passou para uma psicóloga.
0: Sim.
1: Ela falou que eu tinha que falar, porque eu tinha sobrinhos.
0: Sim.
1: E eu falei.
0: Sim.
1: Nem todo mundo acreditou.
0: Certo.
1: Mais uma vez minha mãe ficou calada.
0: Certo.
1: Eu fiquei com tanta raiva, padre, da minha mãe, porque ela sabe que eu não menti. O tempo passou, padre. O meu sogro viu aqui, ele sabe dessa situação, falou que eu tinha que perdoar minha mãe, que eu não podia proibir ela de vir aqui em casa.
0: Certo.
1: E no dia que ela veio aqui, eu pedi perdão a ela. Só que eu falei, padre, que eu não quero ele aqui.
0: Que não queria ele lá,
1: ele
0: na sua casa.
1: Sim. Sim. E eu quero saber da opinião do senhor, padre, porque eu tenho crianças pequenas.
0: Entendo. E o que você quer saber? Eu imagino, mas eu quero que você pergunte.
1: Ô, padre, eu tenho que conviver com ele.
0: Filha, veja, primeiro vamos falar sobre a sua relação com a sua mãe. Você usou a palavra. Pela segunda vez ela ficou em silêncio. Então, você lembra lá atrás e você acha que ela, lá atrás, quando aconteceu, ela viu, ela sabia?
1: Sim. E ela falou assim. Que eu que tinha provocado ele.
0: Ô, filha.
1: Eu era uma criança, padre.
0: Claro. Nada. Realmente um absurdo. Um absurdo. E agora aconteceu, ele acabou molestando uma mulher no ônibus e tudo veio à tona.
1: Sim.
0: É louvável sua atitude de perdoar a sua mãe. Deus, você é uma mulher de fé por isso. E diria, é louvável se perdoar o seu padrasto. Mas, para garantir pelas tuas filhas, não, você não tem obrigação de conviver com ele. Você compreendeu?
1: Sim.
0: Pelo bem-estar das tuas filhas. E também, para o seu bem-estar, não se sinta obrigado a isso. Não quer dizer perdoá-lo, mas esse perdoar não quer dizer que vocês precisam estar no mesmo ambiente. As feridas são grandes. E você tem que se debruçar sobre essas feridas e não colocar suas filhas em risco. É prudente que você aja assim. Não é vingança, é precaução. Não é raiva, é um sentimento que você tem. Mas você sabe que é o perdão que vai te libertar cada vez mais. Você está me ouvindo?
1: Eu perdoo todo dia.
0: Não entendi.
1: Eu perdoo todo dia.
0: Isto. Isso é a melhor coisa que você faz. E continuar, filha. Você seria muito bom você continuar com a psicóloga e com a vida espiritual. Não é só uma vez da psicóloga, você precisa falar muito deste assunto e acredite, se você tem uma psicóloga, você vai falar, que vantagem tenho eu de falar? Você tira o poder do fato. Ele continua sendo um erro gravíssimo, mas ele... Aquela lembrança não tem tanta força mais em você. E para isso você precisa verbalizar muito. E nada melhor do que um profissional para te ajudar. Junto com a vida espiritual, sacramental e eucaristia. Ajudei, filha?
1: Padre, eu pedi a Deus para me falar com o senhor.
0: Certo, mas eu te ajudei com a resposta?
1: Sim, porque o senhor é muito importante na minha vida.
0: Tá bom. Levarei no altar do senhor, filho. Tenho que ir pro intervalo, eu volto já, volte comigo.
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Vai abrindo a sua Bíblia em Isaías capítulo 6, do versículo 1, seguintes. Isaías, Antigo Testamento, por favor. Capítulo 6, versículo 1, seguintes, que nós vamos refletir a partir de hoje sobre o profeta Isaías. Lembrando, padre, eu perdi ontem, eu não acompanhei, como é que faz? Toda leitura orante tem o seu momento lá. Você vai no YouTube Padre Manzotti e você tem lá leitura orante. É um recorte que eles fazem da leitura orante e colocam. Quando nós vimos, refletimos sobre Elias, sobre Eliseu e chegou a hora de Isaías. Mas enquanto você vai abrindo a Bíblia, eu gostaria de dizer, caros pais, tenham profunda atenção sobre os filhos e nunca, seja pai, mãe, quando perceber qualquer atitude que seu filho, sua filha está sendo molestado, molestada, abusado, abusada, tome a defesa da criança. Lembre-se, são indefesos, são crianças. E jamais dizer que uma criança foi que seduziu, por favor, é inadmissível. Uma criança não tem ainda aflorado a sexualidade. São os anjinhos sem voz, sem vez. Pais, acompanhe seus filhos e dialoguem com eles a ponto de dizer: conte tudo para o papai, conte tudo para a mamãe. Se alguém te tocar de um jeito que você não gostou, conte para o papai. Se alguém falar alguma coisa que você não gostou, conte para a mamãe. Deixe esse canal aberto. Fale sobre este assunto com teus filhos. Confie no papai, confie na mamãe, não esconda nada. Se alguém te tocar e você se sentir mal, fale para o papai e para a mamãe. É muito importante deixar aberta esta ponte de diálogo e de amor. Eu disse para ela e repito, e não volto atrás em querer corrigir. Perdoar é uma coisa, mas em vista das crianças que estão dentro de casa, é bom que se mantenha a distância. É bom preservar. Já há muito sofrimento, sofrimento mais do que suficiente. Perdoar não é pegar uma borracha mágica e querer apagar histórias do passado como se não tivesse acontecido. É perdoar, é não desejar o mal, mas também ser precavido, precavida nas decisões. Agora sim, Bíblia aberta, cartilha de oração.

Isaías capítulo 6, versículo 1 a 13. Isaías capítulo 6, versículo 1 a 13. Filhos queridos, eu estou aberto, capítulo 5. E a partir do versículo 8, é como uma preparação para você entender Isaías. Começam os ais. O evangelho hoje falava dos ais de Jesus, segundo Lucas. Aqui nós temos os ai de vocês que compram casas. Ai de vocês que passam o dia inteiro bebendo cerveja e vinho. Tá ali, versículo 11. Ai de vocês que nas suas festas há músicas, muito vinho para beber, não se importam com os planos de Deus. Depois, mais para frente, só estou fazendo um introito. Ai de vós que se amarram aos seus pecados com mentiras, que andam arrastando sua maldade. Ai de vós que chamam de mal aquilo que é bom. Ai de vós que acham ser sábios, dos que pensam que sabem tudo. É, tem gente que acha que sabe tudo, última palavra. Ai de vós que são campeões em beber vinho e vencem apostas de misturar bebidas alcoólicas. Gente, tá na Bíblia, tá? Versículo 22. Que aceitam dinheiro para torcer a justiça, deixando livres culpados e condenados inocentes. Corrupção, ai de vós. Chegamos, aí vem. Deus castigará o seu povo. É nesse contexto de ais, de denúncias, de erros, que surge o profeta Isaías. Isaías, capítulo 6, versículo 1. Agora a leitura. No ano em que o rei Uzias morreu, eu vi o Senhor sentado num trono alto e elevado. O seu manto se estendia pelo templo inteiro. Em volta dele estavam os serafins. Imagina que imagem mais linda Isaías teve. Viu o Senhor sentado no trono e elevado, em volta dele os serafins. Cada um destes serafins tinham 6 asas. Com 2 eles cobriam o rosto, com 2 cobriam o corpo, e outras 2 voavam. Eles disseram em voz alta uns para os outros: Santo, santo, santo é o Senhor Todo-Poderoso. A sua presença gloriosa enche o mundo inteiro. Versículo 4. O barulho das vozes dos serafins fez tremer os alicerces do templo e foi ficando cheio de fumaça. Então eu disse: ai de mim, estou perdido, pois os meus lábios são impuros e moro no meio de um povo que também tem lábios impuros. E com seus próprios olhos vi o rei, o Senhor Todo-Poderoso. Aí um dos serafins voou para mim, segurando com uma tenaz uma brasa que havia tirado do altar. Ele tocou aquela brasa incandescente, tenaz, na minha boca com a brasa e disse: agora que esta brasa tocou seus lábios, as suas culpas estão retiradas e os seus pecados estão perdoados. Em seguida, ouvi o Senhor dizer: quem é que vou enviar? Quem será nosso mensageiro? Então respondi: aqui estou, enviai-me a mim. E o Senhor Deus me disse: vá e diga ao povo o seguinte: vocês podem escutar o quanto quiserem, mas não vão entender nada. Podem olhar bem, mas não enxergarão nada.
Isaías, faça com que esse povo fique com a mente fechada, com os ouvidos surdos e com os olhos cegos, a fim de que não possam ver, nem ouvir, nem entender. Pois, se pudessem, eles voltariam para mim e seriam curados. Eles voltariam para mim e seriam curados. Pois, se pudesse, eles voltariam para mim e seriam curados. Até quando isto vai durar? Eu perguntei. Quer saber a resposta? Quer meditar? Depois do intervalo, nós retomamos.

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E os pedidos de oração para esta manhã de quinta-feira vão especialmente aí também para Inês Cordeiro, família, para a Edilânia, Simone, Romildo, Alexandre, Liana, para o aniversariante de hoje, o Cláudio Tessário Cabelo, Ari, para a esposa de Vonete, filhas Kelly e Catherine, sogra Inês Munari, neta Maria Júlia, amigos Albino e Marino. Também a Mara Rúbia, e também para o Sérgio, Adriana, Dória e família. Também para a Tia T, para Inês Munari, Danir de Bicaré, pela saúde. A Lourdes Bertotti, para o neto Emerson Bandeira, de aniversário. Também Sueli Gomes, para o filho Rafael Gomes, Lira e família. Sandra Bianchi, família. Neiva Machado, para as famílias Machado, da Silvia Soares e de Lima. E também a filha Dayana e todos os doentes e cuidadores. Dona Áurea, vovozinha, para a filha professora, para mim, para minha mãe, toda a família e todos os amigos. A Natalina, para o neto Henrique Manuel. Christian, Nossa Senhora de Lourdes, para os filhos e demais familiares. Cristiane Pereira do Rupi, família. Aurora, para a família e também para mim, para minha mãe, para a Belinha. A Rose, para a amiga Maria Madalena, também para a mana Rosana, para mim, para minha mãe e para o esposo Jair Vargas. A Franciane da Silva Varela, para a família e pela saúde. A Cristiane Pereira do Rupi, família. Nelly, para a família, amigos e doentes e todos os professores. Leocir Piccoli, família. Dona Carma Jussari, família. Edith Bianchini, para Marinês, Marineusa, Karina, Sandra e também todos os demais professores. Leuci Ubner, também, e toda a família. Dona Santilina, para a família, em especial sobrinha Juliana, pela sua saúde. A Silvana, que é muleira, para todos os professores. Orações também para a Eva Recalcati, em especial para o filho Davi de aniversário. Angelina, para Valentim, Gringo, Ivonete, Leonir, Lídia e Isadir. Ivete Ramos e família. Reginaldo Fugante, para todos os falecidos da família e também por sua saúde. Viviane de Oliveira, para a mãe Terezinha, filho Micael e família. Eunice da Silva e família, em memória de Reinaldo de Oliveira, 6 anos e 2 meses de falecimento da mãe Rose de Oliveira. A Yolanda do São Vicente, para a mãe Ivone da Rosa, que está de aniversário, para ela que está se recuperando de uma cirurgia também. A Salete Rosa e família, Nina para o pai Valdir Casagrande e filhos. Fátima para o genro Santo de aniversário hoje, da sogra Fátima e o sogro Darcy e sua esposa Cristiane. Orações também para o Kleber Todescato e família, Teri Costa e família, Cristiane Fontoura e família e a todos os demais, todos os doentes queremos colocar nas orações.

0: Até quando vai durar? O Senhor respondeu: até que as cidades sejam destruídas e fiquem sem moradores, as casas fiquem completamente vazias e os campos sejam arrasados. Eu, o Senhor, mandarei o povo para longe deste país, e as cidades ficarão vazias. E mesmo que fique no país uma pessoa em 10, ela também será morta. Os que restarem serão como o toco de um carvalho que foi cortado. O toco representa um novo começo para o povo de Deus. O texto que ouvimos hoje, Isaías, capítulo 6, do versículo 1 a 13, é a vocação de Isaías, o chamado de Isaías. Isaías foi chamado por Deus no ano da morte do rei Uzias, você ouviu, por volta do ano 740 a.C., e ele exerceu a dimensão profética, principalmente em Judá, próximo de Jerusalém. Naquele momento, o povo vivia uma espécie de contraste. De um lado, prosperidade e poder, mas internamente, você escutou algum dos ais do capítulo anterior. Um povo que estava totalmente afastado de Deus. O texto que ouvimos, você escutou e viu que Isaías teve uma experiência mística. Ele viu o próprio Deus. As vestes de Deus que enchiam o templo. Aparecem os serafins, seres celestiais que estão diante da presença de Deus. Até na missa falamos querubins, serafins. Usamos hoje essa terminologia. O chamado de Isaías começa, portanto, com uma ordem. Não com uma ordem, mas como uma experiência de Deus. Antes de Isaías saber o que precisava fazer, ele precisava descobrir quem era Deus. Aí está a sua vocação. A missão nasce do encontro com Deus. Por isso ele diz: ai de mim. A santidade de Deus leva Isaías a perceber seus pecados e sua fragilidade. Quando ele diz no texto: ai de mim, estou perdido, porque sou um homem de lábios impuros e vivo no meio de gente impura. Isaías não começa acusando o povo, ele começa olhando para si mesmo. Nós temos essa tentação de criticar os outros, mas veja que Isaías diz: eu sou um homem de lábio impuro. Ele reconhece a sua própria necessidade de conversão. Realmente, Deus não sai, não quer que saiamos apontando o defeito dos outros, mas que nós nos convertamos. E é linda a imagem que o querubim pega uma brasa viva, tenaz, acesa, e coloca nos lábios de Isaías e diz: tua culpa foi tirada, seu pecado foi perdoado. Essa imagem é muito forte. Sua culpa foi tirada, seu pecado foi perdoado. Senhor, dai-nos também a conversão. E que diante da tua majestade infinita, nós possamos ser tocados pela palavra, por esta brasa tenaz, e termos os nossos pecados perdoados. Isaías diz: eu estou aqui, envia-me a mim. Ele se põe a serviço. Dai-nos, Senhor, essa disposição, não obstante os nossos pecados e fragilidades. Eis-me aqui, Senhor. Envia-me. Envia-me. Amém. Esta foi a belíssima leitura da vocação do profeta Isaías. Isaías capítulo 6, do versículo 1 ao versículo 13. Amém. Carmen, que a paz de Jesus esteja com você, Carmen. Sim. Bom dia.
1: Bom dia, padre.
0: Deus abençoe. Você fala de onde?
1: De algum lugar do Brasil.
0: Carmen, de algum lugar do Brasil. Tá bom, pediu anonimato. Que tá acontecendo, Carmen?
1: Ô, padre, aqui eu dei AVC, né? Tem 4 anos.
0: Como?
1: Então eu fiquei de cama, só camada. Aí as minhas pernas ficaram paralisadas, as minhas mãos. Eu, pra me andar, tem que ser com alguém me filmando. Eu não dou conta de andar sozinha.
0: Tá. Sabe?
1: Então eu sinto muito dor. Eu sinto muita perturbação na minha cabeça.
0: Sim.
1: Sabe? E sinto muita fraqueza mesmo. Eu já fiz tratamento, faço terapia, faço tratamento, não estou adiantando nada.
0: Entendi.
1: Então, eu sempre ouço as bênçãos que o senhor passa para os ouvintes, né?
0: Sim.
1: Eu falei, não vou falar com o padre, porque é difícil, né? A gente é católico, tá? Inclusive, eu estou afastado da igreja, porque não tem como eu ir da igreja.
0: Eu vou tentar tirar o fone de ouvido para ver se eu escuto melhor a senhora aqui nas caixas. E aí, filha?
1: Aí eu tenho 3 filhos, mas só que curvinho a minha filha, menina, mulher, né? Mas é difícil, menina, mas... Porque esses 4 anos eu tô passando uma dificuldade tremenda.
0: Entendi.
1: Eu sou viúva, tem 10 anos que eu sou viúva. Então eu passo muita dificuldade.
0: Em que sentido? Em que sentido a senhora passa dificuldade, filha? Filha, me escute. Em que sentido a senhora passa dificuldade?
1: Com problemas de família, né, padre? Tem um filho que bebe demais mesmo, né? Bebe muito, sabe?
0: Certo.
1: Ele é muito trabalhador, muito responsável, mas quando ele bebe, ele sai dos sentidos.
0: Entendi.
1: O casamento dele está quase no fim do casamento já, quase de bebida. Tem 3 filhos, tem netos, sabe? Mas é difícil, né?
0: Entendi.
1: A minha filha também está com problema, um problema na mão, que a mão dela queima, pega fogo.
0: Entendi.
1: E dói dia e noite, ela não dorme, não é nenhuma, tá? Passa a noite toda sentada na beirada da cama.
0: Certo.
1: Ninguém sabe, ela já tratou e não sabe o que é. E, então, eu falei, gente, fica triste, né, Paz, com essas coisas que estão acontecendo.
0: Mas a senhora tem auxílio dos filhos?
1: Oi?
0: A senhora tem auxílio? Eles vão, eles cuidam da senhora?
1: Não.
0: E a senhora mora sozinha?
1: Moro eu e minha filha.
0: Ah, mas então a senhora tem apoio de alguém?
1: Tenho apoio da minha filha, graças a Deus.
0: Tá certo. Filha, vamos rezar juntos. Jesus.
1: Jesus.
0: Pelas tuas santas chagas.
1: Pelas suas santas chagas.
0: Cure as minhas enfermidades.
1: Cure a minha enfermidade.
0: Liberte minha família dos vícios.
1: Do alcoolismo.
0: Cure as mãos da minha filha.
1: Cure a mão da minha filha.
0: Mas eu te peço, Senhor. Me dê saúde. Me dê saúde.
1: Dê saúde.
0: E que eu seja curada.
1: Que seja curado.
0: Amém.
1: Amém.
0: Que Deus abençoe, Carme. Eu não consegui ouvir muito direito, mas Deus acolheu a sua prece. Deus acolheu o seu pedido. Filhos amados, eu vou para o intervalo e eu volto. Voltando, eu ainda quero falar sobre Santa Teresa d'Ávila, quero rezar pelos professores e começar o primeiro dia da novena de Santa Teresinha do Menino Jesus. O que você vai pedir a Santa Teresinha hoje? Voltamos já. Volte comigo.
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0: Hoje faz aniversário a cidade de Parintins AM. 174 anos, onde temos a TV Evangelizar, canal aberto 29.1. E aniversário da Rádio Educadora AM 640 de Porteirinha, Minas Gerais. Atenção, povo de Deus! Faltam 16 dias para evangelizar, é preciso fortaleza. Já está com a lotação pronta, já se organizou. Eu espero por vocês. Filhos e filhas, eu quero falar um pouco mais sobre Santa Teresa d'Ávila. Pouco se fala dela, muito se cita. Ela teve grandes êxtases e ela, na verdade, ela teve a transverberação. O que é isso? Ela teve o coração flechado de amor por Deus. E isso foi um marco na vida de Santa Teresa d'Ávila. No início, ela teve muitas visões e foi muito mal compreendida a ponto de dizerem que eram visões demoníacas. Mas quase terminou na fogueira, na Inquisição. Mas graças a um padre jesuíta, Francisco Borja, e pelo franciscano Frei Pedro, eles puseram dúvidas, tiraram as dúvidas que tinha sobre dos acusadores. Teresa d'Ávila, depois daquela segunda conversão que você está vendo, que ela viu a imagem de Jesus chagado, tudo a ver com a nossa devoção de Jesus das Santas Chagas, ela teve uma vida transformada. Se propôs a reformar o Carmelo, que estava precisando de uma reorganização. Conheceu também São João da Cruz, que recém-padre ordenado, a ajuda nessa reforma dentro do Carmelo. Ela escreve uma das obras mais famosas, Castelo Interior, um itinerário da alma na busca de Deus. Também o Caminho de Perfeição, Poesias e Orações, tem as obras completas de Santa Teresa d'Ávila. Ela sempre teve uma fragilidade na saúde. Faleceu em 1582, durante uma das suas viagens. E desde o começo você tem escutado esta música, e é dela esta oração: nada me perturbe, nada me amedronte, só Deus basta. Quem tem Deus, quem Deus tem, nada falta, só Deus basta. Santa Teresa d'Ávila, rogai por nós. E agora, rezemos pelos professores. Rezemos juntos. Ó Divino Espírito Santo, abençoai e protegei todos os professores. A eles confiastes a missão de cuidar com bom exemplo e sábias palavras. Eles espalham as sementes do bem, o gosto pela vida e esperança de um mundo melhor. Vinde em socorro dos professores nas suas necessidades atuais e também nas necessidades espirituais. Na hora do aborrecimento, sustentai a força dos professores, dai-lhes paciência, perseverança em sua valiosa obra educativa. Ó Divino Espírito Santo, vinde sobre todos os professores e protegei-os de todos os perigos do mundo de hoje, e que possam serem bem valorizados e acompanhados nesta missão. Amém. Filhos e filhas, começamos hoje a novena de Santa Teresinha do Menino Jesus, a Santa das Rosas. Primeiro dia. Ó Santa Teresinha do Menino Jesus, mimosa flor de Jesus e de Maria, a vós recorremos e pedimos, auxilia-nos, Santa Teresinha, no caminho a Jesus, pela renúncia, no abandono e no mais profundo amor. Santa Teresinha do Menino Jesus, fazei-nos simples, dóceis, humildes e confiantes, e hoje, neste primeiro dia, apresento o meu pedido. Lembrai-vos, ó Santa Teresinha, que prometestes passar o vosso céu, fazendo bem sobre a terra sem descanso, até ver completo o número dos eleitos. Vós dissestes, Santa Teresinha, espero não ficar inativa no céu. Meu desejo é de trabalhar ainda pela igreja e pelas almas. Santa Teresinha no céu, trabalhe por esta graça que apresento agora. De novo, diga o seu pedido. Ó Santa Teresinha, sede nosso anjo protetor na travessia desta vida e não descanse até que nos veja no céu. Santa Teresinha do Menino Jesus, que encontraste graça aos olhos de nosso Senhor Jesus Cristo, leve até ele a nossa prece, nosso pedido, nossa necessidade. Santa Teresinha do Menino Jesus, rogai por nós. Santa Teresinha do Menino Jesus, rogai por nós. O Senhor esteja convosco. Ele está no meio de nós. Abençoai, Senhor, a água, a roupa dos enfermos, as fotos de família, os remédios. Por intercessão de São Pio, Santa Teresinha do Menino Jesus, nos méritos das Santas Chagas, em nome do Pai, do Filho, do Espírito Santo. Amém. E como é preciso que o Senhor nos dê uma fé inabalável. É assim que eu me despeço, com um clipe inabalável. Evangelizar é preciso.
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5: São 11:02.
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9: Um ônibus com placas clonadas foi localizado pela Polícia Militar Rodoviária na noite de terça-feira, às margens da SC 355 em Fraiburgo. A ocorrência foi registrada por volta das 23:20. A ação começou após a polícia receber informações de que dois ônibus circulavam em Santa Catarina utilizando a mesma identificação. Durante as buscas, o veículo original foi abordado na entrada de Caçador, enquanto o segundo ônibus foi encontrado estacionado nas proximidades de uma empresa agrícola em Fraiburgo. Na vistoria, os policiais identificaram placas sobrepostas nas partes dianteira e traseira do coletivo, com a mesma numeração do veículo original. Os motoristas de 35 e 47 anos foram identificados. Segundo a polícia, os ônibus pertencem a empresas diferentes, mas os proprietários possuem vínculo familiar. O veículo adulterado foi apreendido e encaminhado para a perícia. A Polícia Civil foi comunicada e deverá dar continuidade aos procedimentos de investigação. Com informações para a Rádio Líder FM, Marciele Pessoa.
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3: É a hora mais gostosa do seu dia, né? A hora da sofrência. E porque também tá perto do almoço. Uma ótima manhã para você. São 11 horas e 6 minutinhos de volta agora com a segunda parte aqui do Manhã Líder da programação de férias. E agora é a hora da sofrência, né? Só música boa pra gente sofrer junto na programação da Líder FM. Uma ótima manhã, finalzinho já de manhã. Manhã ensolarada. Lindo dia, né? Por sinal, o sol está raiando, tá brilhando, tá bonito. Já tem cheirinho de comida boa no ar. Nesse momento, inclusive aqui, ó, nos estúdios da Rádio Líder, 23 graus aqui na Santos Dumont, centrão de Erval do Oeste. E agora, vamos começar já trazendo ofertas para vocês. 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
3: 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E eu vou começar essa parte do programa já atendendo participações aqui. Temos muitas músicas para a gente rodar, muitos pedidos para atender. Então, sem delongas, vamos atender a Elda. Oi, minha amiga Elda, tudo bem? Ela pediu música com Gian Giovanni e a gente vai ouvir A Espuma da Cerveja.

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0: De volta por aqui, 11 horas com mais 14 minutinhos. Boa manhã para você. Vamos com participações aqui no WhatsApp Líder. Daqui a pouquinho tem o Jornal do Meio-Dia, tá? A partir do meio-dia 10, logo após o horário eleitoral gratuito, com as informações de Erval, Joaçaba, Luzerna e toda a nossa região. E já já também tem a agenda do aniversariante para a gente homenagear aquelas pessoas que estão soprando velhinhas. Quem que vai falar por primeiro é a Pitty? É? Então bora lá, vamos ouvir a Pitty.
1: Bom dia, Dinei.
0: Bom dia.
1: É o Milac, a moça aí da frente aí da firma arrumou meu celular.
0: Ah, que bom.
1: Tá comigo, Dinei.
0: Que joia.
1: Quando acabar minhas músicas que eu marquei aí, daí me avisa que eu mando mensagem.
0: É, tá já bom? Rodei. Umas duas
1: dia,
0: ou três.
1: Deus te abençoe. Boa quinta-feira, fica com Deus.
0: Obrigado, amém.
1: Ah, nada nós. Como ter meu celular de volta.
0: Sou eu. Pior é que é. Olha, Pitty, eu sem celular não sou nada também. Meu Deus do céu, não me viro hoje. Tudo depende do celular. A gente faz tudo com o celular. Então, realmente faz falta. Mas que bom que você já está com ele em mãos. Bom dia, Odinei. Me coloca no sorteio. Andresa Sagin. Valeu, Andresa. Quem mais? A Paulinha do Rupi também. É, quem mais? Aliás, é a Paula Gabriele do Rupi, né? Eu achei que tinha mais alguém aqui na mensagem. Ela só escreveu que quer participar do sorteio. Fica com Deus. Um abração. E quer muito ganhar. Tá bom. E diz que escuta todos os dias. Seja bem-vindo, então. Muito obrigado pela participação e também pela audiência. Catarina, agora que fala comigo.
2: Bom dia, Dinei.
0: Bom dia.
2: Tudo bem? Catarina, também curtindo o programa. Coloca minha família, meus amigos, Dinei, na benção do Padre Reginaldo Manzotti. E manda música aí do Céu e Canto, qualquer música pra nós. Obrigada, Dinei. Um ótimo dia.
0: Muito obrigado pra senhora também. Um excelente dia. A Rose Barbosa, fala comigo.
3: Bom dia, Dinei. Tudo bem? É Rose
0: certo
3: Barbosa.
0: Contigo.
3: Eu gostaria de ouvir aquela música do Léo Nascimento, Fim de Papo. E oferecer para minha mãe Noêmia, meu pai Vilmar, os meus filhos, o William e o Marcelo, para os meus amigos lá do Posto Maxu e para todos vocês aí da rádio, tá? Gostaria de participar do sorteio. Obrigada, beijos, um bom dia.
0: Obrigado, beijo, bom dia para ti também. Alô, Teire!
4: Bom dia, Dinei, tudo
0: dia,
4: bom?
0: Queria tudo
4: participar
0: ótimo
4: do sorteio de hoje e colocar o nome da minha família no Padre Manzotti. Uma boa quinta-feira para vocês. Fiquem com Deus. Beijo.
0: Beijo, fica com Deus. Você e toda a sua família. Mais uma participação chegando. Alô, bom dia.
5: Bom dia, Dinei. Aqui é Deus Cizerarte.
0: Oi, Deus.
5: Me coloca no sorteio, claro. Na benção do Padre Reginaldo Manzotti. Toda a minha família. Coloca o Antônio Alves também no sorteio. Uhum. E tenha um bom dia.
0: Bom dia pra ti também. Valeu, minha amiga. Vamos rodar música agora, atendendo participações também. Aliás, a gente tem bastante participação pra atender. Vou tentar atender todo mundo aqui, mas vai ser bem difícil, tá? Eu consegui atender a todos porque é muita gente que tá ligada aqui na programação. Agora eu vou atender a Neiva Machado, que quer ouvir Moreninha Linda. Essa versão com Daniel e Tinoco às 11h17.

0: Obrigado, Tinoco. Que beleza.
1: É que beleza, Daniel e Tinoco, moreninha linda, às 11h20.
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7: É só sucesso para os melhores ouvintes do show do mundo. E agora vamos homenagear os aniversariantes.
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7: 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É, e tem muita gente soprando velinhas neste dia 15 de outubro. Um abraço ao nosso amigo Clair Tessário Cabelo, que hoje está colhendo mais uma rosa no Jardim da Vida. Ele que é nosso ouvinte aí. Um abraço, né? Sempre ligado na Líder. Parabéns, tá, Cabelo? Também quero parabenizar a Maria Augusta Pazini, a Gutinha. A Guta foi nossa colega aqui da emissora há muito tempo atrás. Faz tempo já que ela não trabalha mais conosco. Nem mora aqui, né? Mora lá em Porto Alegre. Mas também foi minha colega de faculdade. Então, um beijo no coração da Guta. Quem mais? O Emerson Bandeira, que é o neto da dona Lourdes Bertotti, também está de aniversário hoje. Parabéns, viu, Emerson? Quem mais de aniversário? Também o Davi Recalcati. Quem está manejando é a mamãe Eva Recalcati. Todos os demais familiares com muito carinho. Quem mais de aniversário? A Ivone da Rosa, que é a mãe da Yolanda, ali do bairro São Vicente, também desejando muitas felicidades, homenagem então da filhota e todos os demais familiares. A Fátima está homenageando o genro, o Sandro, que hoje também está de aniversário, então da sogra Fátima, do sogro Darcy e também da esposa Cristiane. E a todos, então, os demais aniversariantes desta quinta-feira, dia 15, desejo a vocês um dia especial, assim como todos os outros da sua vida, com muita saúde acima de tudo. Sinta-se abraçado aí, aniversariante, por mim e por toda a equipe da Rádio Líder, todos aqui os familiares, somos uma grande família, então toda a família Líder deseja para você um feliz aniversário. Para.

0: E antes da gente rodar a música aqui para os aniversariantes, eu quero colocar um áudio no ar aqui, porque a gente vai atender esse pedido. Faz tempo que ela pediu também, não tive tempo ainda de colocar no ar, né? Mas a gente vai atender a nossa ouvinte querida aqui, a Marilene da Cruz.
1: Bom dia, Dinei, Marilene da Cruz e Alexa Rafaela de Jacomete, minha neta. Estamos ouvindo a rádio, tomando um cafezinho e queremos participar do sorteio. A música pode ser Não Se Vá, com Jane Rondi. Um abraço para vocês e da rádio.
0: O outro, seu desejo é uma ordem. Canta pra gente, Jane Rondi.

0: É, a Janeiro Um Dia, a música que você acabou de ouvir aqui, pra matar saudade, às 11h31.
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0: É líder, líder por você. 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E você continua participando aqui através do 984-377-826. Um abraço pra Catanduvas. Alô, Celoni. Diz que tá sempre ouvindo a nossa programação. Pediu música aqui do Amadão. Já rodei o Amadão Batista hoje, tá? Muito obrigado. Inclusive, foi essa música que você pediu aí, né? E então, desejo tudo de bom pra ti, viu, Celoni? E vamos agora mais pra frente de Catanduvas. A Verinha tá ligada conosco lá de Concórdia. Mandou mensagem de áudio. Alô, Verinha.
10: Bom dia, hoje
0: como
10: tudo
0: vai?
10: Bem contigo?
0: Tudo e contigo?
10: Tá tudo bem, hoje tô aqui com a minha netinha.
0: Que joia, bem acompanhada.
10: Cuidando dela, daí estamos aqui, tomando chimarrão.
0: Ah, coisa boa.
10: Então, se puder rodar para nós hoje na hora da sofrência, irmão da Lu, amigo das estrelas, com Zezé de Camargo e Luciano, pode ser?
0: Claro.
10: Beijão no teu coração, beijo da Mariazinha pra ti também,
0: beijo da Mariazinha, beijo. Fofura, beijão pra vocês duas. Seu pedido é uma ordem, Zezé de Camargo e Luciano chegam pra cantar.

0: Zezé de Camargo e Luciano cantaram a pedidos da Verinha a música Irmão da Lua, Amigo das Estrelas. Agora faltando 20 para o meio-dia.
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0: Muito mais emoção com você aqui, reta final do Manhã Líder de hoje, desta quinta-feira. Vamos com mais participações aqui no WhatsApp Líder 98437-7826. Alô, bom dia.
5: Bom dia, Dinei, tudo bem?
0: Tudo bem.
5: Gostaria que você me colocasse toda a minha família na bênção do Padre Edinaldo. E se houver sorteio, me coloque no sorteio. Já? Desejo um abraço e tudo de bom para vocês, Aluma. Muito obrigada.
0: Eu que agradeço,
5: dona Diva, aqui de Santo Antônio.
0: Valeu, dona Diva. Uma ótima quinta-feira para a senhora. A nossa ouvinte Cristiane Fontoura também na audiência, valeu, obrigado pela companhia. A Rose de Oliveira, da Senadora Eusébia, a filhota Manuela também, grande abraço. Quem mais participando aqui? É, sim, o aniversariante é o Sandro, né? Já colocamos aqui nas orações e também colocamos na agenda, foi a Fátima Triques quem pediu. Seu Jandir Duarte, seja bem-vindo.
6: Olá, bom dia, Dinei.
0: Bom dia.
6: Jandir da Vila Rica, queria participar do sorteio. E pedi uma música hoje do José Augusto aí para oferecer para toda a família aí que gosta. Uma bem romântica aí, tá bom? E eu coloco a família do Duarte no Padre Manzotti para vocês também aí da rádio e ficam com Deus aí. Beleza?
0: Então, valeu. Valeu, meu amigo Jandir Duarte. Quem mais aqui? A Salete Rosa, já mandei alusão, né? Uma ótima quinta-feira abençoada, minha amiga. É a mãe postiça. Bom dia, gostaria de participar do sorteio. Clevenice Gonçalves, coloca Andressa Gonçalves também. Tá concorrendo hoje, tem os R$150 da Leve, mais as cartelas da promoção da CDL. Inclusive, quero aproveitar e falar para vocês que quem compra no comércio de Erval, concorre, né? Na promoção, a sorte é sua. R$50 mil em Vale Compras, sorteio no dia 9 de janeiro. Um alôzão, a Marilene já foi pro ar, agora é Neuci Primão falando comigo.
7: Bom dia, Dinei. Bom dia. Tudo bem, meu amigo?
0: Tudo
7: bem. É Neuci Parisotto, primão do Boa Vista. Me coloca aí na benção do Padre Manzotti, eu e a minha família, e também no sorteio aí, eu, meu marido Ivani, primão, minha filha Daniela, meu netinho Joaquim e meu filho Rodrigo. E pode ser uma do Gini Gênio, você dá. Tá bom? Um abraço, linda mensagem. E até, fica com Deus, amigo.
0: Em pé, fica com Deus também, minha amiga, e toda a sua família. Tem mais bom dia, Odinei, uma ótima quinta-feira. A Maria Sueli Pereira da Vila Pedrini e o Valdomiro, né, que estão participando, estão ouvindo aqui a programação. Bom dia pra Nina, tá aqui a música já anotada pra rodar também na sequência. Bom dia, tudo bem? Gostaria de participar do sorteio, coloca meu nome fazendo um favor. É Gerlilson, é isso? Amaro dos Santos? Eu acho que é isso, né? O nome do rapaz aqui, que mora no bairro Santo Antônio. Valeu, boa sorte. Quem mais? Bom dia, Odinei. É o Odinei Machado? Misturou o Fabiano Machado com o Odinei Gonçalves, ficou o Odinei Machado. A Marisete Araldi, que está na audiência aqui. Valeu, Marisete. Mais uma participação. Alô, bom dia.
8: Bom dia, Odinei, tudo bem?
0: Tudo.
8: Aqui é Dirce Ramela. Gostaria de participar do sorteio, por eu e toda a minha família na bênção do padre. Uma ótima quinta-feira a todos.
0: Obrigado, para nós. Alô, Irondina, bom dia.
9: Bom dia, Odinei, tudo bem? A Irondina aqui na entrada Barra Verde. Odinei, eu queria pedir para colocar toda a minha família nas orações. E principalmente a tia Eugênia, que está internada em Concórdia, não está muito bem de saúde. E também o padrinho Chico, que está se recuperando em casa, Francisco e Lautério. Eu quero participar do sorteio, ainda a mensagem tua de manhã. Agradeço se for atendida.
0: Eu que agradeço, muito obrigado, Erondina. Eu vou só registrar aqui as audiência, né, Fabiano, e as participações, porque não vai dar tempo. Eu quero agradecer aqui a Silvia Gonçalves, também a Judite, um abraço para nossa ouvinte, a Lorena, também na audiência. A Maria Ivanissa Gim, da Boa Esperança, a Solange Lisotti Família, a Dona Lúcia Nogueira, Ademir Martins também, a nossa ouvinte, a Vilma Eriques, Dona Inivalda, um abraço. Quem mais? A Bruna, a Salete Saldanha também, um alusão, seu Antoninho Nunes. Quem mais participando? A Terezinha Menezes, Dona Aurora, a Camila Oliveira do Prado, Dona Divonete, a Lúcia Carpegiani. A Vilma, outra Vilma agora, né? A Lima, também na audiência. Quem mais que participa por aqui também? A Maria Ivanir, a Clélis, eu mandei a alusão, ela agradeceu aqui, inclusive, e falou que, só para constar, que o Luca, ele é do horóscopo aqui, ele é do signo de câncer, né? E a Clélis é de Capricórnio. Então tá bom, a gente agradece aí pela audiência dos dois. Ela falou que eles são meus fãs. Tenho fãs, viu? Fico feliz assim. Vou ficar me achando, Clélis. Vamos montar um fã-clube aí. Quem mais aqui? Deixa eu ver. A Jocelei participando conosco também. O seu João. Enfim, tem um monte de gente aqui. Um monte. E infelizmente eu não vou conseguir atender a todo mundo em virtude do tempo. Vamos fazer o sorteio então, Fabiano. Bora lá então. Primeiro, vamos ao sorteio das cartelas, o cupom da CDL. São 20 cupons que rufem os tambores. Vamos lá. Número sorteado, número 14. Quem vai levar as cartelas da CDL é você, dona Natalina, que é do bairro São Jorge, eu acho. Eu tenho anotado aqui que é para o neto Henrique Manuel, né, que ela mandou. Como é que é o nome? Sutil, acho. Acho que é isso, né? Então tá bom, dona Natalina, só vir aqui na rádio retirar os cupons da CDL. E agora vamos aos R$150 da Leve. Atenção, atenção, número sorteado, número 45, número 45, alô, é um ganhador, Charles Rogério, alô, Charles, foi o ganhador de R$150 na Leve, só vir aqui na rádio também retirar o valezinho e depois ir lá na Leve. Quem não ganhou hoje não fica triste, pois amanhã tem mais sorteio. Agradeço a todos que participaram. Vai dar tempo de rodar música, Fabiano? Então tá bom. Já já vem o horário eleitoral gratuito a partir do meio-dia. E também a partir do meio-dia e 10 tem o Jornal do Meio-Dia com as principais informações. A gente se encontra ainda hoje às 5 da tarde no Boteco da Líder. E amanhã cedinho estaremos aqui de volta com você a partir das 7h10 comandando o Líder Notícias e na sequência o Manhã Líder. Foi muito bom, uma maravilha passar esta manhã com vocês. Desejo a todos um excelente almoço e fiquem com Leandro e Leonardo para a Nina, que pediu a mordida na maçã. Até lá. Tchau, tchau.

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10: 11:59.
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7: 12:11. Boa tarde para você. No ar, o Jornal do Meio-Dia. Hoje, quinta-feira, dia 14/15 de outubro de 2026, 23 graus de temperatura, tempo bom na região, sujeito à instabilidade no decorrer do período. Confira os principais destaques desta edição de notícias.
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7: Senado aprova fim da escala 6x1 em 2 turnos e texto vai à promulgação. Estado projeta orçamento para 2027 com aumento de 8,6% nas receitas e reserva de 6,2 bilhões para investimentos.

0: Vereador sugere plataforma online para reunir dados urbanos em Joaçaba. Realizada a sessão ordinária na Câmara de Vereadores de Arvaldo Oeste. Vereadores pedem capacitação para operadores de máquinas pesadas da Secretaria de Obras. Comunidade do bairro Vila Simone pede melhorias na rua 12 de outubro. Prefeito explica que a rua está em faixa de domínio do DENIT e que asfaltamento precisa de licença do órgão. Você também confere as informações do setor de segurança pública com Matheus Mitterer.
1: Princípio de incêndio atinge apartamento e mobiliza bombeiros em Joaçaba. Motorista fica ferido após caminhonete atingir traseira de caminhão na BR-470. E ainda, homem é preso após agredir a própria mãe com um soco no rosto. Essas e outras informações logo mais, setor policial do Jornal do Meio Dia.
0: 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Central Técnica, Fabiano Machado, produção Central Líder de Jornalismo, direção geral Mauro Roberto Valmórbida.
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0: Vamos conferir então a previsão do tempo com a meteorologista Daniele Lima.
3: A quinta-feira começa com céu encoberto, anublado, intercalando com aberturas de sol. A partir da tarde, aumentam as chances de chuva isolada no estado. Porém, no litoral, há possibilidade de chuva já no início da manhã. Depois ocorre uma trégua. E a partir da tarde, a chance de chuva retorna desde o litoral até os planaltos. As temperaturas máximas ficam próximas dos 26 graus em Jaraguá do Sul, em Canoinhas e Piratuba chegam a 25, em Xanxerê e Curitibanos 23, e em Lages e Itajaí ficam próximas dos 21 graus. O vento sopra de sudeste a sul com rajadas a partir da noite no litoral. Na sexta-feira, ao longo do dia, o vento sudeste se intensifica, com rajadas, principalmente no litoral sul e na Grande Florianópolis. No decorrer da sexta, a nebulosidade diminui, permitindo maiores aberturas de sol. Mas no litoral e áreas próximas, ainda há condições para pancadas de chuva com trovoadas, sobretudo à tarde. E não se descarta chuva fraca e isolada no restante do estado. As mínimas ficam entre 8 graus na serra e 18 no litoral, sendo abaixo de 16 graus no oeste. E já adianto que a tendência para o fim de semana é de queda nas temperaturas e tempo firme, com sol entre variações de nuvens. Domingo, com chance de chuva isolada no sul catarinense. Amanhã trazemos mais detalhes. Com ou sem nuvens, que seu dia seja iluminado. Com informações do tempo, meteorologista Daniele Lima, de Florianópolis, para a Rede de Notícias Acaerte.
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0: Agora 12 horas e 15 minutos e o Senado aprova fim da escala 6-1 em dois turnos e o texto vai à promulgação. As informações com Rita Sardi.
5: O Senado Federal concluiu nesta quarta-feira a votação da proposta de emenda à Constituição que acaba com a escala de trabalho 6-1, modelo em que o trabalhador atua 6 dias e tem apenas 1 dia de folga. A proposta contou com o apoio de parlamentares da base governista e da oposição. Foram 75 votos favoráveis e um contrário do senador Hamilton Mourão nos dois turnos de votações. As bancadas de partidos oposicionistas foram liberadas para votar conforme a posição de cada senador. Para acelerar a tramitação, a líder do governo no Senado, Tereza Leitão, apresentou um requerimento para permitir a votação dos dois turnos no mesmo dia. Pouco antes da votação, nossa reportagem conversou com o senador catarinense Esperidião Amin, do Progressistas. Vamos ouvir o que ele disse.
6: O meu partido já se posicionou, a minha bancada, nós votaremos pela sua aprovação. Mas não há dúvida de que a repercussão vai ser assimétrica, ou seja, vai ser desigual. Pessoalmente, eu acho que a nossa indústria, especialmente a média e grande indústria, elas terão relativa facilidade para se modernizar. Ou seja, era necessária essa modernização. E segundo, já temos o 5-2 em setores estratégicos de Santa Catarina, em matéria de indústria. As dificuldades maiores, mais sensíveis, serão no setor de serviços, que ainda vai receber o impacto da reforma tributária, os micro e pequenos empresários.
5: O texto prevê a redução da jornada máxima de trabalho de 44 para 40 horas semanais, sem redução salarial. Também estabelece 2 dias de descanso remunerado por semana, preferencialmente aos domingos. A implementação será gradual. 2 meses após a promulgação da emenda constitucional, o limite semanal cairá para 42 horas. Depois de mais 12 meses, a jornada máxima será reduzida para 40 horas semanais. Esperidião Amin defende uma correção posterior de impactos negativos.
6: Então, o que eu defendo é que o Congresso, talvez com apoio de entidades como a Fundação Getúlio Vargas, que tem especialização nessa questão do acompanhamento do emprego de mão de obra, para que nós possamos corrigir os impactos negativos da maneira mais rápida possível. Agora, imaginar que nós estamos aprovando um bem, só o bem, isso não é verdade. 5x2 é um bem, mas a escala de trabalho não flexibilizada vai dar grandes problemas. E quem mais dificuldade terá não serão as grandes empresas industriais, serão as médias e pequenas empresas de prestação de serviços.
5: Para a Fiesc, Federação das Indústrias do Estado de Santa Catarina, esse não é o momento de mexer na jornada de trabalho às vésperas do segundo turno das eleições. Para a entidade, a redução pode inviabilizar pequenos e médios negócios, além de pressionar os preços dos produtos, alimentando a inflação. De Brasília, da Rede de Notícias Acaerte, repórter Rita Sardi.
0: 12:18, o Estado de Santa Catarina projeta orçamento para 2027 com um aumento de 8,6% nas receitas e reserva de 6,2 bilhões de reais para investimentos. Os detalhes com Cadu Reis.
7: O governo do estado enviou à Assembleia Legislativa de Santa Catarina o projeto de lei orçamentária anual para 2027. A proposta, que estima as receitas e fixa as despesas para o próximo exercício financeiro, precisa ser analisada e votada pelos deputados estaduais até o fim do ano. De acordo com o documento, o executivo catarinense prevê arrecadação de quase 63 bilhões de reais, entre fontes próprias e transferências de recursos da União. O secretário de Estado da Fazenda, Cleverson Sievert, detalha.
8: O governo de Santa Catarina prevê pouco mais de 6 bilhões em investimentos no orçamento de 2027. A projeção está no projeto de lei orçamentária anual enviado à Assembleia Legislativa. Nossa estimativa é de que a receita total do Estado será da ordem de 63 bilhões de reais no ano que vem, um aumento de pouco mais do que 8% em relação à lei orçamentária anual de 2026. Serão aplicados cerca de 7,2 bilhões de reais em saúde e cerca de 13 bilhões de reais em educação. Mais do que o mínimo obrigatório para essas duas áreas. Somente na saúde, por exemplo, estão previstos 1,2 bilhão a mais do que determina a lei. Esse extra, de também 1,2 bilhão, deve se repetir para a educação.
7: Conforme análise da Diretoria de Planejamento Orçamentário da Secretaria de Estado da Fazenda, a arrecadação catarinense superou o valor orçado nos últimos 4 anos. As estimativas consideram a inflação e o crescimento do Produto Interno Bruto de Santa Catarina. O secretário de Estado da Fazenda, Cleverson Sievert, ressalta.
8: Todos esses números têm origem em projeções absolutamente realistas dentro daquilo que nós fazemos no nosso dia a dia. A responsabilidade fiscal é uma das marcas do governador Jorginho Melo, que está se mantendo alinhado com as contas públicas, com todas elas em equilíbrio e honrando com todos os compromissos desde o início da sua gestão. É essa estabilidade que faz com que o governo de Santa Catarina avance cada vez mais com projetos estruturantes e incentivos ao desenvolvimento econômico e social do nosso estado. E assim vamos continuar sendo protagonistas no desenvolvimento nacional.
7: O projeto de lei orçamentária do estado para 2027 prevê destinação de cerca de 1,5 bilhão de reais para os programas Universidade Gratuita e Fundesc, 1,3 bilhão de reais para manutenção e recuperação de rodovias estaduais e mais de 720 milhões de reais para a realização de cirurgias eletivas. A proposta entrou em tramitação na Assembleia Legislativa e aguarda análise na Comissão de Finanças e Tributação. Conforme o regimento interno da Alesc, o projeto precisa ser aprovado em plenário antes do início do recesso parlamentar programado para o dia 23 de dezembro. De Florianópolis, da Rede de Notícias Acaerte, Cadu Reis.
0: 12 horas 21 minutos. A seguir você confere. Realizada a sessão ordinária na Câmara de Vereadores de Arvaldo Oeste. Vereadores pedem capacitação para operadores de máquinas pesadas da Secretaria de Obras.
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4: 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Agora 12 horas e 23 minutos. O vereador Jean Causa está propondo um aperfeiçoamento no sistema de georreferenciamento de Joaçaba por meio da implantação de um sistema de informações geográficas acessível pela internet. A sugestão consta da indicação incluída na pauta do bloco de sessões desta semana. Segundo o vereador, a ferramenta permitirá que moradores e profissionais dos setores de construção civil e do comércio consultem pela internet dados sobre o zoneamento.
5: O município de Joaçaba já contempla um site que fala sobre situações do georreferenciamento, mas ele não é muito amplo e acessível à população. Ele demonstra aí as bacias, a hidrografia do município, também a divisão das áreas urbanas, porém ele não tem uma extração de todas as informações que seriam necessárias para aquelas pessoas que buscam comprar terrenos no nosso município, investir. Nós somos uma cidade que tem a construção civil muito latente, é um mercado muito aquecido, e para isso nós precisamos da evolução de alguns sistemas. Buscando novos sistemas de informação de georreferenciamento, eu busquei a informação e Jaraguá do Sul tem um sistema onde ele representa todos os bairros do município e também individualizado cada terreno. Dentro desse terreno, tu clica no mapinha, ele vai te dar o nome do proprietário, ele vai te dar a largura da via, a largura dos passeios, que seriam as calçadas, vai colocar em qual zona está situado, se é uma zona industrial, uma zona comercial, uma zona mista, de todo aquele zoneamento que tem do plano diretor, e também vai dar ali para você a questão de onde é a referência educacional, quais seriam então as escolas e creches que abrigam aquela região, e também a questão de referência da saúde, qual seria o posto de saúde que aquela região atenderia. Isso facilita e faz com que a pessoa que venha empreender no município ou venha residir no município de Joaçaba já tenha essas informações antes mesmo de ter que solicitar para a prefeitura essas informações, submeter projetos e pegar toda aquela morosidade que é a questão da aprovação de projetos e serviços públicos.
6: Ou seja, vereador, em alguns bairros, por conta do zoneamento, não pode-se haver prédios. Isso seria também, né, colocado dentro desse portal.
5: Exatamente. Vamos dar por exemplo. Você, amigo ouvinte que nos escuta, tem interesse em construir em Joaçaba, no bairro Vila Pedrini. Um exemplo. Você entraria nesse site do georreferenciamento, clicaria em cima do terreno, ele te daria a metragem e automaticamente ele também mostraria qual que é o zoneamento do plano diretor pertencente daquele terreno na Vila Pedrini. Se pode construir prédios até determinado número de andares, se só pode ser um local comercial, se só pode ser um local industrial, vai te dar até mesmo qual deve ser a largura do passeio da calçada que você tem que edificar em frente. Isso faz com que etapas sejam supridas já, superadas no início do processo e não demande de tanta atenção do poder público, como a questão do protocolo de um pedido de intenções, de um projeto prévio. A gente acaba encurtando aí essas etapas.
6: Facilita também para os engenheiros, né?
5: Facilita demais tanto a vida do empreendedor, quanto do morador e quanto do engenheiro, de todo o pessoal ligado à construção civil. E até mesmo de áreas comerciais, como propriamente o mercado de corretagem de imóveis, que é aquecido aqui na nossa região, especialmente no nosso município.
4: 12 horas 27 minutos. Aconteceu na noite desta quarta-feira mais uma sessão ordinária na Câmara de Vereadores de Arvaldo Oeste. Quem presidiu a sessão foi o vice-presidente Adilson Teixeira, quem fala dos projetos e requerimentos aprovados.
7: O presidente Patrick já tem compromissos já marcados, né? Então não tem como ele presidir a sessão.
8: Quais assuntos foram tratados os principais na noite de hoje, presidente?
7: Então foi votado um projeto de lei, né? Uma lei complementar, né, de um crédito suplementar no valor de R$670 mil, que é aqueles costumeiros, né, que vêm de dotação de uma secretaria para outra, né, como uma secretaria muito importante no nosso município, né, que esse dinheiro foi destinado, né, à saúde por ausência dos vereadores, né, a lei orgânica, né, nos autoriza a nomear outro vereador nas comissões. A gente se reuniu, conversou com o jurídico, conversou com os demais vereadores, né? Como esses créditos, né, os serviços da secretaria não podem parar, né? Então a gente nomeou outro vereador, passou pelas comissões e a gente conseguiu votar no dia de hoje, então, para quanto antes, né, liberar essa suplementação aí para os serviços da saúde. Também houve indicações, né, 3 indicações e um requerimento. Eu participei aí de 2 indicações, né, que são a realização de cursos dos nossos profissionais e operadores de máquinas, lotado na Secretaria Municipal de Saúde e também na Secretaria de Urbanismo e de Obras. Então, Odinei, o que que a gente pensa? Isso, há muitos anos eles não têm esses cursos, né, de captação. Eu, como trabalho na linha leve, né, sou mecânico de linha leve, a gente vê a modernização de veículos, né? E nas máquinas também não é diferente. Então, não que a gente não tenha bons operadores, bom motorista na secretaria, mas com a tecnologia a gente tem que estar sempre acompanhando. Por exemplo, que nem eu falei, na linha leve você vai lá e compra um carro na loja, né? Uma concessionária nova, o vendedor vai lá e te explica, ó, aqui que liga, você tem que fazer manutenção em tanto, você tem que andar tantos quilômetros, você tem que verificar isso. Então, simplesmente a máquina chega e não são máquinas baratas, né? Tem máquinas aí de R$1 milhão de reais acima. Então, o que que a gente pensa? Tá sempre deixando capacitados esses nossos profissionais, porque o manuseio, por própria segurança deles também, e claro que isso quem ganha é a nossa comunidade, porque às vezes chega de acontecer alguma coisa, quem paga é nós contribuintes.
4: Adilson também falou sobre as indicações aprovadas.
7: E também essa outra indicação que também a gente fez parte no dia de hoje, foram recapeamentos ali na rua Castro Alves e também na rua Senador Eusébio. Juntamente com o Eduardo Ramela, né, que faz parte do bairro Santo Antônio, né, ele sabe lá da dificuldade, são as duas principais ruas do bairro e são muito movimentadas e estão numa situação bem crítica. A gente tem alinhado com o prefeito Ronaldo, né, de arquear recursos para estar fazendo essa recapeamento asfáltico lá. Também teve outras indicações, né, a do Valdenir, que é a de tapa-buraco, entre o posto Estrela 2 aqui até o cemitério municipal, mas é o que a gente fala, aquela recapeamento bem feito, né? Não adianta, a gente cansa de ver aquele recapeamento de só joga lá o asfalto e já se passa tapa ali mesmo, bate com a paca, né? A gente sempre fala e toca, né? E não adianta, isso tem que ser bem feito. Então tem que se contratar uma empresa, cortar o asfalto, botar um asfalto quente, um asfalto bom, né, para que faça um recapeamento bem feito. Por exemplo, esse da ponte aí que nós comentamos na sessão de hoje, né, esse da ponte na frente do Aparecente, fazia cada 3-4 meses estava deteriorado. Agora foi feito um negócio bom, né, tenho certeza que vai passar aí anos e anos ali e não precisa mais mexer. Então, aquilo, às vezes, o mais barato custa caro. Então, a gente tem alinhado com o prefeito que faça um recapeamento bom, né, para não estar logo mexendo de novo.
4: O vereador Valdenir Antônio Rodrigues, o Boca, também fala da indicação para que o município oferte cursos de capacitação para os operadores de máquinas.
0: A gente vê que quem comanda as máquinas no nosso pátio hoje da Secretaria de Obras, nós vemos que a evolução dessas máquinas novas que vem precisa ter uma captação melhor, né? Tu sabe que hoje tudo que você compra ou traz de novo, tu tem que aprender a lidar com esse equipamento. E não é diferente na Secretaria de Obras, né? Nós acreditamos que esse curso é um benefício, né? Porque essa pessoa vai poder cuidar melhor dessa máquina, vai saber como é que ela vai trabalhar, qual é a potência que ela pode trabalhar, né? Então, isso só vai agregar, né? Só vai trazer benefício para o município, vai ter uma durabilidade maior dessas máquinas. Então, eu acredito que esse curso é uma das melhores coisas que o município pode fazer, né?
9: Porque tu falou também que o município está com poucos colaboradores, né, para tanta demanda que tem aqui no município.
0: É, Dinei, a gente vê agora com todo esse volume de chuva que está acontecendo no município, a gente vê agora a maior dificuldade que nós temos, que nós não conseguimos hoje planear o pessoal a trabalhar. Então você vê, a nossa equipe é muito enxuta, muito pequena, né? A gente vê todo mundo empenhado para tentar resolver o problema do município, mas a gente vê a dificuldade e quantidade de pessoas, né? Eu falei até antes na tribuna a quantidade de materiais velhos que tem dentro do município, né? Que são guarda-roupas, camas, sofá, né? É muita coisa. Então, está empenhado praticamente 2, 3 funcionários direto com uma caçamba para poder limpar a cidade, né? Então, traz uma dificuldade para o município e acredito que ela seja muito pequena pelo tamanho do município, né? A gente vê o empenho dos funcionários, mas acredito que, eu falei, trabalho de 5 é para 5 pessoas. Não, 5 pessoas não fazem trabalho de 10, né?
4: 12:33. A Secretaria de Educação de Hervaldo Oeste realizou na última segunda-feira o Vem Brincar na Praça, evento alusivo ao Dia das Crianças. O secretário Leonardo Mascarello explica que o evento foi realizado no ginásio Oscarzão por conta do mau tempo.
10: A gente realizou no Dia da Criança mesmo, né? O evento Vem Brincar na estação, que foi realizado dentro do ginásio Oscarzão, porque tinha previsão de chuva. E como a nossa praça está em reforma, né? A gente tinha mudado para a Avenida Beira Rio. Previsão, a gente acabou optando de já ir para um espaço coberto para a gente não ter nenhuma uma situação diferente de não poder ter os brinquedos funcionando, né? Então, ficamos muito felizes, né? Muita gente, muitas famílias de Hervaldo Oeste participaram, muitas crianças. Então, nós ficamos bem felizes mesmo, porque nós conseguimos proporcionar para a nossa família hervalense um espaço com muitas atividades, um espaço com muitos alimentos que a gente conseguiu através, né, de parceiros, para que a gente pudesse fazer um dia diferente para as nossas crianças. Então, agradecer a todas as empresas que nos ajudaram, agradecer a toda a Secretaria de Educação, juntamente com o Departamento de Esporte, Departamento de Cultura, conseguimos realizar esse evento grandioso, que a gente estima aí que passou mais de 1000 pessoas dentro do ginásio. Então, por isso que a gente está muito feliz mesmo, porque conseguimos atingir o nosso objetivo no Dia das Crianças, né? No dia de Nossa Senhora Aparecida, que é oportunizar para essas crianças também o lazer e uma alimentação com a diversidade que teve, como pipoca, algodão doce, cachorro quente, pastel, bolo. Então isso foi uma tarde diferente que nós conseguimos proporcionar para a nossa comunidade.
4: O secretário também falou sobre o Dia do Professor, que é comemorado na data de hoje.
10: A gente tem no dia 15 o Dia do Professor, então a gente antecipou para que a gente pudesse também emendar o feriado, né? Até proporcionar para as pessoas, né? O dia 12 na segunda-feira, feriado, e acompanha na terça. Senão nós voltaríamos na terça e na quinta teria que parar de novo. Então, mas é um momento muito importante, né? Quando a gente fala em professor, a gente sabe dessa dificuldade de encontrar professor, a gente sabe dessa dificuldade de você ter profissionais. Então, no dia do professor, a gente tem que sim agradecer quem hoje exerce essa função muito bem exercida. Eu sempre digo que Hervaldo Oeste, ele tem um diferencial, porque nós temos excelentes professores, nós estamos num crescimento muito grande dentro da educação. A educação vem evoluindo e a evolução vem através do professor, porque o professor está se dedicando, porque o professor está com compromisso, né? Eu sempre digo que um professor não é só questão de ensinar os alunos, né? Ele tem que acolher os alunos, né? É um segundo pai, uma segunda mãe são os nossos professores. Então, é parabenizar todo o professor, agradecer por todo o esforço e o comprometimento, que com certeza a evolução da nossa sociedade só vai dar quando a gente tiver a certeza de professores comprometidos com a educação. Então, volto a dizer que a gente agradece a cada um dos professores, parabeniza pelo seu dia e com certeza a luta, ela é diária para que a gente possa buscar cada vez mais a valorização dos nossos docentes.
6: Léo, vocês no ano passado já tiveram um diferencial dentro da secretaria, que foi uma conquista, né, e também uma premiação para o professor no final do ano.
10: Isso, a gente busca várias motivação para que a gente possa estar cada vez melhor com o nosso grupo de professores, né? E a bonificação, que é uma meritocracia, né? Ano passado a gente conseguiu fazer num valor, esse ano nós aumentamos o valor e temos uma estimativa para aumentar um pouco mais no ano que vem também. Por que isso? É uma forma da gente valorizar cada um, né? Valorizar o trabalhador, valorizar aquele que está se dedicando com comprometimento. Então, essa foi uma das ferramentas que a gente usou para valorizar o nosso docente. Nós também estamos fazendo várias ações, né? Como foi a questão de um sistema de ensino, que auxilia muito ao professor. Nós colocamos notebook em todas as nossas salas de aula. Isso também é para facilitar o trabalho do nosso professor. E a gente dá qualidade. A gente tem que dar materiais de qualidade para nós poder cobrar do professor. Então, a administração do prefeito Ronaldo tem esse pensamento também, e nós, como gestor da educação, a gente pensa muito no nosso docente, mas também pensando na nossa criança, né? Porque quando você dá qualidade para o atendimento, com certeza quem vai ganhar lá na ponta é as nossas crianças. Então, esse é o pensamento da educação.
4: 12 horas 38 minutos. A seguir, você vai conferir as informações do setor policial e ainda, comunidade do bairro Vila Simone pede melhorias na rua 12 de outubro. Prefeito explica que rua está em faixa de domínio do DENIT, que asfaltamento precisa de licença do órgão.
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4: Vamos acionar Matheus Mitterer e as informações do setor de segurança. Alô, Matheus, boa tarde.
6: Boa tarde, Carlos Ferrari. Boa tarde, ouvintes. Vamos então com as informações do setor de segurança pública. Em um princípio de incêndio, mobilizou o Corpo de Bombeiros Militar na tarde desta quarta-feira em um apartamento do segundo andar de um prédio residencial da rua Tiradentes, no centro de Joaçaba. A ocorrência foi registrada por volta das 14h20 e provocou danos em um dos quartos do imóvel. De acordo com o sargento Mores, do Corpo de Bombeiros de Joaçaba, quando as equipes chegaram ao local, as chamas já haviam sido controladas por moradores do prédio, que utilizaram extintores de incêndio para combater o fogo. O incêndio atingiu um quarto do apartamento nas proximidades de um berço, que ficou completamente destruído. O cômodo também sofreu danos provocados pelo fogo e pela fumaça. As informações iniciais apontavam que o incêndio pode ter começado em um aparelho de ar-condicionado. No entanto, a causa exata ainda será investigada por meio de perícia. Segundo os bombeiros, a rápida intervenção dos moradores foi fundamental para impedir que as chamas atingissem outras áreas do apartamento e imóveis vizinhos. O sargento destacou que o conhecimento sobre a utilização dos equipamentos de prevenção disponíveis no edifício contribuiu diretamente para o controle da ocorrência. Após a chegada das guarnições, os bombeiros realizaram uma avaliação do ambiente para verificar possíveis focos de reignição. As equipes também utilizaram equipamentos de ventilação para retirar a fumaça e os gases acumulados no interior do apartamento. Felizmente, ninguém se feriu. E um motorista de 35 anos ficou ferido após uma GMS-10 colidir na traseira de um caminhão caçamba na manhã desta quarta-feira na 470 em Campos Novos. O acidente foi por volta das 10h10 no sentido ao trevo da Tupitinga, nas proximidades de uma empresa. A vítima foi encontrada por equipes do Corpo de Bombeiros consciente no interior da caminhonete. O homem relatava dores na coluna, na região lombar, no externo e também na pelve. Após a extração do veículo, ele foi encaminhado ao hospital Dr. José Atanásio. Já o condutor do caminhão, de 41 anos, não sofreu ferimentos. A Polícia Rodoviária Federal esteve no local e realizou os levantamentos e também sinalizou a via, que registrou fluxo intenso durante o atendimento da ocorrência. E um homem de 32 anos foi preso pela Polícia Militar no início da tarde da última terça-feira após agredir a própria mãe no bairro Santo Antônio, em Campos Novos. A ocorrência foi atendida pela Polícia Militar por volta das 14 horas. A vítima, uma mulher de 55 anos, relatou à guarnição que o filho chegou à residência sob o efeito de álcool e drogas, alegando que haviam furtado seu boné. Ele desferiu um soco em seu rosto. Socorrida por familiares, a moradora informou que as ameaças praticadas pelo homem são frequentes. O autor foi detido no local, encaminhado à delegacia da Polícia Civil para a lavratura do auto de prisão em flagrante por violência doméstica. Então foram essas informações do setor policial de hoje. Qualquer outro destaque logo mais durante nossa programação. Com informações para o setor policial, da sala de redação, o repórter Matheus Mitterer.
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4: Você está com o Jornal do Meio-Dia. Agora 12 horas e 45 minutos. Moradores do bairro Vila Simone procuraram o jornalismo da Rádio Líder para reclamar do estado da rua 12 de outubro. A nossa reportagem conversou com o prefeito Wilson Sartori, que explicou os motivos da rua ainda não receber melhorias.
18: Verdade, nós passamos aí faz uns 10 dias, inclusive, olhando para ver, né, se tinha necessidade de fazer uma recuperação aí. Pegamos um período de chuva, não tinha os buracos que tem hoje, evidentemente, é o tráfego, muita chuva. Não é somente essa rua que tem problemas, nós temos aí várias que estão em estrada de chão aí no interior e até alguns bairros também, né? Por causa do excesso de chuva, uma circulação alta de veículos dentro da via. O equipamento está dentro da garagem da prefeitura, esperando o tempo melhorar, né? Será uma das primeiras que a gente vai fazer a manutenção. Dia de hoje, né? Terminar com um tempo bom, amanhã, com certeza, o tempo estando bom, a gente já vai revitalizar ela durante o dia, a gente consegue. Não adianta eu ir fazer um trabalho no meio do barro, porque daí sim vai ficar muito pior. Ao invés de eu resolver, eu vou piorar o problema, então a gente tem noção disso. E a gente pede que a população tenha um pouquinho de paciência, que o prefeito não manda na chuva, né? E nos dias que chove, né? Todos os dias, então, acontece, né? É uma rua que a gente está tentando resolver através dos projetos e asfaltamento. Como eu coloquei lá, ainda quando candidato, pré-candidato e candidato a prefeito, até o final da gestão a gente tem a preocupação de fazer todas elas. Não chegamos nem na metade, já fizemos muitas e está dentro do radar da administração pública. Então, a população, né, conforme a gente conseguir o orçamento e os projetos prontos, a gente vai estar executando.
19: Sartori esclarece também que a rua está dentro da faixa de domínio do DENIT.
18: A gente vai brigar por isso, né? A gente vai brigar por isso. A gente sabe que eu não posso colocar recurso público dentro de uma área que não pertence ao município. Isso tem que ficar muito claro, né? O DENIT, 40 metros de faixa, tudo que for investido é patrimônio da União e não é patrimônio do município. Então, a gente tem algumas dificuldades de se fazer um investimento em cima disto, colocando para vocês que a gente pode responder por improbidade e devolver o dinheiro se o Tribunal de Contas assim achar que a gente está fazendo algo de errado com o recurso do município. Então, a gente tem sim alguns impedimentos, mas que a gente vai brigar, a gente vai tentar fazer com que isso aconteça para que a gente resolva esse problema em definitivo.
6: Prefeito, não é só a 12 de outubro, outras ruas, como você mesmo citou, né? Outros problemas, as fortes chuvas, como o El Niño, vem provocando não só em Joaçaba, mas todos os municípios aqui da região meio-oeste.
18: É verdade, nós temos, hoje Joaçaba, né, nós temos algumas ruas com dificuldade, mas perto de outros municípios nós estamos muito bem, né? Nós temos uma trafegabilidade hoje em nossos, em todos, mesmo com buracos, mas todos eles dão acesso, né? Entra caminhões, sai caminhões, na agricultura, em todas as propriedades rurais. Nós enfrentamos aí no último domingo, na véspera da eleição, um vendaval muito forte, acabou derrubando aí vários eucaliptos em vários lugares aí do interior. Na semana passada, que a gente conseguiu no final de semana terminar de tirar eucaliptos, ainda tem alguns para derrubar, para não ter mais o risco, beira de estrada, que conseguimos a autorização de proprietários, mas que nós não temos arrastado nenhum caminhão e nenhum veículo, porque as estradas não davam condições. Elas vão diminuir a velocidade, porque tem buracos, sim, porque tem algumas coisas que a água desvia para dentro da via e o tráfego faz com que água e terra e peso, a gente comece a provocar buracos e cada vez que um pneu entra, ele puxa mais um pouco na sucção. Então a gente sabe disso, mas todas elas têm trafegabilidade.
19: 12 horas 49 minutos, está na hora do comentário da coluna O Cenário, com Diego Bairros.
20: A votação expressiva de candidatos com grande presença nas redes sociais reacendeu em Brasília uma antiga discussão: a adoção do voto distrital no Brasil. Líderes de vários partidos voltaram a discutir essa semana o assunto após o primeiro turno destas eleições. Entre os argumentos que eles estão apresentando está a possibilidade de reduzir o peso dos chamados puxadores de voto, que são aqueles candidatos que recebem milhões de votos e ajudam a eleger outros nomes de menor expressão dentro do mesmo partido. Mas, afinal, o que é o voto distrital e quais são as suas consequências? Hoje, para a gente ter uma ideia, os deputados estaduais e federais são eleitos pelo sistema proporcional. Ou seja, você pode votar em qualquer candidato de qualquer parte do nosso estado. Já no voto distrital, que está sendo discutido, o território, né, é dividido em regiões eleitorais e cada uma escolhe o seu representante. Já no modelo misto, que também é uma possibilidade que está sendo discutida, parte das vagas seria preenchida por representantes dessas regiões e parte pelo sistema proporcional. Vamos imaginar aqui um exemplo. A região de Joaçaba e a região de Campos Novos juntas poderiam ser um distrito eleitoral. Nesse modelo novo, os eleitores dessa região escolheriam um representante para a Câmara dos Deputados. E aí, em vez de disputar votos em todo o estado, o candidato concentra sua campanha nesse território aqui, nessa região, e aí depois eles poderiam ser cobrados diretamente pela população que eles representam. Ou seja, cada região teria direito a eleger um deputado. Os defensores desse modelo argumentam que isso aproximaria mais os deputados dos eleitores e fortaleceria a representação regional. Mas existem riscos. Regiões menores poderiam perder espaço. Grupos minoritários teriam mais dificuldade para eleger representantes. E, às vezes, os interesses daquela região poderiam se sobrepor às pautas e aos interesses estaduais e nacionais. E aqui está um ponto importante. Se o voto distrital pode melhorar a representação política de cada região, é claro que ele merece ser discutido. Mas se essa mudança ganha força porque alguns grupos não gostaram do resultado das eleições, aí a gente precisa questionar se é a motivação correta. A gente não pode ficar modificando a regra porque não gostamos do resultado da eleição. A regra precisa ser clara, única e previsível, para que todos concorram num regime de igualdade. Reformar o sistema político é legítimo. O que não podemos é transformar uma reforma eleitoral em um instrumento para dificultar a entrada de novos nomes na política. No fim, a pergunta é simples. Estamos buscando uma representação mais próxima do cidadão ou tentando mudar as regras porque alguns não gostaram de quem foi eleito? Esse é o cenário. A avaliação é sua.
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19: 12 horas 53 minutos e assim chegamos ao final de mais uma edição do Jornal do Meio-Dia. Apresentação Carlos Ferrari, redação e edição Matheus Mitterer, reportagens Marciele Pessoa, Odinei Gonçalves e Matheus Mitterer. Central Técnica Fabiano Machado, produção central Líder de Jornalismo. Direção-geral Mauro Roberto Valmórbida. A você, uma boa tarde e até amanhã. 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
1: Olá, boa tarde. Quinta-feira, 15 de outubro de 2026, está no ar o Esporte Líder. A apresentação de Matheus Mitterer, central técnica do Fabiano Machado, direção geral do Mauro Roberto Von Mórbida. Seedorf chega ao Corinthians com discurso forte e confiança. Libertadores, Palmeiras vence e larga em vantagem por vaga na final. E ainda, a MOB participou da quarta etapa do Campeonato Catarinense de Badminton. Essas e outras informações agora no seu Esporte Líder.
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1: Começamos o Esporte Líder de hoje falando do Seedorf. Chegou ao Corinthians com discurso forte e confiança. Os detalhes com a Daniela Esperon.
2: O novo treinador do Corinthians, Clarence Seedorf, foi apresentado no CT Joaquim Grava nesta quarta-feira. E em entrevista coletiva, o holandês afirmou que esta é uma oportunidade única na carreira e tratou o Timão como um dos maiores clubes do mundo.
3: Cada ano tem times, clubes que passam por esses momentos com treinadores de muita experiência e não conseguem sair, ou esses treinadores de experiência não fizeram um bom trabalho. Eu não acho que tenha uma certeza, né, quando alguém pega um trabalho para começar. Foram já vários anos que eu estava assim, falando com o OTB para voltar aqui em Brasil para trabalhar como treinador. Essa situação é uma grande oportunidade para mim.
2: Ainda durante a coletiva de imprensa, o novo comandante do Corinthians garantiu que confia na força do atual elenco para fugir do rebaixamento. Com 8 rodadas para o fim da competição, a equipe acumula 8 derrotas e está à beira do Z4. O holandês já esteve no Brasil, ainda como jogador, defendeu o Botafogo nas temporadas de 2012 e 2013, lá no fim da carreira, depois de uma trajetória de sucesso por Ajax, Real Madrid, Inter e Milan. O ex-meio-campista tem 4 títulos de Liga dos Campeões da Europa por 3 clubes, Ajax, Real Madrid e Milan. Porém, como treinador de futebol, este é apenas o 5º trabalho de Seedorf. Antes, ele passou por Milan, Deportivo La Coruña, Shenzhen e Camarões, sendo que nenhum deles ele ficou pelo menos um ano.
1: Libertadores, Palmeiras vence e larga em vantagem por vaga na final.
2: O Palmeiras venceu o Fluminense por 2-1 no Maracanã nesta quarta-feira e largou em vantagem por uma vaga na final da Copa Libertadores. Flaco Lopes e Marlon Freitas marcaram os gols do Verdão e o jovem Wesley Natan, já nos acréscimos da etapa final, marcou para o tricolor carioca. Após a partida, Flaco Lopes, autor do primeiro gol do Palmeiras, lamentou não ter conseguido uma vantagem maior.
4: Competitivo, tomamos um gol no último aí que acho que poderíamos ter feito um pouco melhor, mas futebol assim tem que aceitar e valorizar a grande vitória que conseguimos aqui no Maracanã.
2: Um dos principais personagens do jogo, John Arias, não foi poupado nem por um instante pela torcida do Fluminense. Ele que foi campeão da Libertadores com o time carioca em 2023, o colombiano foi vaiado em praticamente todas as vezes que pegou na bola e a atuação foi discreta. O detalhe é que o Palmeiras leva vantagem para o Nubank Park para a próxima semana, rumo à final da Libertadores. A outra semifinal vai acontecer nesta quinta-feira entre Flamengo e Estudiantes de La Plata. O primeiro jogo na Argentina, às 21h30. Agência Rádio Web com informações da Copa Libertadores da América, Daniele Esperon.
1: Obrigado, Daniele.
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1: E a MOB participou da quarta etapa do Campeonato Catarinense de Badminton. E o presidente da entidade e também treinador Anderson Andres fala da participação e dos resultados.
5: Boa tarde a todos. A Associação Meio Oeste Badminton, a MOB de Joaçaba, participou nesse último final de semana da quarta etapa do Estadual de Badminton, que aconteceu na cidade de Curitibanos e foi uma realização da Federação Catarinense de Badminton. Essa quarta etapa é a última do ano de 2026 e define as equipes campeãs do ano de 2026. Joaçaba foi representada por 27 atletas e 3 para-atletas. No total, a associação conquistou 15 medalhas de ouro, 13 medalhas de prata e 10 medalhas de bronze. Um resultado expressivo que deixa a associação brigando pelo primeiro lugar no ano de 2026 com o município de Curitibanos. A MOB atualmente tem 6 títulos estaduais e lidera o número de títulos entre todas as cidades de Santa Catarina. Os próximos desafios da MOB agora, ela vai ter a OLESC no final de semana, que os atletas de Joaçaba então representam o município. Nós somos também atuais campeões da OLESC. Nós vamos ter ainda esse ano um estadual, um nacional em Toledo, que também é o último do ano. E nós temos também 5 atletas da associação classificados para o campeonato sul-americano que acontece em Assunção, no Paraguai, no mês de dezembro.
1: Obrigado, Anderson. Então foram essas informações do Esporte Líder de hoje. Fiquem agora com o programa Show da Tarde, com ele, Carlos Ferrari. O Esporte volta amanhã. A todos uma ótima tarde.
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6: 13:05.
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8: Oi, gente, boa tarde para você que está se ligando agora com o Show da Tarde. Você que me acompanhou aí no Jornal do Meio-Dia, já passou também pelas informações do esporte e está chegando agora, né? Com o melhor da música, do entretenimento e da prestação de serviço. E, é claro, a nossa energia positiva que pulsa em mais uma tarde junto com você. Hoje é dia 15 de outubro de 2026, quinta-feira, é o dia de número 288 do ano. Primavera brasileira, fase da lua nova. Hoje lembramos o dia do neurologista, dia do educador ambiental, dia do consumo consciente, dia nacional do professor. É uma data inspirada em um decreto de 15 de outubro de 1827, assinado por Dom Pedro I, que criava o ensino elementar no país. Então, o nosso programa hoje, todo ele dedicado, né, o nosso reconhecimento a todos os nossos propedeutas, a todos os nossos professores de todas as séries, viu? Parabéns, professor. Hoje é seu dia. 1:07 está

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1: Eu conto com a competência, com a companhia do Paulinho Barbosa, que me ajuda aqui na Central Técnica até as 16h. É claro, você aí do outro lado do rádio, nos prestigiando, nos dando a honra também da sua audiência. Vamos de pensamento, de reflexão nesse início de programa? Vê se cola pra você, ó. O mundo não espera quem lamenta, ele recompensa quem se adapta.
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1: Primeiro som do Líder Retrô é do ano de 1983. E eu te convido, pego na sua mãozinha e te levo pro passado e te trago de presente Eurythmics. Sweet Dreams é a primeirinha de hoje.

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10: Vamos nessa, faz sol aqui na região do meio oeste catarinense, 23 graus de temperatura e clima ótimo para você que tá de bem com a vida. Tá sol, mas tem, tá sujeito aí a mudança de tempo, né? Sujeito a chuvas ainda no finalzinho de tarde e início de noite também, é o que marca aqui os institutos de meteorologia. 1h15, eu espero que você esteja muito bem, estando em casa, estando no trabalho, você que tá curtindo, você que opta, você que escolhe a Rádio Líder FM como sua melhor companhia, que Deus abençoe muito, muito você e a todas aquelas pessoas que você queira bem, tá? Aquelas pessoas especiais que estão ao seu entorno. Esse é o nosso abraço que procura abranger todo mundo aí, de uma forma generalizada. 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Se você está afim de ir no 0800, ou seja, na faixa de graça, tem um jeito. 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Eu vou falar agora aqui, ó, de um assunto muito importante. Se você não sabe, você vai saber a partir de agora. O Brasil tem atualmente mais de 2,4 milhões de professores da educação básica, segundo dados oficiais mais recentes divulgados pelo Instituto Nacional de Estudos e Pesquisas Educacionais Anísio Teixeira, o INEP. Anteriormente, o monitoramento do Ministério da Educação apontava cerca de 2,3 milhões de docentes na educação básica ativa, divididos majoritariamente pelas seguintes redes: rede municipal, cerca de 1,19 milhão de professores; na rede estadual, cerca de 672 mil professores; na rede federal, cerca de 38 mil professores, e o restante atua no setor da rede privada de ensino. Quero dizer com isso, né, que, independentemente do número de profissionais que hoje atuam na educação, a importância que cada um de vocês exerce no dia a dia na educação das nossas crianças. Que Deus possa abençoar todos os professores, não só hoje, no seu dia, comemorado hoje, 15 de outubro, mas em todos os dias da sua existência. Parabéns, professores. Fica aí o nosso reconhecimento e, como homenagem, vamos trazer ao Mestre com Carinho, os Abelhudos, do ano de 1989, a homenagem aos nossos docentes. Canta os Abelhudos. Parabéns, professor.

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9: 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No Passarela tem tudo de bom para você. 1h26 e a gente segue aqui com a programação do Show da Tarde. Hoje é 15 de outubro de 2026. É quinta-feira, uma quinta-feira super especial para você que tá ligadinho aqui comigo, tá? Eu sou o Carlos Ferrari, tô juntamente aqui com o Paulinho Barbosa e ambos, né, em nome de toda a equipe aqui da Líder, estamos dedicando esta quinta-feira para os professores, porque hoje é o dia deles, mas é claro, deixando aquele abraço muito apertado para todos aqueles que são de outras profissões, de outras atividades laborais, receba o nosso respeito e o nosso carinho também. Chicago, 1984, para matar a saudade. Euro Desperation é romantismo da música internacional no nosso Líder Retro.

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8: Isso aí, estamos no ar com você aqui pela Rádio Líder FM 107.5 com o nosso Líder Retrô, que é uma parte aqui do programa Um Show da Tarde, da 1 até as 2, a recordação aí das canções que marcaram época e que fizeram parte da trajetória de todos nós, da nossa história. 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Alô, pessoal da Agropet Marquezine, grande tarde para vocês, uma excelente quinta-feira. E o sol brilha, o sol ilumina, o sol aquece a nossa tarde de quinta-feira e a gente vai que vai com você trazendo o sol para contrariar. Essa é do ano de 1998. Sai da minha aba, bicão. É a próxima do Líder Retrô.
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5: Temos um encontro marcado com você todas as tardes, das 13 às 14, com o melhor da música do passado. É muita saudade e nostalgia reservados aqui num programa só, né? Grande abraço a todo mundo que está curtindo a gente, você de perto, você de longe, os amigos que optam, que escolhem a Rádio Líder FM como sua melhor companhia todos os dias. Gratidão a gente dá a você, tá? Gratidão mesmo, é a palavra que a gente encontra para justificar essa amizade, essa relação que nós temos, né? Que nós estabelecemos e que se consolida a cada dia que passa. 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Em frente com o programa, você vai mandando o recado que eu já estou anotando aqui o teu pedido musical. A partir das 2 até as 4, nós temos a playlist do ouvinte, que é o momento, o espaço aqui que nós oferecemos para você fazer a programação musical acontecer. Você que pede as músicas, você que sugere, e a gente atende aí o seu pedido com muito carinho, tá? Então vai mandando pra gente, ó, 984377826, entra aqui na lista dos nossos amigos da playlist do ouvinte. Enquanto isso, a gente toca música, vamos dançar, vamos curtir, vamos recordar. Oingo Boingo, Stay, 1985, de volta.

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6: De volta aqui com a nossa programação, show da tarde até às 16 horas. Ó, tava dando uma olhada aqui no Clima Tempo, né? O site que a gente consulta para a questão da previsão do tempo. Hoje, quinta-feira, dia 15, tem previsão de 6 milímetros de chuva. Sol com muitas nuvens, é o que nós estamos vendo agora. A previsão é de pancada de chuva no período da tarde e da noite, principalmente. Amanhã deve ter também, tem uma pequena possibilidade, né? Deve chover rápido durante o dia e a noite. Amanhã, sexta-feira, mínima de 16 e máxima de 22. No sábado tem previsão de tempo bom, sem chuva. Domingo também tem previsão. Só que a temperatura já caindo, temperatura mínima de 8 graus do domingo, máxima de 17 sem chuva. Na segunda-feira, temperatura prevista é de 4 graus para o início da manhã e chegando até a 20 de máxima, mas também não tem previsão de chuva para segunda-feira. Deve então parar a chuva, né? Essa instabilidade deve dar um tempo e deve diminuir a temperatura gradativamente até o final de semana e começo da semana que vem. Muito bem, agora 5 faltando para as 2 da tarde, 5 faltando para as 14, vou tocar a ultiminha de hoje para você relembrar, para você, ó, colocar na tua memória. Lembra do Grupo Molejo? Lembra? 1998. Paparico, para a gente fechar com chave de ouro o nosso líder retrô desta quinta.

0: som do Grupo Molejão pra gente colocar a final em todas aqui, né? Do nosso show da tarde, do nosso Líder Retrô, que vai voltar amanhã a partir das 13 até as 14, revivendo grandes músicas que você curtiu no passado. É, o nosso compromisso é fazer a nossa pesquisa, né? Ir lá no passado buscar e trazer de presente pra você músicas que fizeram sucesso no rádio. Paparico é uma delas. Grupo Molejo do ano de 1998. Você continua mandando sua mensagem pra cá, pro 984377826, e eu e o Paulinho Barbosa estaremos ouvindo aqui o seu áudio, mandando pro ar também as suas mensagens escritas, né? E fazendo a nossa tarde de quinta-feira ainda muito mais gostosa com a tua presença. Depois do intervalo, tamo de volta, né, Paulinho?
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4: Mais de 1 milhão de trabalhadores brasileiros devem receber nesta quinta-feira, dia 15, um lote complementar do abono salarial PIS/PASEP, referente ao ano base 2024. Ao todo, 1 milhão e 30 mil beneficiários serão contemplados, com pagamentos que variam de R$ 136 a R$ 1.621, conforme o período trabalhado. O lote é destinado a trabalhadores que tiveram suas informações enviadas ou corrigidas pelos empregadores após o processamento inicial. Deste total, mais de 704 mil trabalhadores da iniciativa privada receberão pela Caixa Econômica Federal, enquanto outros 326 mil servidores públicos terão o benefício pago pelo Banco do Brasil. Para ter direito ao abono, é necessário estar cadastrado no PIS/PASEP há pelo menos 5 anos, ter trabalhado por no mínimo 30 dias em 2024 e ter recebido remuneração média mensal de até R$ 2.766 naquele ano. Com informações para a Rádio Líder FM, Marciele Pessoa.
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0: Vamos lá, gente. Grande tarde de quinta-feira para você, ligado aqui na programação da Rádio Líder FM 107.5. 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Quem está mandando para a gente aqui o seu recado vai conferir no finalzinho do programa o sorteio de combos, de salgadinhos, de docinhos e mini guaraná da Tia Jô Salgados e mais 20 cupons da CDL de Erval, referente à campanha de vendas do comércio local. São 50 mil reais em vale compras, né? E a gente está distribuindo cupons para você concorrer a esses 50 mil reais. Manda pra gente aí a sua participação. Não esquece de deixar nome completo, de onde você fala e a finalidade também da sua participação. É pedir música? É participar dos nossos quadros? É registrar aniversariantes? Fica a teu critério, né? O importante é ter você juntinho com a gente, né, Paulinho? Vamos lá, vamos começar a atender o povo aqui que mandou recado pra gente. A dona Idalina Rec Pimentel pediu música do Eduardo Costa, já tá na ponta da agulha para tocar para ela. O Assis Brasil, lá do bairro Jardim José Rufi, sugeriu uma do Super Raul Seixas. Valeu! Diz que tá passando para registrar a audiência aqui com a gente e colocar o nome dele também no sorteio. O amigão Luciano de Vargas e o filhão dele, o Cauã Santiago de Vargas, lá do Santa Teresa, também. E o Luciano faz menção aqui que quer concorrer aos ingressos do Clube Ervalense para domingo, com a presença da banda Carisma no Mate Baile do Ervalense domingão que vem. Valeu, deixa um baita abraço pra mim, pro Paulinho e pra toda a galera aqui da rádio. A Gilceia Oliveira mandou um recado, vamos ouvir a Gilceia.
11: Boa tarde, Carlos Ferrari, coloca meu nome do meu filho Adriano Fernando Santos no sorteio. Sou a Gilceia aqui do Nossa Senhora Aparecida. Tenho todos uma ótima quinta-feira, um abraço.
0: O povo pede, a gente toca, né, Paulo? Tem Eduardo Costa para dona Idalina, lá do bairro São Jorge. Ela pediu e vai ouvir. Por amor. 2:05.

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10: Joinha, vamos junto, hein? Tamo junto aqui nessa tarde de quinta-feira com você pela nossa programação dos 107.5 da Líder FM. Falamos aqui de Erval, da nossa santa e bela Catarina, para todo o nosso Brasil, para esse mundão de audiência, esse mundão de ouvintes que nos acompanham perto ou longe. Galera que tá no dispositivo eletrônico, você que tá aí na internet acompanhando a gente pela Alexa também, né? Legal, obrigado, gente. Independentemente do meio que você utiliza para acessar nossa programação, a gente agradece. Só agradecer, né, Paulinho? 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

0: 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Quero lembrar que daqui a pouquinho também nós temos o melhor de três. Já separamos um pedacinho de cada música que a gente vai apresentar. Fica esperto aí, fica esperta, menina. Viu, menino? Fica esperto. Fiquem espertos. Daqui a pouquinho nós vamos para você apreciar, né? E definir qual é a música que você vai votar. Mas por enquanto, vamos voltar pro nosso Zap Zap, conversar com o nosso povo querido, que não perde a oportunidade de mandar o recado pra gente. Boa tarde, meu amigo Carlos. Boa tarde, amigo Paulinho. Tudo bem? Aqui nós estamos bem, graças a Deus. Manda um alô para a mana Rosana, amiga Maria Madalena da Luz. A música com Luiz Cláudio e Giuliano, O Meu Segredo. Oferece para o esposo Jerry Vargas. Beijo no seu coração, fica com Deus, meu grande amigo Ferrari. Joinha. Quem tá ligado comigo também é a nossa chicratinha lá, Melita Reinert, em Benedito Novo, estado de Santa Catarina. Também não perde a oportunidade de ouvir a Líder. Gratidão, querida, né? Muitas rádios disparadas pelo mundo afora e ela resolveu acompanhar nossa programação aqui diária. Obrigado, Melita, pela parte que nos toca. A Miriam Souza pediu para mandar o programa para as amigas que estão na companhia e colocar o nome dela e o nome do esposo Ademir no sorteio dos ingressos do Ervalense. Boa tarde, Carlos, aqui é a Paula Gabriele do Rupi. Quero participar do sorteio do dia de hoje e oferecer a próxima música para minha mãe que tá na escuta. Valeu, Paulinha. Joia, joia, joia. E a Sandra, hein? Mandou um recado para cá? Oi, Sandrinha.
1: Boa tarde, Carlos Ferrari. Aqui é a Sandra, da Rua Santa Catarina. Me coloca no sorteio. Coloca o meu filho Júlio César, o Marco Antônio, a Vitória e o meu neto Guilherme. E gostaria de pedir uma música. Pode ser do Zezé de Camargo e Luciano, Átomos. Muito obrigado e que vocês aí da rádio tenham uma excelente quinta-feira.
0: Show de bola, vamos tocar música? Essa aqui quem pediu foi o Assis Brasil. Pediu Raul e a gente toca Raul. Raul Seixas, o malucão beleza, chega pra cantar cowboy fora da lei. Daqui a pouquinho, melhor de três. Fica ligado aí.

0: 12h19, grande malucão, beleza? Raul Seixas atendendo o amigo Assis Brasil, lá do bairro Jardim José Rupi, que pediu, né? Cowboy fora da lei, tá na hora agora de você me ajudar a escolher a próxima música que a gente vai tocar. Nós damos aqui a opção, são três ao todo, são três músicas e você escolhe uma delas. Tá no ar, gente, tá no ar, tá no ar, tá no ar, para Supervisa Supermercados, a melhor de três de hoje.
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3: Nós já colocamos aqui, as opções estão dadas, né? Agora resta você escolher, né? Escolha aí, ó. Um, Tô Nem Aí, Luca. Número 2, Pra Não Chorar, Edson e Hudson. E número 3, Vazou na Braquiara, com Hugo e Guilherme. Escolhe, manda o teu voto, a tua sugestão para o 984377826, que a gente vai fazer aí a contabilidade dos votos e voltamos daqui a pouquinho no oferecimento do Supervisa Supermercados com a grande campeã. Aguenta aí que a gente volta já.
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3: Tá curioso para saber qual música que ganhou? Beleza, mas antes eu vou trazer para você as ofertas campeãs também do Supervisa. 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
8: E a música campeã do Melhor de Três?
3: A música vai para nossa querida amiga Amelita, que acabou não ouvindo o alô que eu mandei para ela hoje aqui no programa. Falou, agora a internet tá beleza aqui, Ferrari. Me manda um alô aí, renova esse alôzão para mim, que tô na escuta. Então vai a Melhor de Três para ela. O povo escolheu e a gente toca sucesso de Edson Hudson. Foi a preferida do ouvinte, a música de número 2, Pra Não Chorar.

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9: Estamos de volta com você no Show da Tarde da Líder FM, mandando aquele abraço bem apertado, hein? Bem fraternal para a galera que acompanha a gente, todas as profissões, todas as atividades, dona de casa que tem como a companhia especial de todos os dias, o radinho, né? A família toda, as famílias aí reunidas e curtindo a gente, galera que está trabalhando, mas indispensavelmente com o rádio ligado aí do ladinho, recebendo informação, né? Notícia, recebendo música, energia positiva, para ver se o dia passa de forma mais gostoso, né? Se o dia ele se transforma a partir do momento que você tem uma informação bacana, a partir do momento que você ouve uma música que toca aí o seu sentimento, que faz você lembrar de pessoas do passado, faz lembrar da sua vida. É assim que a gente vai tocando a vida aqui, né? Eu espero que você tenha apreciado, gostado e aprovado aqui a nossa programação. 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E quem ouve aqui o Show da Tarde pode pagar é nada. Você pode entrar é de graça lá no Clube Evalense. Para isso, basta deixar o teu nome, de onde você fala, né, e dizer, ó, quero participar aí dos ingressos do Evalense. O sorteio vai ser feito amanhã, sexta-feira. Vamos lá. Vamos voltar lá pro Zap Zap, atender aqui a nossa amiga Cristiane Pereira, do bairro Jardim José Rupi, pediu para participar do sorteio, né, Cris? Tá participando. Nossa amiga Catarina Schlemmer, lá do Santa Teresa, também tá ouvindo. A Salete Saldanha, ela, o filhão, a família toda, obrigado, hein? A Áurea Ferreira, a vovó Áurea, também tá na sintonia. Hoje não tem aposta, viu, vovó? Hoje, depois das 3, a gente só vai conferir o resultado da Mega Sena, que, pasmem os senhores e as senhoras, acumulou de novo. Ah, tá louco, né? Não saiu o prêmio da Mega Sena ontem, a gente vai conferir o resultado hoje, incluindo aí as apostas que a gente fez. E como teve o feriado de segunda-feira, o sorteio foi feito na quarta, foi feito ontem. E o próximo vai ser só no domingo. Então, amanhã, sexta-feira, a gente vai apostar novamente, vislumbrando o sorteio que acontecerá no próximo domingo. Mas o que eu posso te adiantar é que não teve acertador, o prêmio vai a 170 milhões e a gente vai tentar de novo. Voltamos pro Zap Zap. Alô, boa tarde.
4: Boa tarde, meu amigo Carlos Ferrari, Anelita, que na escuta vai ser a próxima música, me coloca no sorteio e fica com Deus, meu querido.
9: Valeu, querida. Cirlei Dri também tá ouvindo a gente lá em Boa Esperança, né, Cirlei? Seja bem-vinda.
8: Olá, amigo Carlos.
9: Oi.
8: Linda. Lindo, retrô.
9: Ah, o líder retrô, né?
8: Maravilhosa.
9: Só música boa.
8: Ah, reforçando parabéns aos professores,
9: isso,
8: né?
9: Isso,
8: que são a maior profissão que forma pessoas para gerenciar o país, né? E a música pode ser uma de Paula Fernandes. Obrigada, fica com Deus. Uma ótima tarde de quinta-feira.
9: Valeu, Cile, igualmente para você, tá? Vamos escolher aqui para você a nova música da Paula Fernandes, que inclusive tem participação da Simone Mendes, né? Já buscamos essa música, já colocamos aqui na playlist, daqui a pouco vamos tocar pra você, fica ligada aí, tá? A Sueli manda o um recado. Alô, Sueli!
10: Boa tarde.
9: Tarde, menina.
10: Ferrari, meu nome é Sueli Gomes, quero pedir uma música, pode ser uma do Amado Batista, qualquer uma, e quero que você me coloque no sorteio de hoje. Um abraço, amigo, uma abençoada quinta-feira para vocês da
9: rádio. Você também, Sueli.
10: Que Deus abençoe sempre
9: assim vocês. Assim seja, que Deus abençoe a todos nós. Tia T, boa tarde.
11: Oi, Carlos Ferrari, boa tarde.
9: E aí?
11: Tudo bem?
9: Tudo bem, amiguinha?
11: É a Tia T do Santa Teresa.
9: Seja bem-vinda.
11: Quero participar do sorteio.
9: Claro.
11: Eu, a Michelle, o Giovanni e a Giovana.
9: Uhum.
11: E a música pode ser O IP Florido, o IP e o Prisioneiro.
9: O IP e o Prisioneiro, é isso aí.
11: Beleza?
9: Beleza.
11: Vou oferecer para quem gostar da música.
9: Tá bom.
11: Tudo certo, um abraço, uma boa tarde.
9: Valeu, valeu. Quem pediu essa aqui foi a amiga Roseli Silveira Vila Remô. Tá mandando para toda a galera que tá na escuta, o esposo Jerry Vargas, a mana Rosana, a amiga Maria Madalena da Luz e todo mundo que tá ligado aqui na programação do Carlos Ferrari. Sucesso de Luiz Cláudio e Giuliano. O meu segredo, 2:36.
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0: 18, agora faltando para as 3. Daqui a pouquinho a gente vai conferir o palpite do ouvinte em concurso 3070 que foi sorteado ontem pela Caixa Econômica Federal para Buco Loterias. Já já vai ter só conferência. Hoje não temos aposta. Aposta a gente vai fazer amanhã, já vislumbrando aí o próximo concurso que acontece no domingo, valendo 170 milhões de reais. 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Você notou que há pouquinho aí a nossa amiga Roseli tinha pedido uma música com o Luiz Cláudio e Juliano. Olha como é que são as coincidências, né? Aqui no nosso sistema, nós temos a música O Meu Segredo, que é essa, um pedacinho que você curtiu aí. E aqui a gente não tem o hábito de tocar música capciosa, música que tem duplo sentido, a gente não toca, né? E foi pro ar aqui a música, a gente achava que era a música que a Rose tinha pedido. E não é. A música que ela pediu é essa aqui, ó. Meu Segredo. Não tem o O. É só Meu Segredo. E tem participação do Guilherme e Benuto. É música romântica, né, Rose? Aí, ó, pro esposo Jerry Vargas e pra toda a família. Faltando 17 pras 3.
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0: Legal, até as 16h a gente tá junto, né? Na emoção aqui do rádio. 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Voltamos ao Zap Zap, o povo tá mandando mensagem pra gente aqui, 984-37-7826. Galera tá afim de ganhar os presentes, os brindes também do programa. 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Vamos nessa, hein? Vamos nessa. Alô, boa tarde.
1: Boa tarde, Carlos Ferrari.
0: Oi.
1: Neiva Machado,
0: nossa Neiva Fátima, Machado.
1: Coloca no sorteio. A música que eu quero ouvir hoje é Erro Gostoso,
0: do Erro Simone Gostoso. Mendes.
1: Abraço, beijos, amigo.
0: Outros. Boa tarde, Ferrari, tudo bem? Coloca meu nome no sorteio, Roselei Lins, Vila Militar Eval. Manda uma música aí bem bonita pro meu afilhado Emerson Bandeira, que tá de aniversário hoje. Felicidades pro o Emerson, né? Saúde, paz, prosperidade, né? Sem a tosse do Paulinho aqui, né? É saúde, eu falei saúde, o Paulinho tossiu. Paulinho. Valeu, Emerson Bandeira, parabéns, meu querido, que Deus te abençoe muito, muito, muito. A Ivonete Recalcati tá fazendo bolacha uma hora dessa, mandou foto aqui pra gente. Ei, só para causar intriga, né, dona Ivonete? Boa tarde, amigo Carlos. Trabalhando e ouvindo você, meu amigo. Quero participar do sorteio. Um grande abraço, Ivonete, Gringo e toda a galera aí da CEP. Brigadão, que Deus te abençoe. Continue te abençoando, viu? Esse dom maravilhoso que Deus te deu, que é de fazer tantas coisas gostosas. Parabéns, viu, Ivonete? Nossa amiga Vilma Eriques pediu a próxima música e a gente tá tocando, né, Paulo? É o Zezé de Camargo e Luciano? É isso? Foi a Sandra Maia quem pediu. Zezé e Luciano, a música chama-se Átomos. Faltando 8 para as 3.

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2: Um homem de 59 anos foi preso após ameaçar moradores e apontar uma arma de fogo contra um policial militar na noite desta quarta-feira, dia 14, em Campos Novos. A ocorrência foi registrada por volta das 22 horas no bairro Aparecida. A polícia militar foi acionada após denúncias de perturbação do sossego envolvendo rojões e ameaças. Durante a abordagem, o suspeito apareceu na janela da residência e apontou uma pistola contra um dos policiais. Mesmo após receber ordens para largar a arma, o homem resistiu. Diante do risco, os policiais entraram no imóvel e utilizaram um dispositivo elétrico incapacitante para contê-lo. Na ação, foram apreendidas 7 armas de fogo, incluindo armamentos de uso restrito e uma arma sem numeração aparente. O homem recebeu atendimento dos bombeiros, mas recusou encaminhamento ao hospital. Ele foi preso e conduzido à delegacia de polícia civil, juntamente com as armas apreendidas. Com informações para a Rádio Líder FM, Marciele Pessoa.
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13: Pontualmente, 15 horas, 3 da tarde, conforme o prometido, a gente vai conferir agora as nossas duas apostas que fizemos visando aí o concurso 3.070 da Mega Sena, que teve sorteio ontem. Palpite do ouvinte, né? O nosso palpite do ouvinte para Buco Loterias. Pois é, gente, ó, ninguém acertou as 6 dezenas da Mega, concurso 3.070. Os números sorteados ontem foram 19, 27, 29, 43, 54 e 60. 91 apostas tiveram 5 acertos e cada uma delas vai receber R$52.767,96. Já a quadra saiu para 7.384 apostas ganhadoras que receberão cada uma delas R$1.071,93. O valor acumulado para o próximo sorteio que acontece no domingo será de 170 milhões. Aqui em Santa Catarina, nós tivemos 5 apostas que tiveram 5 acertos, ou seja, levaram uma quina, mais de 50 mil reais cada aposta. Duas delas foi na minha ex-cidade, lá em Concórdia. Duas pessoas lá em Concórdia, por um número, não levaram os mais de 150 milhões que estavam previstos na Mega Sena ontem. 2 de Concórdia, 1 de Balneário Camboriú, 1 de Joinville e 1 de Timbó. Essas pessoas acertaram na quina da Mega Sena e levaram mais de 52 mil reais cada uma. Eu sempre digo aqui, né? Já pensou a frustração? Você está conferindo o cartão, acertou 5 no último, deu na trave. Ficou sem os milhões da Mega. Oh, meu Deus, mas vamos tentar de novo, né? É o nosso caso aqui, ó. Primeiro cartão, nós não tivemos nenhum acerto. No segundo cartão, tivemos um acerto que foi da Lindamir Piovesan Casagrande, o 19. Foi o único número que a gente acertou. É o único número que a gente acertou. Jogamos os 45, deu 43. Jogamos 47, deu 43. O que mais aqui que nós jogamos? Jogamos 28, deu 29. É isso, né? Só um número de acerto nos jogos que fizemos ontem do concurso 3070. Amanhã nós vamos apostar de novo, mas o sorteio vai ser só no domingo. 170 milhões de reais. Vamos correr atrás, meu povo. Voltamos lá pro Zap Zap, Paulinho. Voltamos pro Zap Zap, mandar um abraço aqui para Clevenice Gonçalves e Andressa, que nos ouvem no bairro São Vicente. Nossa amiga Maria Sueli Pereira e o Valdomiro Lemos Pereira da Vila Pedrini também, deixando aí o desejo de uma excelente tarde de quinta-feira pra gente. Ambos vão pro nossa lista de sorteio. A Daiane da Fonseca do bairro Vila Rica também vai pro sorteio, tá desejando uma tarde legal para toda a família líder. Quem mais que mandou o recado aí? Mandaram o áudio, vamos saber. Alô, boa tarde.
14: Boa tarde, meu amigo Ferrari.
13: Oi.
14: Gostaria de homenagear todos os professores.
13: Ah, verdade.
14: E principalmente a minha professora Regina Paris,
13: que é nossa ouvinte.
14: Me deu aula na oitava série, me formou.
13: Que legal.
14: E dizer que ela é uma grande lutadora da vida. E um beijo bem grande para todos vocês, tá? E tenham uma boa tarde. E a música que eu quero ver é do Charlie Brown Jr., Dia de Lutas e Dia de Glória.
13: Legal. Tá anotado aqui na nossa playlist. Valeu? Quem que mandou esse recado pra gente aí? Deixa eu ver aqui o nome dela. Anice, né? Acho que é Cleonice o nome dela. Valeu, Anice! A dona Regina Paris é a professora que você se referiu. É nossa ouvinte, mora lá em Serra Alta. De vez em quando ela bate o cartão da audiência com a gente e aqui, né? E é muito legal ser lembrado, né? Os professores de outrora serem lembrados pelos alunos dos quais passaram pelas suas mãos. É bom demais, né? É um orgulho pro professor encontrar o aluno na rua. Ô, professora, tudo bem? Que saudade de você. Olha, não tem dinheiro que pague esse reconhecimento do próprio aluno, né? Das famílias dos alunos. Claro que a gente tá falando dos bons professores. Tem aqueles também que não merecem nem o nosso carinho, né, Paulinho? Que estão na profissão, eu não sei porquê, mas aqueles professores que merecem realmente, a gente precisa reconhecê-los com todo o amor do mundo, né? 3:05, 3:05, estamos tocando música, o povo pede e a gente toca. A Angélica pediu essa aqui, ó, do Henrique Juliano, pessoal lá de São José, pessoal de Floripa, toda a nossa região litorânea, a galera que ouve a gente aí por meio dos aplicativos, obrigado. A Angélica é uma delas. Última Saudade. Henrique Juliano, 3:05.

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9: Daqui a pouquinho nós teremos aí o Dose Dupla. Vou atender o pessoal que pediu aí os sucessos de Christian e Ralph, hein? Já no Dose Dupla, ele pertinho das 3h30, a gente toca pra você. Agora a gente vai voltar pro nosso Zap Zap. A galera quer falar com a gente. Quem é que tá na vez aí, Paulo? Alô, boa tarde.
10: Boa tarde, sou Jocelei de Mello, gostaria de participar do sorteio.
9: Jocelei de Mello, seja bem-vinda. Tem mais gente aí pra falar comigo, mandar o áudio. Alô, boa tarde.
11: Boa tarde, tudo bem?
9: Oi.
11: É a Ivete Aparecida de Oliveira Penteado.
9: Oi, Ivete.
11: Vai renunciar de Lourdes. Manda a próxima música pra mim curtir e coloca meu nome nos sorteios. Beleza? Obrigada.
9: Valeu, valeu. Vamos dar continuidade aqui na programação. Mandar um forte abraço para a amiga Eva Recalcati, aqui de Erval do Oeste, desejando uma ótima tarde de quinta-feira e participando também do sorteio de logo mais. Quem mais que mandou recado para mim foi a Ivete Ramos. Oi, Ferrari, coloca aí o sorteio, coloca o meu nome no sorteio e o nome também do meu esposo José. Estamos aqui ouvindo o seu programa. Muito bem. Joia, eu vou atender também a Fátima Bittencourt. Fátima Bittencourt, final 8891. Vai lá, Fátima, fala aí.
12: Boa tarde, Carlos Ferrari, a Fátima do bairro Santa Teresa. Quero te pedir uma música do Edir Brito e Samuel, Andando a Esmo. Tá bom? Quero participar do sorteio, tá bom?
9: Tá bom, Fátima.
12: Um abraço.
9: O Paulinho vai procurar tua música, que a gente tinha programado uma outra aqui, tá? Mas vamos procurar tua música aí, tá? 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Vamos tocar a música do Ed Brito Samuel? A Fátima Bittencourt pediu, tá tocando aí, ó. Às 3 horas e 13 minutos. Já tem Dose Dupla com Christian e Ralph.

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Voltamos ao Zap Zap, o povo quer falar com a gente. Não? Ah, é verdade, agora tem o dose dupla, é isso, né? 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Pois bem, o Dose Dupla de hoje vai trazer duas pedradas aqui do Christian Ralph, música raiz mesmo, sabe aquelas que você ouve no churrasco e canta junto? Essas aqui não faltam no churrasco da rapaziada. O IP e o Prisioneiro e Piscina vai pra Tia T do Santa Teresa, vai pra nossa amiga Neuci Primão lá de Joaçaba. Christian Ralph no Dose Dupla.

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14: 3h34, agora 3h34, deixa eu mandar um alô e registrar a audiência do pessoal do escritório. O pessoal tá ouvindo a gente, né? O pessoal que faz a nossa folha de pagamento, que trabalha com a parte burocrática, o pessoal que não aparece, tá atrás do microfone, mas são preponderantes e fundamentais também para que o nosso trabalho possa evoluir a cada dia, né? Abraço aí a galera, hein? Rodrigo, a Valéria e Companhia Limitada. Um beijo no coração de vocês. 3h34, vamos voltar pro Zap Zap que o povo quer falar com a gente. O Laurindo Rezende é um deles, tá no bairro O Santo Antônio vai de carona com a próxima música. O Claudir Maia está oferecendo pro neto dele, o Antony Miguel Borba, e colocando ambos no sorteio. Gislaine Dati, de Luzerna. Oi, Carlos, quero participar do sorteio. Coloca o nome do meu esposo também, o Alex Dati. E a música pode ser a próxima que vocês forem tocar. Valeu. Rose de Oliveira, da Rua Senador Eusébio, e a filha Manuela, na escuta. Boa tarde, Carlos Ferrari. Aqui é a Luana da Silva Ribeiro. Eu moro na sede dos Metalúrgicos de Joaçaba. Estamos aqui na... Não é que eu moro, né? Estou na sede dos Metalúrgicos de Joaçaba e gostaria de participar do sorteio. Toca a próxima música pra gente curtir. Estamos aqui na sintonia da Rádio Líder. A Aurora Ribeiro também nos ouve lá em Joaçaba. Nossa amiga Silvia Gonçalves do RUP pediu uma música do grupo Tradição. Tá mandando aí pro sobrinho, o Marcos Andrei Gonçalves. Quanta gente boa que ouve a gente. Obrigado, viu? Obrigado, galera. A Cirlei Dri, ela tinha pedido uma da Paula Fernandes. O que, que a gente fez, ô Cirlei? A gente vai trazer a mais nova música da Paula Fernandes, que tem participação especial da Simone Mendes. Elas lançaram essa música em setembro, ou seja, mês passado, setembro de 2026, a música em parceria. Circo é o nome da música. É o som da Paula Fernandes com a Simone Mendes. 3h35. Vamos curtir? É música nova.

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11: Vamos em frente, até as 16h tem Show da Tarde. E a gente falou que ia chover e choveu mesmo, né? Essa meteorologia de ultimamente não erra, né? Quer dizer, erra com pouca frequência. Eles estão mais acertando do que errando. A gente falava há pouco, quando começava o programa lá por volta das 13h30, que tinha previsão de chuva. E não é que choveu mesmo? E continua chovendo. Tem previsão agora pra tarde também, pro comecinho da noite. 3h43, show da tarde. Aqui também chove o melhor da música, aqui chove o melhor ouvinte do rádio. 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Aqui também temos os melhores anunciantes, apoiadores e patrocinadores do rádio. Vamos voltar lá pro Zap Zap. A vovó deu... deu o ar da graça aí? Quem que tá na vez? Ah, não, é aqui embaixo, ó. Aqui embaixo, aqui embaixo. A Eunice da Silva. Ela e o Nésio Comareto, do bairro Jardim José Rupi, acompanhando a gente. Obrigado, viu, queridos? A Divonete do Rosário também mandou recado. Fala, Diva.
4: Boa tarde, Carlos Ferrari.
11: Oi.
4: Divonete do Rosário, aqui do José Rupi.
11: Certo.
4: Me põe no sorteio, meu amigo
11: Luiz Alves
4: aí também.
11: Tá bom. Valeu, amada, valeu. Tem mais gente aí. Alô, boa tarde.
12: Boa tarde, Carlos Ferrari.
11: Oi.
12: Que é Ivonete Branco. Quero
11: Oi,
12: participar
11: Ivonete.
12: Aí do sorteio. Coloca meu netinho Bernardo Corrêa no sorteio também. A música pode ser a próxima, amigo. Fica com Deus.
11: Amém.
12: Um beijo no teu coração.
11: Amém, Ivonete. Sempre muito bom tê-la aqui conosco. Boa tarde, Carlos. Aqui é a Nina do Rupi. Me coloca no sorteio, se possível, tocar uma música do Rick Renner. Vou te esperar. Valdecir Machado e Gardel Luiz. O Jackson Gonçalves, os três lá do bairro São Vicente, também participando do sorteio daqui a pouquinho. A Noêmia Mangold mandou recado? Mandou. Oi, Noêmia.
13: Boa tarde, Carlos Ferrari, tudo bem?
11: Oi, tudo
13: bem? É a Noêmia. Se possível, roda a música, pode ser uma da Marília Mendonça.
11: Uhum.
13: Quero mandar para minhas amigas que estão ouvindo, para vocês aí da rádio, para meu esposo Vilmar. E quero participar do sorteio, amigo. Abraço, fica com Deus.
11: Valeu, vamos ouvir até também o timbre de voz da vovó Áurea. Oi, vovó, boa tarde.
14: Carlos Ferrari.
11: Oi,
14: a
11: amiga.
14: Minha filha que faleceu faz 25 anos. Ela era professora também, não
11: oh,
14: sei se chegasse
11: legal.
14: A conhecer,
11: olha,
14: não, era Denise Ferreira.
11: Denise
14: ela
11: Ferreira.
14: Ela deu aula aqui em Joaçaba e teve uma opção de curso, ela fez, e ela dá só para o primeiro aninho. Do primeiro ano ali. Beijo.
11: É um dia especial, né? Pra lembrar, então, da filha no dia de hoje, né, vovó Áurea? Que Deus possa tê-la, né? E que nós possamos cada vez mais aí se orgulhar dessa profissão que ela teve aqui enquanto esteve presente nesta vivência terrena. Tenho certeza que era uma grande professora. Diz que a fruta não cai longe do pé, né? Tenho certeza disso. Um beijo, viu, vovó? Obrigado aí por compartilhar essa história com a gente, né? E de lembrar da filha num momento tão especial, no dia do professor. Valeu? A Clair mandou um recado também. Fala, Clair.
15: Boa tarde, tudo bem?
11: Fala, amiguinha.
15: Tudo certo?
11: Tudo.
15: Hoje quero ouvir uma música bem apaixonada para as meninas do salão.
11: Oh.
15: Coração Apaixonado, do Júlio Iglesias.
11: Coração Apaixonado.
15: Um abraço, uma boa semana.
11: Beleza, pra vocês aí também, tá? Deixando as meninas cada vez mais bonitas. Agora, 14 faltando para as 4, tem música no pedaço. Quem pediu, Paulinho? Foi a vovó Áurea? É a vovó Áurea que pediu, ela acabou de falar com a gente, ó. Cheiro da Maçã, Leandro e Leonardo. Matamos saudades na programação da Líder. Isso é importante demais, viu? Você que participa, você que nos dá a honra da sua presença, da sua audiência. É bom demais ter você aqui com a gente.

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6: 7 minutos nos separam das 16h. Ela já está preparando aqui, né? Está afiando os espetos aí, a nossa querida amiga, a Marciele Pessoa. A Márcia já tá por aqui, né? Já ela assume aqui os microfones da rádio e vai contigo até as 5 com o melhor das bandinhas. 6 agora faltando para as 4. Vou atender as duas últimas participações, mandar um alô para dona Maria Salete Correia, nos ouve lá no bairro São Jorge, é uma ouvinte assídua aqui da programação da rádio, a gente agradece imensamente. A Nancy, do bairro Nossa Senhora de Fátima, também tá ligadinha com a gente. E quem mais? Boa tarde, Carlos. Manda um abraço aqui pro meu netinho Miguel e o meu netinho Ravi. Coloca minha irmã Delmilda Amorim, a Yara Eckler e a Márcia Malakowski aí no sorteio dos ingressos do Ervalense. Quem é que mandou esse recado pra gente foi a Ivone Amorim. Valeu, Ivone. Vamos tocar a ultiminha, né? A saideira de hoje rola com ela, Simone Mendes. Foi a Neiva Machado quem pediu. Erro gostoso é a saideira, é a derradeira do Show da Tarde.
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0: Pode aplaudir quem ela merece. Sucesso, erro gostoso, Simone Mendes. 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
0: Vamos lá, Paulinho, 20 cupons da campanha de vendas aí da CDL, campanha que vai sortear mais de 50 mil reais em Vale Compras. 20 cupons foi para Andressa Gonçalves. Valeu, Andressita. Passa aqui na rádio pegar o teu brinde, valeu? Combo de salgados, combo de docinhos, mini Guaraná da Tia Jô Salgados foi para Roselei Lins da Vila Militar, Ervaldo Oeste. Parabéns, Rosi. Pode passar aqui também falar com a nossa super recepcionista, a Sabrinita. Ela vai providenciar aí a documentação para vocês retirarem os seus respectivos brindes. Paulinho, mais uma vez, obrigado aí pela gentileza de estar com a gente, né? Pela prestatividade, pelos trabalhos prestados. Em seu nome, cumprimentar a cada colega de trabalho que, direta ou indiretamente, também, né, nos ajudam muito, muito, muito com o show da tarde. Aos nossos anunciantes, patrocinadores, aos amigos que estiveram conosco. Obrigado, Papai do Céu, por mais um dia. E eu vou te deixar aqui com um pensamento, uma reflexão, que diz o seguinte, ó: tem gente que fala muito sobre o que é certo, mas no dia a dia faz exatamente o que critica. E é aí que você percebe que consciência e discurso nem sempre andam juntos. Um minuto faltando para as quatro. Tchau, pessoal, até amanhã. Vem aí a Maciele Pessoa, em pessoa com você.
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7: A Secretaria de Saúde de Joaçaba está reforçando durante o Outubro Rosa a importância da prevenção e do diagnóstico precoce do câncer de mama. A campanha orienta as mulheres a manterem consultas e exames de rotina em dia, além de ficarem atentas a possíveis alterações no corpo. Para facilitar o atendimento de quem trabalha durante o dia, o município oferece todas as quartas-feiras horário estendido por meio do programa Saúde do Trabalhador. Nesse período, é possível agendar consultas, exames preventivos, testes rápidos e atendimentos odontológicos. A secretaria também está promovendo palestras em empresas de Joaçaba, levando informações sobre a saúde da mulher diretamente às trabalhadoras. Uma palestra especial sobre o Outubro Rosa também está sendo organizada, com data e local ainda a serem divulgados. A orientação é que mulheres procurem sua unidade de saúde de referência e mantenham o atendimento médico durante todo o ano, mesmo sem apresentar sintomas. Com informações para a Rádio Líder FM, Marciele Pessoa.
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Opa! Boa tarde, boa tarde, boa tarde! É, está no ar o nosso Bandas na Líder, aqui na Líder FM. Muito boa tarde a você, sintonizada aqui comigo na 107,5, a Rádio Líder em audiência, a Líder FM de Ervaldo Oeste. Muito prazer para você que não me conhece. Eu sou Marciele Pessoa e vou te fazer companhia aqui no Bandas na Líder, nas bandinhas, até as 17 horas. 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Já tem o nosso WhatsApp adicionado? Se não tem, é o momento de você adicionar. 984-377826. Pra você mandar seu alô, pra você pedir música, pra você contar pra mim o que, que você tá fazendo de bom hoje. Se você tá por casa, relaxando, em plena quinta-feira, quase sexta, quase, hoje véspera de sexta-feira, né? Você que tá na lida e na líder, tá na escuta, muito obrigada pela audiência. Você que tá dirigindo também, meus amigos caminhoneiros na boleia do caminhão, como dizem. Muito obrigada pela sua audiência também e preferência pela 107,5. Agora até às 17 horas, muitas e muitas bandinhas, o melhor das bandinhas do Sul e, claro, a sua participação aqui na 107,5. E é claro que a gente vai iniciando com sucesso. E essa aqui, eu duvido que você não conhece pelo menos um pedacinho. A gente vai iniciar, Nossa Senhora, com chave de ouro, é assim que fala? Porque tem os atuais. 50 por minuto. Fica meu coração quando te vejo. Bora, bora! 16 e 4, uma boa tarde pra você!

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6: De volta aqui na sua tarde, são 16 horas e 11 minutos. Deixa eu te trazer essa informação que está lá no nosso portal de notícias da Rádio Líder FM. Por sinal, se você ainda não segue as nossas redes sociais, vai agora lá seguir. Arroba Rádio Líder 1075. Temos portal de notícias com muitas informações para você. E também lá nas nossas redes sociais, Instagram e Facebook para você. Ah, e tem YouTube também, Líder FM Ervaldo Oeste. Ah, é, vamos falar da informação. Olha aqui o tipo da informação, gente. Homem ameaça vizinhos, solta rojões, aponta arma contra policial e acaba preso com 7 armas em Campos Novos. O homem de 59 anos foi preso na noite desta quarta-feira após apontar uma pistola contra um policial militar durante uma ocorrência no bairro Aparecido, em Campos Novos. E além disso, foram apreendidas armas, 7 armas. Armamentos de uso restrito, por sinal, e uma arma sem numeração aparente. A Polícia Militar foi acionada por volta das 22 horas para atender a denúncias de perturbação do sossego. Conforme relatos de moradores, um vizinho estaria soltando rojões e fazendo ameaças. Quando o policial chegou, o homem apareceu em uma das janelas e apontou uma pistola na direção de um integrante da guarnição. Mesmo após os policiais se identificarem e determinassem que ele largasse a arma, ele continuou com as ameaças. Diante do risco à segurança da equipe, os militares entraram na residência e utilizaram um dispositivo elétrico incapacitante, né? Deram um choque no homem para contê-lo. E ele até resistiu à abordagem e depois voltou a ameaçar os policiais. Dentro da casa, então, foram encontradas outras 6 armas de fogo. E uma sétima dentro de um carro. Meu Deus. Entre os armamentos apreendidos estavam armas de calibres de uso permitido e também restrito, além de uma arma que não apresentava numeração aparente. Todos os detalhes desta ocorrência com fotos estão lá no nosso portal de notícias. Segue lá, segue lá. Deixa eu ver aqui. 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Agora sim, deixa eu mandar os meus alôs aqui no WhatsApp. Se você ainda não tá participando, bora, bora. Manda o seu alô aqui no 984-377826. Pede que som você quer ouvir hoje, manda o seu alô. Conta pra mim o que você tá fazendo de bom hoje também. Eu quero saber. Ah, e manda áudio. Eu adoro ouvir áudio. Manda um alô pra Terezinha. Oi, Terezinha. Boa tarde. Ela de Luzerna tá pedindo toalha branca com Céu e Cantos. Muito obrigada pela participação, Terezinha. Um abraço pra você. Quem tá por aqui também pedindo brilhação é o Dirceu. Oi, Dirceu. Boa tarde. Como você tá? Tá participando pedindo brilhação. A música Querida.

0: amiga. Nossa senhora, sucesso. Sucesso, e se é sucesso, toca na Líder FM. Tem gente pedindo aqui, San Marino também, mandar um alô pra Maria Luzia. Oi, Maria, boa tarde, participando com a gente. Tá pedindo San Marino, Ele Te Trai. Uhul. Será que essa eu posso colocar? Eu acho que pode, né? Sucesso. Eu vou ver aqui, eu vou ver aqui. Deixa eu ver quem é que tá aqui. Tem áudio? Tem áudio? Oi!
1: Boa tarde, Marcela, tudo bem? Quero concorrer ao sorteio de amanhã da Voga Magazine. Se for possível, eu rodo a música do Som Brasil, qualquer uma dele. Tá bom? No mais, tudo de bom aí pra vocês, da Líder.
0: Um abraço pra você, muito obrigada pela participação. A Luísa participando com a gente. Oi, boa tarde.
2: Boa tarde, é o Kleber Tolescato. Toca se possível a música do Vox 3, Trinca, mas não trepa.
0: Ô, louco.
2: Oferece pra minha esposa Marisa, meus filhos William, Wesley, Bruna, meu vô Arlindo, Dona Talina, todos que gostarem da música. Me coloca no sorteio.
0: Tá bom.
2: Bom final de semana a todos, fiquem com Deus.
0: Já dá pra desejar bom final de semana, né? Hoje é quinta, véspera de sexta. Eu, se bem que hoje tá com uma cara de quarta-feira, eu não sei, né? Sei não. Tem mais áudio aqui também. Oi!
3: Boa tarde, Marciele, tudo bem? Que é meu Ciparisoto, primão do Boa Vista, me coloca aí no sorteio, hein? Eu, meu marido Ivani, primão, minha filha Daniela, meu netinho Joaquim, meu filho Rodrigo aí no sorteio.
0: Uhum.
3: Pode ser uma do San Marino também, então.
0: Tá bom.
3: Um abraço, até.
0: Vai de carona junto com o San Marino. Beleza, então, muito obrigada pela participação. Deixa eu ver aqui a Nilce com a gente. Bora de música. Deixa eu separar já aqui o tal do Ele Te Trai, bro. Não, será que pode? Não sei, mas se pode, tá aí, ó. San Marino, boa tarde.

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Muito bem, de volta aqui na sua tarde. São 16 horas e 24 minutos. E que bom que você está sintonizado aqui na 107,5, aqui na Rádio Líder em Audiência. Eu, Marciele Pessoa, com você até as 17 aqui no Bandas da Líder. 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

0: 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Deixa eu mandar os meus alôs aqui no Zap Zap. Tem áudio, oi!
1: Boa tarde, Marciele.
0: Ah, Neuci, você já foi. Calma lá, oi!
1: Boa tarde, Marciele.
0: Agora sim.
1: Aí, escuta, gostaria de ouvir hoje.
0: Opa!
1: Era Fique.
0: Fique.
1: Todos estão ouvindo. E fica com Deus, minha querida.
0: Um abraço, eu confundi a Neuci com a Nelly. Nelly, muito obrigada pela participação. Vou, já coloquei também a participação da Neuci aqui, que foi San Marino. E vou colocar a banda Passarela também pra Nelly, querida. Deixa eu ver, tem mais gente aqui participando com a gente aqui no nosso WhatsApp. Ah, manda um alô, deixa eu ver quem é que é. Pro Juliano, oi Juliano, Juliano Valmórbida, participando com a gente, tá pedindo a música Vestidinho Preto, da Nave Som, oferecendo para o pessoal aí, para a família Valmórbida, da linha Nossa Senhora do Perpétuo Socorro, que estão ouvindo a melhor, e a melhor você já sabe, né? Rádio Líder FM. Muito obrigada pela participação, viu, Juliano? Tudo de bom pra você, pra toda a sua família e, claro, pra todo o pessoal da linha Nossa Senhora do Perpétuo Socorro. Muito obrigada pela audiência. A Silvia, Silvia Gonçalves do RUP, aqui com a gente também, participando. Tá pedindo uma música da banda Belly. Beleza, beleza. Um abraço pra você, Silvia. Deixa eu mandar um alô pro Roberto também. Oi, Roberto, boa tarde. Ele tá pedindo a música Fígado de Aço, da banda Rainha Musical. Mandando para a sua esposa. Ah, mandar um alô pra sua esposa, Catarina, que tá na escuta. Ô, Catarina, boa tarde, menina. Muito obrigada pela participação, Roberto, e muito obrigada pela audiência, viu, Catarina? Trazendo então, Rainha Musical, Fígado de Aço. Boa tarde pra você, boa quinta.

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0: São 16:35, líder FM de Ervaldo Oeste, 107,5. 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Deixa eu mandar os meus alôs aqui. Mandar um alô, deixa eu ver quem é que tá com a gente, pra Vilma. Oi, Vilma. Boa tarde, menina. Como você tá? Tá aqui marcando audiência na Rádio Líder FM. Um abraço pra você, Vilma. Quem mandou foto aqui de uns pão caseiro? Não, isso aqui é maldade. Oi!
1: Boa tarde, menina da Líder.
0: Menina da Líder. Marcada
1: Nossa Senhora de Fátima, me coloca no sorteio. A música que eu peço hoje é Bar da Esquina. Abraço,
0: no Bar
1: beijo.
0: Da Esquina, Nossa Senhora. Oi, Neiva. Viu esses pão caseiro aqui, mulher? Mandou mais foto de um bolo aqui, né? Cuca, que a gente fala, né? Que legal! E como eu disse esses dias atrás, né? Que eu fiz um pão na minha vida. E eu tenho ele até hoje. Eu uso pra escorar a porta lá em casa. Não, bem capaz. Eu fiz, não deu muito certo assim não, sabe? Não sei se faltou fermento, farinha, ou se eu pus muita farinha também, né? Vai saber. Depende. São vários fatores. Mas não deu muito certo, meu pão. Um abraço pra você, viu, Neiva? E parabéns pelos pães aqui, viu? Muito bonito isso aqui, quentinho, com uma margarina, uma manteiga, Nossa Senhora. E não adianta, pão caseiro é outro nível. Eu sei, tem muita gente que gosta do pão francês, né, do pão fatiado, tudo bem, mas pão caseiro é outro. Outro nível, outro patamar, como dizem. Deixa eu ver quem é que tá aqui também.
2: Oi, Marciele, tudo bem com você? Sou a Rosa Oliveira, aqui da Senadora Eusébio. Gostaria de participar do sorteio. A música pode ser a próxima.
0: Pode ser a próxima, beleza. Então, Rosi, um abraço pra você. Quem tá aqui com a gente também? Oi, boa tarde.
3: Oi.
0: Tudo bom?
3: Marciele, tudo bem? A Irondina aqui da entrada da Barra Verde.
0: Oi, Irondina.
3: Ah, eu tô escutando o teu programa, você tá fazendo companhia pra mim.
0: Que bom.
3: E eu tô passando roupa.
0: Passando roupa?
3: Mas tudo de bom, fiquem com Deus, tchau, um abraço, beijo.
0: Beijo.
3: Queria participar do sorteio se tiver.
0: Tá bom.
3: Agradeço se for atendido.
0: Eu que fico muito feliz pela sua participação, viu? Falando em passar roupa, tem roupa pra passar lá em casa também, viu? Irondina, não quer passar as minhas roupas, não? Irondina, querida! E sempre tem, né? Como que pode? É um serviço, tem gente que gosta, tem gente que não gosta. Eu até gosto de passar roupa, mas com o tempo. Que você possa prestar atenção, porque é meio perigoso queimar também, né? Ah, não sei. Quem tá aqui? Oi!
4: Quem mandou foto aqui?
2: Olá, Marciele, a Sirlei.
0: Oi, Sirlei.
2: Roda uma música alemã pra mim.
0: Alemã?
2: Muito obrigada, fica com Deus e uma ótima noite de quinta-feira.
0: Olha! A Sirlei com a gente, vou tocar um Yetz Gets Los aqui pra gente curtir. Deixa eu ver quem que tinha pedido aqui Passarela Fique pra gente curtir, ó, trazendo sucesso. São 16:39.

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0: Muito bem, são 16h47. Deixa eu te perguntar. 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Quero mandar um alô pra Marisa, que tá sintonizada aqui com a gente. Marisa, tudo bem, menina? Tá pedindo a música Tá Faltando Beijos e mandou aqui pra gente foto de chimarrão com pipoca. Aí sim, hein, Marisa? Querida, muito obrigada pela participação. Hoje vai bem, né? Se bem que eu ia falar que tinha uma chuvinha, mas a chuva já foi embora e voltou o sol. Abafado hoje, né? Esse tempo louco, é a primavera, é a primavera. Deixa eu ver quem é que tá aqui comigo também. Oi, boa tarde.
1: Boa tarde, boa tarde. Opa. Você bebendo por dois e amando por dez do Magrão.
0: Tá bom.
1: Você, né? Você não der abraço, é o Everton. De...
0: tá bom, obrigado. Everton. Vou colocar aqui na nossa programação, Rogério Magrão. Vou procurar essa aí pra gente curtir, com certeza. O Laurindo Rezende com a gente também lá do bairro Santo Antônio. Tá de carona, tá indo de carona. Quem tá aqui também? Oi!
2: Oi, sou eu de novo.
0: Oi!
2: Ah, mas qualquer coisa nós combinamos, aí eu posso ir passar as tuas roupas.
0: Ó, oh, uma mulher, Irondina! Eu tinha falado que a Irondina tava passando roupa e eu tinha uma pilha de roupa. Mulher, eu tava brincando. Mas se quiser... Bem capaz, Irondina. Um abraço pra você, mas muito obrigado pelo carinho. Fico feliz. Não, mas tem que passar roupa, meu Deus do céu, como que pode, né? Deixa eu trazer sucesso pra gente curtir.
3: Tá faltando beijos.
0: Tem corpo e alma. A participação da Marisa. Boa tarde.

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0: chegamos ao fim de mais um Bandas na Líder, aqui na Líder FM, agradecendo o apoio de Senna House Automóveis, Restaurante Beto Parisi, a Plaque Mais Proteção Veicular, RZ Parisotto, Sorrisos Odontologia, nossos parceiros aqui do Bandas na Líder. Eu, Marciele Pessoa, vou ficando por aqui, deixando minha última participação aqui, mandar meu último alô, rapidinho. Oi!
1: Oi, Marciele, aqui é Divane Velter, sempre na escuta, ótima companhia, tudo de bom, tchau.
0: Tchau, querida, e é com a participação da Divane que eu vou me despedindo. Eu, Marciele Pessoa, tô de volta por aqui amanhã a partir das 16. E olha, amanhã eu tô de aniversário, olha que maravilha, um programa especial amanhã. Já vou iniciar com a música padrão, né? JM Feliz Aniversário, vou iniciar com essa amanhã. Te espero amanhã a partir das 16. Logo mais tem Odinei Gonçalves pra te fazer companhia aqui no Boteco da Líder. Encerrando com participação de ouvinte, tem Rogério Magrão pra gente encerrar. Tchau, gente, até amanhã.

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4: Uma pesquisa revela que 92% dos brasileiros não confiam na capacidade do INSS de garantir segurança financeira durante a aposentadoria. Apesar disso, a maioria ainda não se prepara para essa fase da vida. Segundo o levantamento da Icato Seguros, 95% dos entrevistados afirmam não ter dinheiro suficiente para parar de trabalhar, enquanto 62% não possuem previdência privada complementar. A falta de planejamento é ainda mais preocupante entre pessoas de 45 a 60 anos. Nessa faixa etária, 70% não se consideram financeiramente preparados para a aposentadoria. Entre as mulheres, 29% ainda não começaram a planejar o futuro financeiro, percentual que cai para 14% entre os homens. A pesquisa também mostra que 58% dos brasileiros têm apenas uma ideia aproximada de quanto precisarão mensalmente após deixarem o mercado de trabalho. O levantamento ouviu 500 pessoas das 5 regiões do país e reforça a importância de começar a poupar e organizar as finanças com antecedência. Com informações para a Rádio Líder FM, Marciele Pessoa.
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6: Hora certa aqui na Líder, são 5 horas e 5 minutos, hora da coincidência.
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0: Esse mesmo que vos fala, encarnou-se umas gordurinhas. Tô chegando por aqui, seja bem-vindo. É um boteco no ar a partir de agora. Pra gente se reunir, pra gente se encontrar por aqui e a gente brindar. Estamos vencendo mais um dia. Hoje é quinta-feira, hoje é o grande dia, o dia do sorteio do Vale. Aliás, do Vale não, né? Já ia mudar aqui o sorteio. É tanto sorteio que eu faço que eu já tô até confundindo. Hoje é o sorteio do frango assado e recheado, né? Do que frango. Então, participe. A partir de agora também, para quem não pode vir brindar aqui de perto, brinda de longe mesmo, aí da sua casa, pode ser, não tem problema. Então, ó, participe 984377826, peça aquela música boa, ofereça para quem você quiser e a gente faz questão de rodar para você. Quinta-feira, dia 15 de outubro de 2026, metade do mês, né? Praticamente já indo embora e a gente tá aqui, então, todo santo dia, faça chuva ou faça sol, a Líder não para, sempre com você, com as melhores músicas para os melhores ouvintes do sul do mundo. Bom, combinado? A gente começa o dia junto e termina o dia junto também, porque estou fazendo a programação de férias aqui, substituindo o colega Marcos Valnei pela manhã e agora à tarde também no boteco. Então, aqui a gente se encontra comecinho do dia e também finalzinho do dia. Pra gente brindar, como eu falei, eu brindo daqui, você brinda daí, não tem problema. O importante é a gente brindar pra quem está em casa, pra quem está no carro, pra quem está no trabalho aí. Bom finalzinho de tarde de quinta-feira. Pra quem tá aí também tomando um cafezinho, pra quem tá tomando um chimarrão, hein?
1: Tomar aquele chimarrão, eita coisa boa!
0: É bom, é bom, bom chima. Pra quem tá aí tomando chima ou pra quem tá tomando um café ou uma bebida mais forte, talvez, se beber, não dirija. Beba com moderação, com responsabilidade, com juízo. Nesta tarde, então, de quinta-feira, tava chovendo, agora parou, né? Agora o tempo tá bom, parece, olhando aqui pelo nosso estúdio panorâmico. Tá, quer dizer, bom é forma de dizer, depende também, o bom é relativo. Às vezes é bom pra mim, não é bom pra você, né? Bora começar, então, o Boteco de hoje é o som de Bruno e Marrone, Credo em Cruz, Ave Maria, 5:08, boa tarde.
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Começando muito bem ao som de Leandro e Leonardo, comadre e compadre, ainda Bruno e Marrone. Credo em cruz, Ave Maria. São 5:15 e agora já tem mais.

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0: 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E WhatsApp chama. Bora pra lá atender esse povo então. Boa tarde para o seu Laurindo. Está nos ouvindo no bairro Santo Antônio. Tá pedindo pra tocar a música Dois Passarinhos com Alan e Aladim. Vai ser a próxima. Tá na ponta da agulha, meu amigo. Um alô também para Benedito Novo. A chicletinha da líder Amelita já confirmou a audiência. Ela escreveu: boa tarde, meu anjo lindo. Manda todo o programa pra mim. Merece, hein? Merece, por sinal. E é Amelita Reinert de Benedito Novo, Santa Catarina. É a chicletinha da líder. Um beijo pra chicletinha. Tá grudadinha aqui. Quem mais? Alô, Gilceia.
1: Boa tarde, Adilene. Coloca o meu nome do meu filho, Adriano Fernando Santos, no sorteio.
0: Claro, tá aqui anotado.
1: Tenho todos uma ótima quinta-feira.
0: Pra nós.
1: Abraço.
0: Outro abraço pra ti. Quem mais? Alô, Jocelei.
2: Boa tarde, sou Jocelei de Mello. Gostaria de participar do sorteio.
0: Tá bom, tá participando, viu, minha amiga? Quem mais está aqui conosco? Participando no 984-377826. Eu mandei alô para Benedito Novo. Agora vamos até São José falar com a nossa manezinha querida Angélica. Boa tarde.
3: Boa tarde, Dinei, tudo bem?
0: Tudo então, contigo.
3: Eu estava com saudade do Boteco.
0: Pois é, não aparecia mais aqui para tomar com a gente?
3: Voltei porque agora acabaram as
0: voltou
3: festas.
0: Voltou para ficar.
3: Agora não tem mais festa para ir a par.
0: Ai, meu Deus do céu. Besteira,
3: então,
0: essa mulher.
3: Eu gostaria muito de participar do programa hoje, pedir uma música bem linda para te rodar para mim.
0: Claro,
3: será que dá?
0: Qual é?
3: Com João Mineiro e Marciano. Fica esta noite como lembrança.
0: Vamos rodar sim.
3: Beijão para ti, tudo
0: beijo
3: de bom, uma boa
0: ti.
3: Tarde. Certo?
0: Certo, minha amiga. Tá bom, fique bem e fique com Deus. Bora de música lá em Aladim cantando no Boteco.
4: Para de beber, gente.

0: Essa aí no fundo do baú pra gente matar a saudade. João Mineiro e Marciano esta noite, como lembrança, foi pra longe, foi lá pra São José, pra Angélica, nossa ouvinte querida, ouvindo através da internet. Já são 5h28, eu vou valorizar os patrocinadores, tomar uma aguinha e volto na sequência.
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0: É um show, Boteco da Líder é um show, porque tem você aqui conosco, brindando, claro, a gente brinda juntos na programação da Líder FM até às 19h. Finalzinho de tarde é muito melhor por aqui, claro, nada contra, né, as outras, mas aqui é muito melhor, pode ter certeza. Até tem gente que quer copiar, viu? É, bem assim mesmo. Então, tá bom, agora 5h33, a gente está no oferecimento do Mercado de Tecidos Leão. 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Um abração para Elisete. Agora a gente vai para onde? Já sabe? É, claro, pro WhatsApp. Tem gente aguardando para falar comigo. Quero mandar um beijo no coração da Sol. A Solange mandou foto de um chimarrão bonito. Escreveu, boa tarde, Odinei, tudo bem? Roda uma música para mim. Obrigado, abraço. E ainda ela escreveu o seguinte, ó. Tudo verde por aqui. Então tá bom, já que tá verde aí, tá tomando aquele chimarrão bem gostoso. É bom?
1: Aquele chimarrão, eita coisa boa.
0: É bom, a cuia tá roncando. Ela falou em verde, né, que tá tudo verde. Então, eu já vou lembrar aqui, ó, que tem uma participação de um palmeirense que gosta de ver a coisa verde. Não é mesmo, meu amigo Luiz?
2: Boa tarde, meu amigo Dinei. Tô aqui tomando um chimarrão e curtindo a lida. Gostaria que você me tocasse uma música aí pra mim curtir, de Roberto e Mirinho. Não, qualquer rodar. Uma deles aí.
0: Claro.
2: Tá bom, meu amigo? Tá bom. E vamos que vamos. E conseguimos ganhar ontem. Uhul! Avante, palestra. Um abraço, meu amigo. Tudo bom?
0: Então, homenagem, ó. Já que tem um palmeirense aqui, né? Valeu, seu Luiz, um abraço, meu amigo, obrigado pela audiência. E eu falei em Palmeiras e chegou um flamenguista aqui pra estragar, olha, pelo amor de Deus, né? A gente não pode ser feliz, né, Mauro Roberto? Eu não sei, não quero entrar nisso. É o Palmeiras, vou falar do Palmeiras, só vou falar do Palmeiras, tá? Eu não sei de mais nada, eu só vejo o Palmeiras na minha frente. É um ponto só de diferença pro Flamengo, tá, Mauro Roberto? Ó, um pontinho só, tá? Quem mais participando aqui? Deixe-me ver onde é que eu parei. Ah, quero mandar um beijo no coração também da Cris. Mandou mensagem de áudio. Alô, Cris.
3: Boa tarde, Dinei. Aqui é a Cristiane Pereira do Rupê. Eu, de novo,
0: mas
3: eu quero
0: seja
3: participar
0: sempre
3: do sorteio, sim, tá?
0: Tá bom.
3: Muito obrigada. Até mais.
0: Eu que agradeço. Até mais, minha amiga. A Divonete também tá por aqui. Fala, Divonete.
4: Oi, Odinei. Divonete do Rosário do José Rupe. Me põe nesse sorteio e o Luiz Alves aí também, meu amigo. E
0: tá
4: manda
0: bom.
4: A próxima música pra nós. Estamos te ouvindo aqui no Rupe.
0: Combinado. Claro. Quem mais participando? Alô, Neuci.
5: Boa tarde, Odinei. Meu amigo, tudo bem?
0: Tudo e contigo.
5: Que é Neuci Parisotto, primão do Boa Vista. Me coloca aí no sorteio aí.
0: Tá bom.
5: Uhum. Eu, meu marido Ivanir, irmão, minha filha Daniela e meu netinho Joaquim, meu filho Rodrigo. Aí no sorteio, pode ser uma do Eduardo Costa.
0: Claro, tá aqui na ponta da agulha já.
5: Um abraço, em té.
0: Outro abraço, em té, minha amiga. Um alusão também para o Vilmar Mangolte, lá do Armindo Aro. E já confirmou a audiência. Obrigado, meu amigo. Quem mais? Aqui é a Paulinha. Alô, Paulinha do RUP. Paulinha Gabriele apagou a mensagem. Por quê, menina? A vovozinha Áurea também apagou a mensagem que ela mandou, mas mandou outra aqui.
6: Boa tarde, meu querido. Tudo de bom. Deus te abençoe
0: sempre.
6: Amém.
0: Tá? Amém, muito obrigado, vovozinho. Um beijo no seu coração. Quem mais? Boa tarde, Adinei. Tudo bem com você? Tudo ótimo, estamos na escuta. Um abraço. Quem foi que mandou essa mensagem? A Angelina Seco Trevisan. Cadê o seu Valentim que não mandou mais áudio? Manda áudio pra mim. Bora de música, Eduardo Costa chega pra cantar aqui no Boteco.

0: você.
1: Ai, ai, ai, essa aí deu até uma coceirinha na testa.
0: Amei você.
1: Por que será, né? Que música boa, hein? Essa é de pegar o chifre, isso aí era, de certeza, né? Roberto Verinho, A Noite do Nosso Amor. Música boa que você confere aqui, matando saudade do passado, né? Música boa do presente do passado, tem por aqui. Um alô lá pra Luzerna, Maria Luísa já confirmou a audiência, trabalhou bastante, agora vai dar uma descansada, né, Maria Luísa? E também um alôzão pra Clélis e o Luca, né, que estão na companhia, na audiência aqui. A Maria Luísa disse que vai tomar um chima agora. Bom chima pra ti. Aliás, tem bastante gente tomando um chimarrão e ouvindo o Boteco da Líder. Faltando 15 para as 6.
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0: É, matando a sua sede de sucessos aqui na Líder FM, ao Boteco, até às 7, juntos brindando. 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Vamos colocar no ar mais participações aqui, nossa audiência líder 984377826. É hora de falar com a Eirondina. Alô, Eirondina.
1: Boa tarde, Odinei. Tudo bem? É Eirondina aqui da entrada Barra Verde. Ô, Odinei, rode para nós escutar, oferecer para quem gosta da música com a banda Passarela. Alô, segurança.
0: Essa é só depois das seis, minhas. Agora não rodamos
1: banda. Também, eu queria participar do sorteio.
0: Tá participando já, boa sorte.
1: Coloque meu filho também, o Joel de Oliveira Poggi, né? E a minha neta, Ayla Maria. Okay. Também no sorteio. Tchau, tudo de bom.
0: Obrigado.
1: Deus abençoe.
0: Amém. Amém. A ti também. Um abração para Rose de Oliveira, da Senador Eusébio, que é participar do sorteio. Pediu Gilberto e Gilmar, a música da saudade. Vamos rodar na sequência, tá, Rose? Quem mais participando por aqui? Agora vamos ouvir a Ivonete Maria Branco. Aliás, ela mandou três áudios. Ela se empolgou.
2: Oi, Odinei. Oi. Ivonete Branco. Quero participar aí do brinde aí do frango assado.
0: Uhum, claro.
2: Coloca meu netinho Bernardo Corrêa também no sorteio. Um abraço, amigo.
0: Outro.
2: Fica com Deus.
0: Ela mandou mais áudio aqui.
2: Toca uma música aí do Zezé de Camargo e Luciano, dia em que saí de casa.
0: Tá bom, rodo sim.
2: Obrigado.
0: Eu que agradeço, Ivonete. Ivo Dutra tá chegando também. Alô, Ivo.
3: Boa tarde, Odinei.
0: Tarde.
3: Aqui é o Xaropinho.
0: Xaropinho?
3: Odinei, quero mandar uma música pra Miriam. Para a dona Marisa, para a Selma de Luzerna, a Dayana Fonseca, a mãe dela, minha esposa Natália, a Eva Matos, o Zanetti, e todos vocês aí da rádio, a Marcele, todos vocês aí. E a música, vou deixar por tua conta hoje, tá bom?
0: Ai, olha a responsabilidade.
3: Não faz nada aí. Um abraço.
0: Valeu, um abraço. Quem mais? Boa tarde, Odinei, tudo bem? Quero oferecer a música Gustavo Lima, Mil Vezes Cantarei. Oferecer para vocês e quem gostar da música e quer participar do sorteio. Uma ótima quinta-feira, um grande abraço, Maria do Santo Antônio. Valeu, Maria. Para a Rose que pediu, tem Gilberto e Gilmar cantando no Boteco.
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0: Zezé de Camargo Luciano, no dia que eu saí de casa. Ivonete pediu e ouviu aqui. A gente fecha a primeira hora do Boteco, vem aí a oração, né? Agora a gente vai rezar um pouquinho e depois eu retorno com a segunda parte do Boteco pra você. Até mais.
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0: Faltando 1 minuto para as 6.
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3: 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A hora do Ângelus.

0: O anjo do Senhor anunciou a Maria.
1: E ela concebeu do Espírito Santo.
2: Eis aqui a serva do Senhor.
1: Faça-se em mim segundo a vossa palavra.
0: E o Verbo se fez carne.
1: E habitou entre nós.
0: Ave Maria, cheia de graça, o Senhor é convosco. Bendita sois vós entre as mulheres e bendito é o fruto do vosso ventre, Jesus.
1: Santa Maria, Mãe de Deus, rogai por nós, pecadores, agora e na hora de nossa morte. Amém.
0: Rogai por nós, Santa Mãe de Deus,
1: para que sejamos dignos das promessas de Cristo.
0: Oremos.
3: Infundi o nosso espírito a vossa graça, ó Pai. Vós, que na anunciação do anjo nos revelastes a encarnação do vosso Filho, pela sua paixão e cruz, nos conduz à glória da ressurreição. Por Cristo nosso Senhor.
0: Nossa Senhora Aparecida,
1: rogai por nós.
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0: Retornando por aqui, 6:06, hora da coincidência, já está comigo ele, Ademir Nunes, o professor. Hoje é dia do professor, inclusive, parabéns, viu, Ademir Nunes? E assim eu estendo a todos os demais professores também, pelo seu dia, né? Eu falei hoje de manhã, a profissão de professor é uma das mais importantes, porque, afinal, é a profissão que forma todas as outras profissões. É graças a um professor que tem outros profissionais, então, é uma das mais importantes, tá? Parabéns a todos os professores pelo seu dia, e em especial que é o Ademir Nunes, que além de ser professor, também trabalha aqui na rádio, né? E isso é, a rádio postou, Ademir Nunes, exatamente, a gente fez uma postagem ali parabenizando os professores por essa data especial. E até às 7, então, estamos junto por aqui com a segunda parte, a segunda hora aqui do Boteco, né? Será que tá chovendo? Parece que tá chovendo, Ademir Nunes. Eu tô olhando ali fora, acabou de passar um rapaz com guarda-chuva. Eu acho que tá chovendo, eu não sei se é impressão minha, é que a gente tem aqui a nossa vista aqui, o estúdio panorâmico, mas a gente às vezes não consegue ver, né, em virtude aí que a noite vai ficando noite e a gente consegue ver o nosso reflexo aqui, na verdade, no vidro, e aí a gente não enxerga direito lá fora. Já vou dizer, inclusive, por enquanto ele não tá bem escuro, né, mas... quando escurecer bem, fica mais difícil para a gente enxergar lá fora. Já vou dizer também que quem passa aqui às vezes à noite, né, Ademir, fica um pouco mais difícil. A gente enxerga, assim, mais ou menos, né? Mas aí fica um pouco mais difícil para enxergar quem passa lá fora. Tem gente que cumprimenta. Aí a gente fica pensando, quem que é a pessoa que cumprimentou? Mas é por isso, porque a gente enxerga o nosso reflexo aqui no vidro, tá? E você que participa, lembrando que hoje tem um sorteio do frango assado e recheado do Que Frango, então participe através do 984377826. Quero agradecer a Mário, Léo, pela parceria. Também falar para você que ainda não encomendou o seu frango assado do Que Frango, então encomende 998370506. Repetindo, 998370506. Vamos atender o povo aqui. A nossa ouvinte, a Maria, pediu a música Mil Vezes Cantarei com o Gustavo Lima, mas eu não tenho na versão com o Gustavo Lima, e eu vou rodar então com o Rick Renner. E também vou atender a Irondina, que pediu banda Passarela. E para fechar essa sequência, não passou mais alguém com guarda-chuva, acho que tá chovendo mesmo, uma garoa, né, fina, mas tá chovendo. Vou atender também a Gislaine de Luzerna, e também aproveitando para mandar um abraço para o maridão Alex, ela pediu para colocar também ele no sorteio, e a música que ela pediu com o Gustavo Lima. Então vamos unir o útil ao agradável, já que a Maria também pediu o Gustavo Lima, só que é outra música, né? Então vou rodar o Gustavo Lima, Retrovisor, e a música com o Rick Renner para começar o bloco. Então, Mil Vezes Cantarei. 6:09 agora, é o Boteco no ar até às 7 com você.
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0: É o embaixador que cantou aqui pra gente, Retrovisor. Foi lá pra Luzerna, pra Gislaine que pediu. Gustavo Lima cantou também, teve Passarela e Rick Renner. Já já tem mais, 6h21.
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0: Agora 6h25, estamos retornando por aqui, o Teixeirinha já tá na área. Teixeirinha, tá chovendo ou não tá?
1: Não.
0: Não tá chovendo? Não. É que passou um povo aqui, passou um cidadão e uma cidadã aqui que tava com guarda-chuva, achei que tava chovendo. Ah, será que é dentro? Era pra espantar a chuva então, pode ser, né? O Teixeirinha me trouxe aqui também duas chaves, né? E um cordão junto, é um cordão verde com preto e duas chaves de moto, né? Honda, da marca Honda. Então, se você perdeu, conhece alguém que perdeu, estas chaves estão aqui, ó, à disposição na Rádio Líder. 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Vamos para o WhatsApp, então, mandando um abraço aqui para Sandra Bianchi, está nos ouvindo lá em Luzerna. Já falei antes do povo, mandei alô para Maria Luísa, também para Clélis, para o Luca e também para a Gislaine. Um alô para a Irene também. E a Sandra já confirmou que está ouvindo, está pedindo música com a Ana Castela, pedindo para colocar Micaele, Adrian, Gustavo e também a Luísa no sorteio. É hoje o sorteio de um frango assado e recheado do Que Frango. Tá aqui na ponta da agulha para a gente rodar a música. Eu vou rodar com a Ana Castela e também o Chitãozinho e Chororó, a música Sinônimos, tá bom? A Silvia Idri mandou aqui, ó. Olá, estou trabalhando e ouvindo o Boteco. Roda uma música pra mim, ofereço pra minha mana a Sol. É a Silei. Bora Palmeiras também. Ah, falando nisso, eu não falei pro Ademir Nunes aí. O que você achou do jogo do final de semana, hein? Palmeiras e Corinthians, porque não comentou nada, né, Ademir? Agora que eu lembrei de te falar. Uma vergonha? É o pior time dos 50, os últimos 50 anos. É o Ademir que tá falando, ele que é corintiano que tá falando isso, hein? Tá bom. Vamos colocar áudio aí, Ademir. Só vou mandar um abraço pra Nina também. Ah, a Nina pediu o Rick Renner, eu rodei antes, Nina. Agora que eu vi a sua mensagem aqui, na verdade, tá? Vou ficar devendo a música também, pode ser outra? Aí eu rodo pra você. Tem o áudio da Nelly, vamos ouvir.
2: Boa tarde, meu amigo Nenê. Nelly, tô aqui na escuta, saí, voltei, mas meu radinho ficou ligado.
0: Me tá bom,
2: no
0: que
2: sorteio,
0: bom.
2: Pode ser a próxima música. Fica com Deus, meu querido.
0: Amém. Fica com Deus você também, minha querida. A Maria Madalena também está na audiência. Está pedindo música aqui, o Whisky 12 Anos, oferecendo para amiga Roseli. Beijos no seu coração. Beijo no seu também. A Roseli não apareceu ainda. O que, que deu com a Roseli que não apareceu? Cadê ela? Cadê o GR também? A Paulinha, ela mandou mensagem aqui, apagou. Ela disse que ficou com vergonha. Mas vergonha de quê, menina? E disse que quer participar do sorteio. Tá participando. Eva Borges também mandou mensagem de áudio aqui pra gente. Vamos ouvir o áudio.
3: Tarde, Dinei.
0: Tarde.
3: Eva Borges aqui do São Jorge. Estamos na escuta. E manda música pra nós aí. Pra descer com André Andrade. E se você puder rodar. Agradecendo pro Tonho, pra Comadre Saleta, pra todos os meus amigos, pra vocês aí. Um abração, um beijão no coração de cada um de vocês. Um beijão no teu coração também.
0: Obrigado.
3: Fica com Deus.
0: Muito obrigado pra ti também, minha amiga. Um beijão aí no seu coração, tá? Quem mais participando aqui? A Angélica diz que gosta do Gilberto e Gilmar. Eu rodei antes a música da Saudade, diz que é a preferida. A nossa ouvinte Elisete escreveu: olá, amigo, tudo bem? Toca a música Uma Sola Jota. Abraço, Elisete Frarão. Daqui a pouquinho eu rodo pra ti. A Roseli Pereira também, na audiência em Três Barras. Valeu, Roseli! Quem mais? Tarde, povo. Parabéns pro Ademir. Diz pra ele me sortear no frango. KKK. É o Manuel que mandou essa mensagem aqui. Ele parabenizou pelo dia do professor, viu? Eu acredito que foi por isso, né? Então tá bom. Vamos rodar música? Pra Sandra que pediu, Ana Castela e Chitãozinho e Chororó.

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2: São 18 horas e 39 minutos.
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0: De volta com o Boteco, quase reta final aqui, faltando 18 minutinhos para as 7. Já já tem o sorteio do frango assado do Que Frango. 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Vamos com mais participações aqui. Quero dar uma boa noite especial para Vilma de Ávila. Oi, Vilma. Quanto tempo, né? Fazia já quase 10 dias que não participava aqui, minha amiga. Tem que participar mais vezes. Seja sempre bem-vinda. Ela falou que está na escuta dessa maravilhosa programação, ouvindo as canções lindas também, e quero participar do sorteio. Está concorrendo. Boa sorte, tá, Vilma de Ávila? Quem mais aqui? Confirmando sim a audiência, a minha Edo Luca. Não ficamos sem a maravilhosa Rádio Líder e o nosso locutor favorito, Odinei Gonçalves. Ah, eu tô com moral com a Clélis. Te amamos, amigão. Forte abraço, Deus abençoe. E ela falou que não precisa colocar a gente no sorteio. Ela disse, ó, pois não, pois já ganhei uma vez o frango. Tava com sorte a Clélis. É sortuda essa menina. Então tá bom. Então eu não vou colocar aqui para você concorrer, mas agradeço pela audiência, pela participação e pela mensagem. Um grande beijo no seu coração e também do Luca. Quem mais aqui? Boa noite, estou na escuta, manda música, obrigada, quero participar do sorteio, fica com Deus. Foi a Noêmia que mandou mensagem aqui. Quem mais? Oi, tudo bem? Obrigada, Odia. Elisete, eu vou rodar a música na sequência. Uma só lajota já está na ponta da agulha aqui para rodar, viu, minha amiga? E ela escreveu parabéns pro amigo aí, que é o Ademir Nunes, pelo Dia dos Professores, e também parabéns a todas as professoras. Ele agradece pela lembrança, todos os professores, então o nosso muito obrigado aí por formar todas as outras profissões, né? É a Elisete que mandou aqui para você, viu, Ademir? É a Elisete que manda a foto de comida que deixa a gente com vontade. Então agora ela está se redimindo com você porque ela está te parabenizando pelo Dia do Professor, tá? Quem mais? Aqui tem um áudio. É o Guilherme que mandou a mensagem.
1: Oi, Turinê, aqui é Guilherme Varela. Eu coloco no sorteio. Toque próxima aí pra nós.
0: Então tá bom, meu amiguinho. Tá aqui anotadinho, boa sorte pra você. Quem mais? A Neuza Aparecida Correia também está participando. Escreveu boa noite, tudo bem? Roda uma música para mim, me coloca no sorteio do frango, por favor. Claro, Neuza, já está concorrendo por aqui. A Elisete deu risada aqui, viu, Ademir? Quem mais? A Angelina também falou que vai falar pro seu Valentim mandar áudio. Cadê o homem que não apareceu mais, não mandou mais áudio aqui? Cadê o seu Valentim? Dona Angelina também não mandou mais mensagem de áudio, né? Quem mais? Oi, tudo bem? Roda Moto Táxi, Rainha Musical, quero participar do sorteio. Ok, valeu, um abraço. Sou eu? Quem que mandou essa mensagem? É uma mensagem ou está ouvindo a rádio? Ah, está ouvindo? Achei que alguém tinha mandado mensagem, porque eu fiquei me ouvindo, hein? Então tá, Cris, eu não sei se vai dar tempo de rodar a música aqui, porque você chegou nos 45 do segundo tempo, mas se eu conseguir eu rodo para você. Agora tem música para Elisete, Cleiton Borges cantando Uma Só Lajota.

0: É uma só lajota, Cleiton Borges, Elisete pediu e ouviu aqui na programação. Já já eu volto com as últimas participações e também com o sorteio do frango assado de hoje.
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0: Reta final aqui do Boteco, faltando 7 para as 7. E eu quero colocar as últimas participações no ar aqui. Tem um áudio, inclusive. Vamos saber quem é.
1: Boa tarde, Aldinei.
0: Opa,
1: tudo bem?
0: Tudo
1: é o César da Vila Rica. Me coloque no sorteio. Ótimo programa. Tudo de bom.
0: Muito obrigado. Pra ti também. Tudo de bom, meu amigo César. A Ivone também escreveu aqui, ó. Boa noite, amigo. Manda a última pra nós. Vamos de carona. Tá bom, minha amiga. Claro. Vai de carona com a última música aqui, porque não vai dar tempo mais de rodar. Aliás, vou rodar só mais uma agora, né? Não vai dar tempo de atender todo mundo aqui. Vou ficar devendo, vou inclusive pedir desculpas pro povo aqui. Tem tanta gente participando. Se eu pudesse, eu atenderia todo mundo. Às vezes não é possível, né? E também, eu quero dizer que se eu pudesse, daria um brinde para cada um. Também não é possível, mas eu agradeço aí pela compreensão de vocês, e quem é brasileiro não desiste nunca, então vai insistindo que uma hora ou outra você também será o felizardo ou a felizada a faturar os brindes aqui da Líder, porque o 20 Líder é o 20 premiado, sempre tem um brinde para você aqui. Então vamos fazer o sorteio, Ademir Nunes. Já preparou o tambor aí para bater tambor? Não achou? Ah, achou o tambor, então tá bom. Então cruzem os dedos. 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Agradeço ao Ademir Nunes aqui na sonoplastia. E vem aí o Teixeirinha, já está se aprumando aqui também para entrar no ar. E a gente se encontra amanhã cedinho na programação de férias da Líder FM. Aqui no Manhã Líder estarei com vocês, antes mesmo, né, com o Líder Notícias às 7h10, logo após o horário eleitoral gratuito. E depois com o Manhã Líder na programação de férias. E com o Boteco às 5 da tarde, a gente se encontra de novo amanhã. Para fechar, então, aqui, vou rodar a música que a Eva pediu com André e Andrade. Uma ótima noite, fiquem com Deus e na Líder. Tchau, tchau.

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5: Ele mesmo. Muito boa noite, ouvinte da Rádio Líder, ouvinte do programa Rodeio da Amizade, Ordinei Gonçalves, deixou tudo certinho. Vamos aqui de toque, do jeito que eu deixei. Eu vou deixar pra mim.
6: Vamos comigo, lá, Nene.
5: Depende aonde. Aqui eu já tô. Um abraço, peço licença pra chegar até na sua casa.
7: Não mexe na rádio, chatice!
5: É, até mais ou menos. Eu peço licença para chegar até na sua casa, no seu receptor, com a graça de Deus e a Nossa Senhora Aparecida. E hoje é dia dos professores. Já parabenizei o meu companheiro, meu irmão aqui, o Ademir Nunes, todos os professores, que Deus abençoe vocês, que sem vocês não somos ninguém, né? Então, se eu estou aqui em frente a esse microfone, foi através de um professor, mal ou bem, mas estou aqui. E as creches começam nas creches e hoje... O Jorginho Melo, que é o nosso governador, ele começou aqui no Melarvim, hoje é nosso governador, começou de um professor, hein? É, então por isso, parabéns a essa classe tão maravilhosa que a gente precisa muito. Vamos abrindo, já falei demais pro meu tamanho. Picasso Velho, com José Mendes.

Exatamente, o Pedro Arcádio tá lá ouvindo o programa, né, Pedro? Pedro Acácio tá lá ligadinho com nós, muito obrigado pela companhia. Ele pediu a música de Filho de Goiás, qualquer uma. E muito obrigado, tá ouvindo o nosso programa. Tá tudo certinho? Vamos lá.

0: Eita, moda bonita, vamos catar uns pila, mas voltamos em seguidito.
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Essa Maria Antônia da Luz está ouvindo o programa, muito obrigado. Pediu a filha de Goiânia, só tinha rodado agora. Mas vai uma moda bonita, mais ou menos do tipo, tá bom, Maria? Muito obrigado, tá ouvindo o programa. 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Vamos atendendo uma música mais ou menos bonita lá para Maria Antunes da Luz, ela pediu, mas tem essa aqui que é boa. Vamos lá!

0: moda. Tu gostou, Maria? Eu também gostei. Vamos ver quem é que tá com nós. Boa noite.
1: Boa noite, Teixeirinha. Boa noite. Aqui é o José Gaiteiro, daqui do Bela Vista. Tô pedindo que você roda uma música pra nós escutar aqui. Ofereça pra minha esposa aqui, isso, Antoninha. Uhum. Seresteiro da Lua, tá?
0: Isso.
1: Uma música antiga, muito boa, com Pedro Bento Zé da Estrada.
0: Ah, sim.
1: E tudo de bom pra você, tá, meu amigo Teixeirinha?
0: Muito obrigado.

0: Passa, pediu, nós vamos catar uns pelos e voltamos em seguidinho.
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0: Exatamente, um abraço, Ordinei já está em casa descansando e o Marco Vornei vem segunda-feira, ele falou que está ansiado para vir, que não acha jeito de, né, chover, é verdade, né, Marco, um abraço para você. 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Nesse domingo, vamos colocar o Neve lá para ver como é que nós estamos ali. Neve, o show e banda. Vou colocar depois. Depois, então? Depois. Então, nesse domingo, Neve Show e Banda de Machadinho, ele e o Miltinho da Acordeon. Miltinho é tão, tão engraçado. Ele é, puxa, uma gaita que só aquilo também. E ele, então, vem pra mesa em mesa, faz com a gaita lá e o Neve lá no teclado e na voz, e ele sai lá no meio do povo, lá com a gaita, cantando e tocando. Eita, Miltinho, vai fazer só sucesso. Quem é que tá com nós aí? Boa noite.
5: Boa noite, Tichinha. Queria ouvir a música com os Pandangueiros de Campos Nova, a volta da Rosa Branca.
0: Sim.
5: O sinal Triste Romance. Quero agradecer para todos os professores, professor Ademir, para tia Célia, do tio Vino, lá dos cancioneiros, e todos os professores aí.
0: Pode deixar para nós.
5: Agradecer para todos meus amigos de sempre, para o Barro Preto, da Oceania, aqui todos meus amigos de sempre.
0: Esse. Tá, beleza. Um abraço, Ivo Dutra.

0: Ei, safrada branca, um abraço. O Nébio tá com nós aí lá de Machadinho. Boa noite, Nébio.
1: Alô, alô, meus amigos da cidade de Herval do Oeste, Santa Catarina e toda aquela região. Passando para fazer aquele convite a vocês, um convite para lá de especial. Que nesse domingo, dia 18/10, eu, Neves e a Show e Banda aqui da cidade de Machadinho estarei aí em Herval do Oeste para fazer uma grande festa com vocês. Animar aquele matinezão aí no Galpão Crioulo, na Avenida Beira Rio, em Herval do Oeste. O galpão do meu grande amigo Teixeirinha, do nosso grande amigo Teixeirinha. Deixar um convite especial a vocês que a partir das 14h30 eu estarei aí, junto comigo estará o gaiteiro Mirinho. Estaremos nós dois aí junto com vocês fazendo aquele matinezão, tá bom? Um grande abraço a todos, a gente se encontra por lá.
0: Beleza, Neve, tamo aí, Miltinho junto com nós. Miltinho vai estar com a sanfona velha, louca de buena. Um abraço a todo o pessoal. O que, que nós fazemos agora? Catando. Vamos catar mais de novo? Gosta de dinheiro, vamos catar então e voltamos.
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0: Exatamente, eita sexta-feira bonita, né? 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Isto, estamos indo devagarote, né? Bem na machotinha. Mas não me deixa eu ficar nervoso. Domingo é neve, o show e banda Mirinho, alô Mirinho, Mirinho da Gaita, canta que encanta o pessoal. Vamos lá, vamos trazer essa moda aí que tá na ponta da agulha, vamos lá.

0: Exatamente, tamo junto. Quem é que tá com nós aí? Um abraço pro meu amigo Tonho Filipinha. Essa mole que é bom tocar pra você, viu, Tonho? Vamos ver quem é que tá com nós. Vamos lá.
1: Boa noite, Teixeirinha.
0: Boa noite.
1: Aqui é Inês Soares de Souza.
0: Isso, Inês.
1: Eu queria uma música, Amor Virtual.
0: Sim.
1: Queria oferecer pra Antoninha, pro João e pra dona Filomena e pro seu Gabriel.
0: Isso.
1: E quem gostar da música, obrigada e tenha uma boa noite.
0: Boa noite, o pessoal da mesa 6 lá do Galpão. E lá pro meu amigo Tony Filipino, vai gostar dessa mudona aí, vamos lá?

0: E vamos catar mais uns berretes pro patrão, mas voltamos em seguidito.
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0: 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E no o Névio e show e banda nesse domingo no nosso galpão. Vão afivando, vão alustrando as botas, né? Que estamos lá de novo, se Deus quiser, Antoninho, João do Pandeiro, nosso amigo o Filomeno, seu Gabriel, pessoal da mesa 6, né? Todo o pessoal lá, estão lá fazendo aquela festa bonita. Vamos passar as horas alegre. Como é que é?
6: Canário e passarinho.
0: Canário e passarinho vai cantar.

0: beleza pura. Vamos catar uns pelos e voltamos em seguidinho.
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Exatamente. Não esquecendo que hoje é quinta-feira, amanhã é sexta-feira e já tá o final de semana de novo. E nós estamos arrastando o pé lá com Neve, Show e Banda. Vem lá de Machadinho, Rio Grande do Sul. O pessoal de Machadinho, tô convidado lá para conhecer. Conhecer não. Relembrar o amigo que vem lá de Machadinho, né? Então vamos trazer o Beicinho Vermelho.

Exatamente, lá para Antoninho, João do Pandeiro, essa música, e quem é, vai gostar também é o São Gabriela, Filomena, que gosta dessas modas bonitas, Chorando de Amor. Vamos lá.

0: Agora sim, nós vamos buscar uns pila pro homem, voltamos logo.
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0: Exatamente, é a Simone que tá falando com nós lá da Anzulim. Boa noite, Simone.
10: Boa noite, Teixeirinha.
0: Certo?
10: Se pudesse, eu dar uma música aqui pra Simone, bairro Anzulim.
0: Isso.
10: Aquela música do Trio Parada Dura, Cordão de Ouro.
0: Sempre.
10: Uma boa noite pro senhor. Tá?
0: Boa Deus noite.
10: Abençoe sua família.
0: Muito obrigado, Simone. Pediu, vai vir. O que vocês pedem, nós somos obrigados a mandar. Vamos lá.

0: Agora nós vamos pegar os merrados pro patrão, mas voltamos em seguidinho.
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4: Uma moda lá para nossa amiga, uma pessoa que eu quero muito bem, a família Paris, que me ajudaram muito, sempre ajudaram, a Regina Paris. Muito obrigado, Regina. Um abraço para você aí e toda a família. O professor, parabéns no dia dos professores. Né? Então, a Regina, uma pessoa muito querida e também a. Como é que é a mulher do Cabrito, não sei o nome dela, também é professora. Enfim, é todo o pessoal lá. Mayra, né? Isso, um abraço a todo o pessoal. E, bom, daqui um pouco vai a moda, viu, Regina? Deixa ali pra você. 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Regina Parisi, pra você essa moda, franguinho na panela. Vamos lá!

0: Bem certinho, né, vai, né, Regina? Vamos catar os pilhos e voltamos em seguidinho.
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0: Vamos trazer José Rico e Milionário para cantar para a recordação. Vamos lá.

Esse estamos aqui no ponto final, chegando na reta final aqui, né? Então, mas amanhã aqui, estamos aqui, se Deus quiser, ele quer. 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Muito obrigado, fecha essa moda pra vocês e vamos pra casa, amanhã tem mais. Deus quer, tchau, tchau.

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Ouvinte, muitos ainda não compreenderam a mensagem anunciada pelo Divino Mestre Jesus. Sem paz e sem o verdadeiro amor, sofrem porque não aceitam e nem vivem a mensagem que os anjos do poder do Pai anunciaram na noite em que ele nasceu, entoando: Glória a Deus nas alturas e paz na terra aos homens de boa vontade. Contudo, ainda é tempo de salvação e de renovação do Espírito para aqueles que aceitarem as palavras de nosso Senhor Jesus: Arrependei-vos e convertei-vos, para que venha para vós o tempo do refrigério pela presença do Senhor. Nosso Senhor Jesus Cristo é a fonte da vida perfeita. Ele tem poder para tornar participantes da vida eterna com Deus a tantos quantos a ele se convertam e que, decididos a viverem uma vida com Deus, tomem a cruz de cada dia para seguir os seus ensinos. Basta apenas que nele creiam e confiem. Não importa onde estejam, nem a condição espiritual, moral ou social sob as quais estejam vivendo. Nosso Senhor Jesus é o Salvador por excelência. A Santa Vó Rosa é o Consolador que ele preparou e enviou para completar a sua obra redentora. E o Santo Irmão Aldo é o Santo Pastor, os quais, juntamente com a bendita Mãe Maria Santíssima, são poderosos e misericordiosos para ouvirem e atenderem ao clamor de um coração aflito e sedento de paz, que a eles recorra com esperança e fé, e estão sempre prontos para acolher a tantos quantos assim puderem crer.

0: Prezados ouvintes da Hora Milagrosa, convidamos a todos para que venham participar das reuniões da Igreja Apostólica, que são realizadas nesta cidade de Erval do Oeste, estado de Santa Catarina, com reuniões quinzenalmente aos sábados, às 19h30 e aos domingos, às 9h30 da manhã. O endereço é Rua Florianópolis, número 395, Centro. Serão todos muito bem-vindos. Divulgamos a seguir um depoimento de fé prestado em agradecimento e reconhecimento a Deus Pai e aos seus santos. A senhora Teresa Ferreira Gomes Floriano clamou aos céus em favor de uma neta e foi atendida, como informou em depoimento de fé, remetido de Andradina, estado de São Paulo, prestado em agradecimento e reconhecimento a Deus Pai e aos seus santos. A neta, Pâmela Cristina Rodrigues Rosendo, então com 29 anos de idade, foi diagnosticada com um tipo de tumor na região da cabeça de difícil remoção, que, tendo avolumado, passara a comprimir as cordas vocais dela. A intervenção cirúrgica era de risco, inclusive diante da possibilidade da perda da capacidade da fala, como informou o cirurgião especialista. Inquieta com a situação dessa filha, a mãe dela pediu que a sogra, senhora Teresa, clamasse aos céus em favor daquele tratamento e que suplicasse que a Santa Vó Rosa e o Santo Irmão Aldo tivessem misericórdia da moça. Antes da realização da cirurgia, em setembro de 2024, o especialista avisou que seria uma remoção parcial do tumor, visto o risco que representava para as cordas vocais dessa paciente. Porém, graças ao poder e à misericórdia da Santa Vó Rosa e do Santo Irmão Aldo, o procedimento foi bem sucedido com a remoção total do tumor, sem outras consequências para a Pâmela Cristina, que teve boa recuperação, não apresentou sequelas e, bem disposta, retomou as atividades de trabalho sem dificuldades. Por sua vez, a mãe dessa moça, reconhecida e agradecida pela saúde e boa disposição da filha, autorizou que a sogra, senhora Teresa, relatasse o recebimento dessa bênção, no qual foi atendida em janeiro de 2025.
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0: Estamos apresentando A Hora Milagrosa e, na sequência, vai falar-lhes o pastor Clóvis José Aguiar.
2: Ó prezados ouvintes deste programa A Hora Milagrosa, com muita alegria, com muita satisfação, eu lhes apresento nesta hora a minha saudação, que faço em nome da nossa santa e bendita Vó Rosa, santa gloriosa desta Igreja Apostólica, e também de um profeta muito amoroso, que é o nosso profeta Irmão Aldo. E desejo que a bênção desses santos poderosos dos céus recaia sobre a sua vida e também sobre a sua família. Nesse instante, ó prezados ouvintes, quero a sua atenção para que possamos meditar sobre um assunto importantíssimo, que é o poder da oração e também da santificação. Muitas pessoas já estão ouvindo este programa Hora Milagrosa e já estão depositando fé e já estão depositando confiança no poder desta igreja, porque são abençoados, porque inclusive recebem muitos milagres em suas vidas. Milagres que lhes restauram a saúde, lhes ajudam a resolver os seus problemas, as suas dificuldades, lhes abrem uma oportunidade de trabalho, Ou seja, tem trazido muita felicidade para todos os que têm ouvido a este programa, o programa A Hora Milagrosa desta Igreja Apostólica. Mas precisam entender como pedir, de que forma pedir, como alcançar a bênção dos céus, qual é o poder que existe no ato de orar e qual a importância também da santificação para que sejam dignos e sejam merecedores da graça dos céus. Eu lhes digo, apresados ouvintes, que todo filho de Deus deve ser dado à oração e à meditação. Jesus, o nosso Senhor, ensinando aos seus discípulos sobre a oração, ele disse, ensinou aos seus discípulos: em verdade vos digo, que se tiverdes fé e não duvidardes, mas se até a este monte disserdes, ergue-te e precipita-te no mar, assim será feito. E tudo o que pedirdes na oração, crendo, o recebereis. Prezados ouvintes, o monte é um sentido figurado. O que Jesus buscou mostrar foi que, por maior que sejam as lutas e os obstáculos na vida do Filho de Deus, ele poderá vencê-lo. Com a prática da oração, desde que não haja dúvida, pois não se pode ser vacilante ou ter medo, mas ser corajoso, cheio de fé, de confiança e também de esperança. Também certa vez, diante de Jesus, o nosso Senhor, um centurião, um oficial a serviço do rei Herodes, dizendo-lhe: Senhor, meu servo jaz em casa paralítico, entre sofrimento atrozes. Então disse-lhe o divino mestre Jesus: eu vou curá-lo. Porém, o centurião disse-lhe: Senhor, não sou digno que entres em minha casa, mas diz só uma palavra e o meu servo será curado, porque também eu, embora sujeito a outros, tenho soldados às minhas ordens, e digo a este: vai, e ele vai, e a outro: vem, e ele vem, e ao meu servo: faz isto, e ele o faz. Jesus, ao ouvir este centurião, disse aos que o seguiam: em verdade vos digo que não encontrei ninguém em Israel com tão grande fé. Aí Jesus então disse ao centurião: vai e faça-se segundo a sua fé. E olhem, prezados ouvintes, naquela mesma hora, o servo daquele homem foi curado. Notem a fé daquele homem no imenso poder de nosso Senhor Jesus de curar, de enviar santos e anjos para guardar e amparar os filhos de Deus. Atualmente, prezados ouvintes, este poder se multiplicou, pois além de Maria Santíssima, dos santos apóstolos e dos santos profetas, nosso Senhor Jesus formou e preparou uma santa de grande poder, dando-lhe toda autoridade para ouvir as preces do seu povo e também dos nossos ouvintes, e enviar santos e anjos para ajudá-los a vencer as suas lutas e dificuldades. Ademais, ele também preparou o santo irmão Aldo, que é um santo profeta desta Igreja Apostólica, e deu a ele o poder de interceder pelos bons e humildes de coração. Muitos não sabem orar e nem clamar aos céus. Não fazem ideia da força e do poder da oração, uma prática às vezes esquecida por muitos dentre esta sociedade, que acabam por se acostumarem com a proteção, com uma vida feliz ou aparentemente feliz, mas se esquecem de orar, de prestar o seu louvor, a sua gratidão e adoração a Deus, o nosso Pai, ao Divino Espírito Santo de Deus, a Jesus, a Virgem Maria, a Santa Avó Rosa e também ao Santo Irmão Aldo. Por isso, prezados ouvintes, eu lhes recomendo, quando vão dormir, devem orar para agradecer pelo dia que tiveram, pela proteção que foi concedida a si e também à sua família. Agradecer pela saúde, pelo pão de cada dia, e também devem suplicar a proteção e o amparo para ter um bom descanso, tanto para si como também para sua família e para o seu lar. Ao se levantar pela manhã, agradeça, prezados ouvintes, por mais um dia na sua vida, e também rogue pela sua casa, pelo seu trabalho, por este país, pelo nosso planeta, para termos paz e também prosperidade. Prezados ouvintes, precisam dar graças a Deus pelas suas refeições, em qualquer momento importante de sua vida. Ao sair de sua casa para o trabalho, para a escola, para tratar de qualquer assunto do seu interesse, sempre peça sabedoria, a direção sábia da Santa Vó Rosa, nosso poderoso Espírito Consolador, e a proteção também do Santo Profeta Irmão Aldo como pastor por excelência, porque o Santo Irmão Aldo, prezados ouvintes, ele faz questão de cuidar de nós, de todos aqueles que, ao saírem de suas casas, para o seu trabalho, para o seu emprego, para a escola, para os seus afazeres, quando pedem pelo nome do Irmão Aldo, esse Santo Profeta tão amoroso, tão poderoso, ele faz questão de cuidar, de zelar, de amparar e de proteger. Então eu lhes pergunto, prezados ouvintes, por que devemos orar? Porque a oração é força, poder e escudo que nos protege a cada dia. Porém, não se esqueça da doutrina que esta Igreja Apostólica, através desse programa, tem ensinado, pois ela ensina que Deus ouve os justos. E os seus ouvidos estão atentos ao seu clamor. Mas rejeita a oração do orgulhoso, do soberbo, dos indisciplinados e dos que vivem na prática da injustiça. Saibam disso, prezados ouvintes. São Paulo, o venerado apóstolo de Jesus, o nosso Senhor, também ensinou algo importantíssimo que diz assim: ou não sabeis que o vosso corpo é o templo do Espírito Santo que habita em vós, proveniente de Deus, e que não sois de vós mesmos? Eis aí, prezados ouvintes, outro motivo porque temos ensinado nesta igreja, através desse programa Hora Milagrosa, sobre a santificação. Todos os que creem e se santificam pela obediência a Deus, o nosso Pai, são ajudados, e as suas súplicas são ouvidas, porque escrito está: pela misericórdia e pela verdade se purifica a iniquidade. E pelo temor do Senhor, os homens se desviam do mal. Diz ainda a nossa doutrina: porque eu quero misericórdia e não sacrifício, e o conhecimento de Deus mais do que os holocaustos. Jesus também ensinou assim: ide e aprendei o que significa misericórdia quero e não sacrifícios. Para a oração ser ouvida e atendida por Deus e pelos seus santos, deve-se observar todos os preceitos do Senhor para uma vida santificada, pois Ele mesmo assim ensinou: se vós estiverdes em mim e as minhas palavras estiverdes em vós, pedireis tudo o que quiserdes e vos será feito. Nisto é glorificado o meu Pai, que deis muito fruto, e assim sereis meus discípulos. A oração pode ser feita até de forma simples, prezados ouvintes. Pode alguém não saber falar corretamente a sua própria língua, mas se tiver o coração puro, uma vida irrepreensível, será ouvido por Deus. Quem tem fé e sente o desejo de orar ou de pedir a graça do Santo Consolador, de Jesus, do Santo Irmão Aldo ou de Maria Santíssima, ore. Podem orar de forma espontânea, com humildade, sem a necessidade de ficar repetindo as mesmas palavras, pois não é o muito repetir que mostra a sinceridade de um coração. Alguns poderão dizer que não sabem orar e nem como devem pedir, mas Jesus Cristo, o nosso Senhor, ele ensinou uma oração muito simples e perfeita quando ele diz: Pai nosso que estais nos céus, santificado seja o teu nome, venha a nós o teu reino, seja feita a tua vontade assim na terra como nos céus. O pão nosso de cada dia nos dá hoje e perdoa-nos as nossas dívidas, assim como nós perdoamos aos nossos devedores. O que significa aqueles que nos ofenderam. Continua Jesus orando: e não nos deixe cair em tentação, mas livra-nos do mal, porque teu é o reino, o poder e a glória para sempre. Amém. Outra coisa também que algumas pessoas dizem, ó prezados ouvintes, às vezes pensam: eu não tenho força.

0: Está no ar a Voz do Brasil. As notícias do governo federal que movimentaram o país no dia de hoje.
1: Olá, boa noite.
2: Boa noite para você que nos acompanha em todo o país.